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6: Olá, boa noite.
7: Boa noite para você que nos acompanha em todo o país.
6: Terça-feira, 18 de agosto de 2026.
7: Vamos aos destaques do dia.
6: Atualização da lei seca.
7: Nova regulamentação prevê o uso de equipamentos para identificar outras substâncias além do álcool.
6: Após acidente, em caso de morte, será obrigatória a realização de exame para detectar álcool ou drogas ilícitas.
7: Atendimento à mulher.
6: Busca de informações sobre direitos e proteção lideram chamadas ao Ligue 180. Graziela Mendonça.
8: A violência psicológica respondeu por 35% das mais de 98 mil denúncias recebidas pelo canal nesta primeira metade do ano.
7: Anvisa aprova duas novas canetas para tratamento de diabetes.
6: Os dispositivos possuem como princípio ativo a semaglutida, obtida por via sintética.
7: Em entrevista, a diretora da agência da agência, Daniela Marreco, destaca a importância da aprovação desses medicamentos.
9: Consideramos, sim, bastante perigoso e em termos de segurança para o paciente utilizar produtos que não estão regularizados, pode sim trazer um risco à saúde das pessoas.
6: Hoje, na apresentação da Voz do Brasil, Luciana Vasconcelos e Luciano Seixas.
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6: O Conselho Nacional de Trânsito atualizou procedimentos de fiscalização da Lei Seca, que estabelece regras para coibir a condução de veículos sob influência de álcool.
7: As novas medidas entram em vigor após publicação no Diário Oficial da União.
6: Quem tem todos os detalhes das atualizações é a repórter Luana Karen, que conversa com a gente ao vivo. Boa noite, Luana.
10: Boa noite, Luciano e Luciana. Boa noite aos ouvintes da Voz do Brasil. O novo regulamento passa a prever três formas principais de verificação durante fiscalizações: teste com bafômetro, teste em equipamento específico que indica outras substâncias psicoativas, como drogas ilícitas, e constatação de sinais de alteração psicomotora do motorista por agentes de trânsito. Continuam sendo admitidas imagens, vídeos e outros meios de prova aceitos legalmente. A partir da resolução, fica instituída uma fase de triagem nas operações. Nesta etapa, poderá ser utilizado pré-teste ou teste passivo de alcoolemia. O resultado dessa primeira fase não poderá isoladamente gerar autuação ou caracterizar a condução sob influência de álcool. Nesses casos, será necessária a continuidade das avaliações previstas na norma, como o uso do bafômetro.
7: E Luana, a nova regra detalha mecanismos para situações que possam interferir no resultado do bafômetro?
10: Detalhe sim, Luciana. Em situações envolvendo produtos que podem deixar temporariamente resíduos de álcool na boca, como o consumo de bombom de licor, pão de forma ou enxaguante bucal, a norma estabelece que deverá ser feito um novo teste. Isso pode ocorrer também quando algum fator técnico ou operacional comprometer o resultado válido.
6: Luana, a nova resolução também prevê o uso de equipamentos adicionais para verificar o uso de substâncias psicoativas, como drogas ilícitas?
10: Prevê sim, Luciana. A norma permite o uso de equipamentos para identificar a presença de outras substâncias além do álcool, capazes de alterar e comprometer a capacidade de dirigir, como drogas ilícitas e substâncias que determinem dependência. De acordo com a norma, o auto de infração deverá conter o tipo de substância detectada pelo equipamento. Para serem usados na fiscalização, os equipamentos deverão ser certificados pelo Inmetro. O texto regulamenta a possibilidade de testes toxicológicos e outros meios técnicos ou científicos para constatar a influência de substâncias psicoativas.
7: E Luana, naquele caso que o condutor se nega a fazer os testes quando solicitado, ainda continua valendo?
10: Continua assim, Luciana. Neste caso, o motorista continuará sujeito à multa e suspensão do direito de dirigir por 12 meses. Mas o Manual Brasileiro de Fiscalização de Trânsito foi atualizado para detalhar e padronizar a atuação em casos de recusa ao teste. Para o condutor que não realizar o procedimento, a norma estabelece como cada situação deve ser registrada e determina que, em uma mesma abordagem, não sejam lavrados simultaneamente autos de infração por dirigir sob influência de álcool ou outras substâncias psicoativas e por se recusar ao exame. Nos casos de acidentes que resultem em óbito, o motorista será obrigado a fazer exame para detectar álcool ou outras substâncias psicoativas.
6: Luana, foram criadas novas penalidades ou infrações com a medida?
10: Foram não, Luciano. A atualização da Lei Seca não altera ou cria novas penalidades, apenas regulamenta os critérios de fiscalização e de comprovação de infração. A norma atualiza procedimentos vigentes desde 2013 e também estabelece o modo de identificação de outras substâncias psicoativas. As novas regras entram em vigor após a publicação da norma no Diário Oficial da União. Os equipamentos para exames toxicológicos poderão ser usados imediatamente após a publicação, a depender apenas da disponibilidade e da existência de equipamentos certificados conforme os requisitos estabelecidos pela resolução. Luciana e Luciano, volto com vocês.
7: Muito obrigada, Luana Karen, pelas informações ao vivo aqui na Voz do Brasil.
6: Mais de 1 milhão de ligações já foram recebidas este ano pelo Ligue 180.
7: A central de atendimento à mulher é gratuita e recebe denúncias, pedidos de informações e dá orientações relacionadas à proteção da mulher.
8: O Ligue 180 recebeu 1.035.647 ligações de janeiro até julho deste ano, o equivalente a 4.884 chamadas por dia. A central de atendimento à mulher é gratuita e serve não apenas para denúncias, mas também para pedidos de informação e orientações sobre os serviços da rede. O estado de São Paulo liderou os atendimentos no primeiro semestre, com mais de 106 mil ligações recebidas. Em seguida, vem Rio de Janeiro, Minas Gerais, Bahia e Rio Grande do Sul. Estela Bezerra, secretária nacional de enfrentamento à violência contra mulheres, aponta qual tem sido o papel deste canal.
11: O canal 180, ele tem uma importância de demonstrar à população o como a consciência, a conscientização sobre violência contra as mulheres tem ampliado. Antes você só considerava violência contra as mulheres, feminicídio e agressão física. Hoje você tem denúncias de violência psicológica, que é a primeira no ranking das denúncias. A gente tem denúncias de violências digitais, que é uma violência nova, contemporânea, né, que não se percebia dessa maneira.
8: A violência psicológica respondeu por 35% das mais de 98 mil denúncias recebidas pelo canal nesta primeira metade do ano. Em seguida, vem a violência doméstica, com mais de 24 mil ligações. Também foram registrados casos de violência moral e patrimonial. Se você é mulher e está sofrendo algum tipo de violência ou conhece alguém nesta situação, ligue 180 ou envie uma mensagem pelo WhatsApp 61 96 10 0180. O serviço funciona 24 horas, 7 dias por semana. O atendimento é feito em português, inglês ou espanhol e ainda na língua brasileira de sinais. Reportagem Graziela Mendonça.
6: Estão abertas as inscrições para uma capacitação online em inteligência artificial voltada para mulheres à frente de pequenos negócios.
7: A iniciativa oferece 5 mil vagas, sendo metade delas para mulheres negras.
6: As atividades começam em 1º de setembro e vão tratar do uso da inteligência artificial em áreas como gestão, planejamento, marketing, vendas, atendimento ao cliente, análise de dados, produtividade e inovação.
7: Ao final do curso, 50 negócios poderão ser selecionados para receber um investimento inicial, destinado à implementação dos projetos desenvolvidos durante a formação.
6: As interessadas podem se inscrever até o dia 20 de outubro, no portal do Ministério do Empreendedorismo, da Microempresa e da Empresa de Pequeno Porte.
7: E professores da educação básica de todo o país podem realizar cursos sobre inteligência artificial, IA, de graça.
6: A formação continuada está disponível no ambiente virtual de aprendizagem do Ministério da Educação, AVAMEC.
12: Os cursos tratam desde os conceitos básicos de IA até a aplicação das ferramentas em atividades de sala de aula. Cada participante pode organizar o próprio ritmo de estudos e há formações voltadas para o ensino fundamental e para o ensino médio. Entre os assuntos abordados estão uso pedagógico da IA, criação de recursos digitais, planejamento de atividades e o uso responsável das ferramentas. Os conteúdos também tratam de temas como autoria, pensamento crítico, proteção de dados, segurança digital e avaliação das informações produzidas por ferramentas de inteligência artificial generativa. Os cursos variam entre 20 a 180 horas de duração. Para se inscrever, basta acessar o AVAMEC, fazer login ou criar uma conta na plataforma. O endereço é avamec.mec.gov.br. Priscila Machado, para a Voz do Brasil.
13: Dicas do Enem. Olá, meu nome é Ana Júlia Toches e a minha pergunta é: eu devo começar pelas questões fáceis ou difíceis no Enem?
7: Quem responde é o professor de matemática Marcelo Almeida, que aproveita para dar mais dicas para se sair bem na prova.
14: Olá, pessoal. Estou aqui para trazer para vocês uma dica muito importante. Você que está se preparando para as provas do Enem que estão aí chegando e precisa aumentar sua nota em matemática. Muitas vezes o estudante se apega nas questões difíceis e acaba perdendo muito tempo em resolução dessas questões. Dica: questões fáceis e médias. São as questões que vão aumentar em muito a sua nota em matemática. Acertem questões fáceis, acertem. Não erre uma questão fácil. E em matemática, onde a gente vê essas questões? Estatística básica, média, moda, mediana, gráfico, interpretação gráfica. São questões que muita gente, por achar que é fácil, acaba deixando de estudar. Então, dica: pegue as provas anteriores e faça todas essas questões. Tenho certeza que vai dar bom demais.
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6: Duas novas canetas emagrecedoras à base de semaglutida foram aprovadas pela Agência Nacional de Vigilância Sanitária, Anvisa.
7: Uma das canetas é genérica, produzida por farmacêutica brasileira.
6: A semaglutida é um medicamento que age de maneira similar ao hormônio GLP-1 e, com isso, reduz apetite, diminui as taxas de açúcar no sangue e tem sido amplamente utilizado para o controle da obesidade.
7: Com a queda da patente do primeiro medicamento comercial à base de semaglutida, a agência tem analisado e liberado pedidos de laboratórios para produzir medicamentos similares e genéricos.
6: Em conversa com a Voz do Brasil, a diretora da Anvisa, Daniela Marreco, explica como é o processo de análise para esses pedidos e os riscos do uso de canetas falsificadas. Acompanhe.
15: Diretora Daniela Marreco, da Agência Nacional de Vigilância Sanitária, é um prazer ter a senhora conosco aqui na Voz do Brasil. Bom, vamos começar então explicando para o nosso ouvinte como é que funcionam esses processos de registro, quanto tempo em média eles duram?
16: Os
9: processos de registro de medicamentos realizados pela Anvisa, eles têm como base avaliar aspectos essenciais do medicamento, que é a qualidade, a segurança e a eficácia daquele medicamento. A gente também verifica, no âmbito dessa análise, as boas práticas de fabricação, ou seja, se a empresa fabricante daquele medicamento cumpre as boas práticas durante o processo produtivo. Esse prazo de avaliação, ele depende não só do tempo que a Anvisa leva para avaliar toda essa documentação que é apresentada pela empresa, mas também do prazo que as empresas precisam para cumprir eventuais questionamentos que sejam feitos pela agência.
6: A Anvisa baseia toda a sua avaliação em documentos apresentados pelos laboratórios interessados no registro, né? Ela pode pedir algum tipo de complementação nas pesquisas, por exemplo, para atender aos quesitos de eficácia ou de segurança?
9: Com certeza, isso acontece na maior parte dos casos após a avaliação da documentação que é inicialmente apresentada pela empresa. Caso fique qualquer dúvida ou qualquer necessidade de complementação dos dados que foram apresentados, a Anvisa faz solicitações adicionais para o laboratório fabricante para que ele complemente a documentação de qualidade ou a documentação de segurança e eficácia daquele medicamento, para que a gente possa, ao final do processo, ter certeza em relação ao cumprimento de todos os critérios necessários para dar segurança à população ao uso daquele medicamento que foi aprovado pela agência.
15: Agora, no caso de princípios ativos como o da semaglutida, já tinha um medicamento prévio com registro e a patente dele caiu. Isso torna mais fácil conseguir o registro das novas medicações em relação, por exemplo, a medicamentos que ainda não tem nenhum no mercado?
9: Sim. São processos de avaliação diferentes. Quando o medicamento é novo, é inédito no país, a empresa precisa, além da documentação de qualidade, ela precisa comprovar também a segurança e a eficácia daquele medicamento por meio de estudos clínicos. Então, é um dossiê com dados adicionais que envolvem a realização dessas etapas de estudo clínico. No caso dos medicamentos que são cópias ou que são similares a um outro medicamento registrado, nós vamos comparar esses novos medicamentos ao medicamento de referência, esse medicamento anterior que já tinha registro na Anvisa. Então, eles vão poder apresentar provas comparativas, é uma caracterização bastante extensa em termos físico-químicos, mas de forma comparativa ao medicamento que já comprovou esses aspectos de qualidade, segurança e eficácia. Então, sim, nós podemos dizer que é um processo um pouco mais fácil para essa comprovação dos critérios técnicos necessários para o registro.
6: Diretora, já existem muitos vídeos na internet circulando, falando sobre novos princípios ativos que seriam ainda mais eficazes que a semaglutida e a tirzepatida, que são os dois mais utilizados atualmente, né? Seria o caso da retatrutida, que provocaria uma perda de peso mais rápida e ainda maior. Esse princípio não está aprovado ainda no Brasil, né?
9: Isso, perfeito. A retatrutida ainda não tem um pedido de registro aqui na Anvisa, é um medicamento que se encontra ainda em etapa de estudo clínico, então nós não podemos afirmar nem qualidade, nem segurança, nem eficácia em relação a esse produto. A gente precisa aguardar que ele complete o seu desenvolvimento clínico, que ele seja submetido para análise da Anvisa, para aí sim a gente ter qualquer conclusão em relação aos efeitos desse produto.
15: Agora, diretora, junto com o sucesso das canetas, veio também, claro, como sempre, as falsificações, a entrada no país de versões de marcas que não passaram pelo processo de registro na Anvisa. Quais são os controles que a Anvisa faz e quais os riscos de o consumidor usar esses medicamentos que não tenham passado por esses controles?
9: A Anvisa tem intensificado muito durante esse ano de 2026 a fiscalização em relação a esses produtos, que são produtos irregulares, produtos que, como você colocou, não passaram pela avaliação da agência, com o objetivo de proteger a saúde da população para que não utilize esses produtos. Em relação aos riscos, como são produtos que não passaram pela avaliação da Anvisa, a gente não consegue saber quais são as substâncias, qual é a composição daquele produto, quais são os critérios de eficácia, ou seja, aquele produto vai realmente funcionar quando foi utilizado pelo paciente, qual é a população que poderia utilizar aquele produto e, principalmente, quais são os riscos para as pessoas que utilizarem esses produtos que não tiveram uma avaliação pela Anvisa. Então, consideramos, sim, bastante perigoso e, em termos de segurança, para o paciente utilizar produtos que não estão regularizados, pode, sim, trazer um risco à saúde das pessoas.
6: Se a pessoa quiser conferir se uma determinada marca, algum medicamento está aprovado pela Anvisa, como é que ela deve proceder? É possível fazer a consulta no site da agência, por exemplo?
9: Sim, é possível. No site da Anvisa existe um mecanismo de busca, consulta de produtos regularizados. Esse site de consulta, ele é dividido de acordo com todas as categorias de produtos que a agência regula. Se a pessoa buscar na parte de medicamentos, ela pode digitar ali o nome comercial do medicamento, ela pode digitar a substância ativa. Existem vários critérios de busca que o cidadão pode utilizar para conseguir conferir se aquele medicamento está de fato registrado e regularizado no Brasil. Além disso, o medicamento também, quando o paciente adquire aquele produto, ele vai ter um número de registro identificado na caixinha do medicamento, número de registro na Anvisa, e por meio desse número, a pessoa também consegue no nosso site localizar se o produto é ou não um produto regular perante a agência.
15: Muito bem, nós conversamos com Daniela Marreco, diretora da Agência Nacional de Vigilância Sanitária, Anvisa. Muito obrigada, diretora, pela sua entrevista aqui à Voz do Brasil.
9: Eu que agradeço.
7: A aproximação entre o Brasil e os países do Sudeste Asiático está no centro da agenda do secretário-geral da ASEAN, Cao Kim Hong, em Brasília.
6: Em reunião com o ministro das Relações Exteriores, Mauro Vieira, foram discutidas formas de ampliar o comércio, os investimentos e a cooperação em áreas como transformação digital, segurança alimentar e sustentabilidade.
16: Comércio, investimentos, transformação digital, segurança alimentar e sustentabilidade estiveram entre os temas tratados durante a visita do secretário-geral da Associação de Nações do Sudeste Asiático, Cao Kim Hong, a Brasília. Hong foi recebido nesta terça-feira no Palácio do Itamaraty pelo ministro das Relações Exteriores, Mauro Vieira. Segundo o chanceler brasileiro, o encontro tem como objetivo aprofundar a relação política e econômica do Brasil com os países do Sudeste Asiático e ampliar a cooperação com a ASEAN e seus Estados-membros.
17: O comércio Brasil-ASEAN tem crescido a uma média de 13% a cada ano desde 2020. Nesse ritmo, o intercâmbio comercial deverá ultrapassar aquele com parceiros tradicionais do Brasil, como os Estados Unidos ou a União Europeia, num futuro próximo. O Brasil já exporta mais para a Indonésia, para o Vietnã e para a Malásia e Tailândia do que para a França.
16: Fazem parte da ASEAN 11 países: Brunei, Camboja, Indonésia, Laos, Malásia, Mianmar, Filipinas, Singapura, Tailândia, Timor-Leste e Vietnã. Em 2025, o comércio entre o Brasil e países do grupo somou mais de 38 bilhões de dólares. O bloco foi o quinto maior parceiro comercial do Brasil, atrás de China, União Europeia, Estados Unidos e Mercosul. Mauro Vieira destacou ainda que a visita faz parte da estratégia brasileira de diversificação das parcerias externas e de fortalecimento da presença brasileira em diferentes regiões do mundo.
17: O aprofundamento da relação com a ASEAN está em plena sintonia com as prioridades da política externa brasileira: a diversificação das parcerias econômicas, o estreitamento dos vínculos com regiões que são destino importante de nossas exportações, a coordenação em temas multilaterais e o fortalecimento da cooperação Sul-Sul.
16: Esta é a primeira visita de um secretário-geral da ASEAN ao Brasil. Além do Itamaraty, a agenda também inclui encontros com outras autoridades dos ministérios, além de contatos com representantes empresariais e acadêmicos brasileiros. Reportagem Gabriela Noronha.
7: Começou hoje o pagamento da parcela do Bolsa Família referente ao mês de agosto.
6: Os depósitos vão ser realizados até o dia 31 de agosto.
7: O calendário segue de acordo com o dígito final do NIS impresso no cartão dos beneficiários.
18: Os repasses do Bolsa Família de agosto começam nesta terça-feira, dia 18, e vão até o dia 31. O valor médio do benefício este mês é de R$ 678,35. O pagamento é feito de acordo com o último dígito do número de identificação social, o NIS, que cada família tem no cartão do programa. Recebem primeiro famílias com o NIS terminado em 1 e assim sucessivamente até o NIS final 0 no dia 31 de agosto. Para receber o benefício, as famílias devem atender aos critérios do programa, manter o cadastro único atualizado e cumprir as condicionalidades nas áreas de saúde e educação. Para verificar a situação do benefício, extratos e valores, o beneficiário pode consultar os aplicativos do Bolsa Família e Caixa Tem. O Disque Social, pelo número 121, também está disponível para atendimento ao público. A ligação é gratuita de todo o Brasil. Reportagem Érica Brás.
6: Lembrando que o pagamento é unificado às famílias que vivem em locais em situação de emergência ou calamidade pública decretada pelo governo federal.
7: A partir de hoje já podem ser atualizadas as informações do indicador de capacidade municipal.
6: As informações são utilizadas para acompanhar diferentes aspectos da capacidade do município na área de proteção e defesa civil.
7: Os municípios têm até o dia 31 de outubro para preencher o formulário em defesacivil-icm.com.br.
6: E essas foram as notícias do governo federal.
7: Uma realização da Secretaria de Comunicação Social da Presidência da República.
6: Com produção da empresa Brasil de Comunicação.
7: Fique agora com as notícias do Poder Judiciário e do Congresso Nacional. Uma boa noite.
6: Boa noite para você e até amanhã.
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19: CNJ lança a cartilha Remuneração de Magistrados e Magistradas.
20: TSE esclarece que é falso que a urna eletrônica exibe a mensagem confirma o seu voto.
19: STJ valida a eliminação de candidato a policial penal com histórico social incompatível.
20: Boa noite, eu sou Leandro Bezerra.
19: E eu sou Walter Lima.
20: O Conselho Nacional de Justiça lançou nesta terça-feira a cartilha Remuneração de Magistrados e Magistradas, Dúvidas Frequentes.
19: O material detalha a decisão do Supremo Tribunal Federal sobre o tema e as medidas do CNJ para fiscalizar e dar mais transparência aos pagamentos da magistratura. Repórter Carolina Chaves.
21: A publicação reúne o histórico de normas e traz um formato prático de perguntas e respostas com links diretos para a legislação. A cartilha está disponível no site do CNJ para acesso de toda a sociedade. Durante a reunião, o presidente do CNJ e do STF, ministro Edson Fachin, fez um pronunciamento.
22: Criamos o Observatório Nacional de Integridade e Transparência. Ampliamos os mecanismos de controles, disponibilizamos dados em volume sem precedentes e temos agora um contra-cheque único a caminho e todas as rubricas conhecidas e uniformizadas.
21: O ministro Fachin destacou que o judiciário está aberto ao controle social, mas ressaltou que questionamentos legítimos não podem ser confundidos com campanhas de descredibilização.
20: STJ considera válida a eliminação de candidato em concurso público para o cargo de policial penal.
19: Mesmo sem condenação criminal definitiva, havia registros policiais, processos arquivados e o inquérito em andamento. Fátima Uchoa.
23: Após ser eliminado do certame, o candidato impetrou o mandado de segurança. O juízo concedeu liminar para que ele participasse do curso de formação, mas o Tribunal de Justiça do Rio Grande do Sul revogou a medida, o que o levou a interpor recurso no STJ. E a segunda turma decidiu que foi legal a exclusão. Para o relator ministro Marco Aurélio Belize, o histórico comportamental do candidato é incompatível com o padrão ético e funcional exigido para o cargo pretendido e quanto a funções ligadas à segurança pública, que exigem padrões éticos mais rigorosos, a análise da vida pregressa deve ir além dos antecedentes criminais, abrangendo também a conduta moral e social do candidato.
20: É falso que a urna eletrônica exibe a mensagem confirma o seu voto.
19: Eleitor não precisa esperar essa frase para apertar a tecla verde na hora de votar. Fábio Ruas.
24: A frase confirma o seu voto não aparece na tela da urna eletrônica. A mensagem que afirma isso e está circulando pelas redes sociais é falsa. A mensagem enganosa diz que se a eleitora ou eleitor apertar a tecla confirma antes da suposta frase aparecer na tela, o voto será anulado. Isso não acontece. A Justiça Eleitoral informa que a urna não tem qualquer mecanismo que anule o voto por esse motivo. É importante não confundir. A mensagem que aparece na tela antes de concluir cada voto é confira seu voto e não confirma o seu voto, como alegam as publicações falsas.
20: Advogado da Caixa consegue restabelecer salário que foi reduzido após ação trabalhista contra o banco.
0: Para a Justiça Trabalhista, houve indícios de retaliação. Repórter Rafael Silva.
1: O advogado entrou com ação na Justiça do Trabalho pedindo redução de jornada para 4 horas por dia, conforme prevê o Estatuto da Advocacia. A Caixa concordou, mas reduziu o salário do empregado. Ele alegou retaliação por parte do banco e pediu a manutenção do salário em nova ação judicial. O Tribunal Superior do Trabalho reconheceu a represália e manteve a decisão de restabelecer o salário do advogado. Para os ministros, a Caixa agiu de forma abusiva ao alterar a jornada e diminuir a remuneração sem respaldo legal. A decisão foi unânime.
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20: A você, uma boa noite.
0: E até amanhã.
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2: Eu sou Paula Groba.
4: E eu sou Humberto Pinheiro.
2: E estes são os destaques de hoje do Jornal do Senado, que começa agora.
4: Política de combate à violência contra a mulher pode ser votada no próximo esforço concentrado.
2: Projeto que proíbe cotas em residências médicas divide opiniões no Senado.
4: Eleições 2026. Candidaturas femininas ao Senado crescem e chegam a todos os estados.
2: Boa noite.
4: Boa noite.
2: O combate à violência contra a mulher pode ganhar uma nova estrutura nacional, com mais integração entre os serviços públicos e garantia de continuidade das políticas de proteção.
4: É o que prevê um projeto do senador Paulo Paim, do PT do Rio Grande do Sul, que está em regime de urgência para votação no plenário. A proposta deve ser votada no próximo esforço concentrado. As informações com o repórter César Mendes.
10: O projeto do senador Paulo Paim, do PT gaúcho, que cria a Política Nacional de Enfrentamento à Violência contra a Mulher, busca respostas mais efetivas para as vítimas, continuidade nas políticas e um maior controle social para a proteção dos direitos das mulheres. Relatora, a senadora Damaris Alves, do Republicanos do Distrito Federal, explicou por que é tão importante transformar em lei as ações destinadas ao combate da violência de gênero no país.
25: Para que haja continuidade, que ninguém interrompa a política pública de enfrentamento à violência contra a mulher.
10: Damaris se comprometeu com Paim a encaminhar a votação do projeto na CDH no próximo esforço concentrado, no início de setembro, e disse que vai levar ao presidente do Senado, Davi Alcolumbre, o pedido de urgência com a sugestão de que o texto seja votado em plenário durante os 21 dias de ativismo pelo fim da violência contra a mulher, de 20 de novembro a 10 de dezembro.
2: E pequenos criadores terão mais opções para alimentar os rebanhos por meio do programa de venda em balcão. Além do milho, a Conab poderá adquirir sorgo, caroço de algodão, farelo de soja e farelo de milho.
4: Após a aprovação pelos senadores, foi sancionada pelo presidente da República a lei que amplia o programa de venda em balcão para alimentação animal. Um dos objetivos é facilitar o acesso de pequenos criadores e cooperativas aos estoques públicos de ração. Repórter Pedro Pincer.
26: O Poder Executivo sancionou a lei que altera o programa de venda em balcão e a Lei de Política Agrícola de 1991. A proposta foi aprovada pelo Senado antes de virar lei. A nova regra amplia a lista de produtos que podem ser adquiridos pela Companhia Nacional de Abastecimento, a Conab, para a alimentação animal. Entram nessa lista milho, sorgo, farelo de soja, farelo de milho e outros produtos, com preço de até 25% acima do mínimo vigente no estado onde ocorrer a compra. A relatora no Senado, senadora Tereza Leitão, do PT de Pernambuco, explicou a importância da medida para o setor.
27: É muito importante para o momento atual que nós vivemos com a ameaça dos impactos climáticos provocados pelo El Niño. Ele faz uma adaptação dos instrumentos consolidados a esses novos desafios climáticos e de mercado, quando o acesso à alimentação animal é decisiva para mitigar perdas. Ele fortalece a produção e a renda rural, amplia a capacidade de resposta do Estado e contribui para a segurança alimentar do Brasil.
26: A lei estabelece limites mensais de compra de 27 toneladas para pequenos criadores cadastrados no Sistema de Cadastro Nacional de Produtores Rurais e demais agentes e de 80 toneladas para cooperativas e associações de agricultores familiares.
2: E virou lei a medida provisória aprovada pelo Congresso que socorreu regiões afetadas por desastres naturais.
4: Os recursos destinados somam 350 milhões de reais. A reportagem é de Herman Kulitz.
8: O crédito extraordinário de 350 milhões de reais cobrirá ações emergenciais de proteção e defesa civil em regiões atingidas por desastres naturais, como excesso de chuvas ou seca e estiagem intensas no início de 2026. Os fenômenos afetaram aproximadamente 5 milhões de pessoas nas cinco regiões do país. A relatora da proposição, senadora Tereza Cristina, do Progressistas de Mato Grosso do Sul, deu parecer favorável à medida, em solidariedade aos que sofreram os prejuízos. Por isso, defendeu a distribuição equilibrada do dinheiro por todas as regiões.
9: Diante de desastres que já atingiram milhões de brasileiros, socorrer as vítimas é dever do Estado. Por isso, meu voto é pela aprovação deste crédito de 305 milhões de reais, porque responsabilidade fiscal, antes de ser controle de despesa, é também sensibilidade com quem perdeu a casa, a lavoura e o meio de vida.
8: Os recursos poderão ser usados para assistência humanitária e restabelecimento de serviços essenciais.
2: E o presidente do Senado, Davi Alcolumbre, acompanhou o presidente Lula nesta segunda-feira em uma visita a um navio sonda da Petrobras em Oiapoque, no Amapá. A agenda ocorreu após a Petrobras anunciar a presença de petróleo em um poço exploratório na bacia da Foz do Amazonas.
4: Alcolumbre destacou o potencial de geração de riquezas para o país e defendeu que os brasileiros decidam sobre o futuro da exploração de petróleo na região. Segundo ele, os recursos do petróleo podem contribuir para a educação e a saúde públicas, além de gerar emprego e renda.
11: Nós sabemos o que a riqueza do petróleo é transformada para a vida das pessoas, sobretudo com os recursos do Fundo Social que vão para a educação pública brasileira e para a saúde pública brasileira.
2: O projeto de lei que proíbe a adoção do sistema de cotas no ingresso dos programas de residência médica foi alvo de debate na Comissão de Direitos Humanos.
4: Na audiência pública interativa, senadores, representantes de ministérios e de conselhos discutiram se as regras de acesso à formação acadêmica devem valer também para a seleção da especialização. Repórter Douglas Castilho.
12: O autor do requerimento para a reunião, senador Paulo Paim, do PT do Rio Grande do Sul, se manifestou contra o avanço da proposta, lembrando que é um defensor histórico das ações afirmativas no Senado Federal.
13: A política de cotas não é um privilégio, é simplesmente um instrumento de correção de desigualdades históricas e de ampliação de oportunidades. Não estamos discutindo apenas uma regra de seleção para programas de residência. Estamos discutindo que país queremos.
12: O autor do texto, o senador Doutor Irã, do PP de Roraima, também se afirmou partidário das medidas de equidade, mas acredita que a existência desse tipo de política na graduação já cumpre a função de reduzir desigualdades, devendo prevalecer a partir dessa etapa a pura avaliação de competência.
14: Quando a gente entra na faculdade, a gente tem as mesmas oportunidades, os mesmos professores e hoje com a internet, com a democratização do conhecimento, depois disso tudo, a gente ainda tem cota para fazer residente? Não.
12: O projeto já recebeu o relatório favorável do senador Márcio Bittar, do PL do Acre, e encontra-se pronto para a votação na comissão.
3: Eleições 2026.
2: O número de mulheres na disputa por uma vaga no Senado cresceu nas eleições de 2026. São 69 candidatas, o maior número das três últimas eleições.
4: Mas mesmo com o avanço, elas ainda são minoria entre os concorrentes. Neste ano, as mulheres representam 22% das candidaturas ao Senado. O repórter Alexandre Campos mostra como está a participação feminina nessa disputa.
6: O número de candidatas representa 22% do total de candidaturas registradas neste ano. Para mudar esse cenário, o Senado, além de analisar projetos que visam aumentar a participação feminina na política e combater a chamada violência política de gênero, também lançou o Guia da Candidata. O manual, com linguagem clara e prática, traz orientações sobre diversos pontos durante o processo eleitoral e sobre o caminho para ocupar espaços de poder com segurança, informação e autonomia. Em sessão especial em março deste ano, a então senadora e procuradora da mulher no Senado, Augusta Brito, lamentou a necessidade de uma publicação como essa.
7: A política não é neutra. Mulheres enfrentam dificuldades maiores de acesso a financiamentos, às redes de apoio, à visibilidade, bem como são alvos mais frequentes de ataques, de desinformação e de violência política.
6: Dos atuais 54 senadores em final de mandato, 32 vão tentar a reeleição. Quanto à idade, 3 candidatos têm mais de 90 anos e 20 têm menos de 40. No critério cor-raça, 2 afirmaram que são amarelos, 192 brancos, 4 indígenas, 88 pardos e 29 pretos.
4: Com trabalhos técnicos de João Lira, o Jornal do Senado fica por aqui. Acompanhe agora as notícias da Câmara dos Deputados. Boa noite.
2: Boa noite e até amanhã.
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15: Câmara cria símbolo para conscientizar a população sobre doenças raras.
16: Avança
15: a
16: proposta que institui Dia Nacional sobre Climatério e Menopausa.
15: Deputados devem regulamentar a produção celular de proteínas animais.
16: O projeto prevê verba específica da primeira infância no orçamento público.
15: Boa noite. Já está pronto para entrar na pauta de votações do plenário da Câmara projeto que prevê detalhamento de recursos da primeira infância no orçamento público. A repórter Paula Bittar traz mais informações sobre a proposta.
17: A Comissão de Constituição e Justiça da Câmara aprovou um projeto que torna obrigatória a inclusão de quadros específicos no orçamento público para detalhar os recursos destinados à primeira infância, ou seja, a crianças de 0 a 6 anos de idade. De acordo com o projeto, os quadros deverão ser anexos à Lei Orçamentária Anual e ao relatório resumido da execução orçamentária e discriminar as despesas em educação, saúde, assistência social e ações intersetoriais que tenham como beneficiárias diretas crianças de até 6 anos e suas famílias. A autora da proposta, a deputada Laura Carneiro, do PSD do Rio de Janeiro, afirma que a criação do quadro Orçamento Criança é mais um passo no sentido de garantir políticas públicas para essa faixa etária.
18: Sem recursos, sem garantia de orçamento, dificilmente as políticas públicas podem ser levadas a cabo. Então, não adianta a gente criar legislação, a gente ter a vontade política se a gente não tiver os recursos necessários para implementá-las. E a fiscalização dessas políticas se faz através do orçamento. Então, garantir a existência desses recursos, o levantamento desses recursos, os dados, são absolutamente necessários à política de proteção à infância e adolescência brasileiros.
17: A proposta que torna obrigatória a inclusão de quadros específicos no orçamento público para detalhar os recursos destinados à primeira infância ainda precisa ser analisada pelo plenário antes de seguir ao Senado. Da Rádio Câmara, de Brasília, Paula Bittar.
3: Educação.
16: Ayrton Faleiro, do PT, celebra a expansão do ensino superior no Pará. O congressista registra a criação de novas unidades federais no estado e o envio de verbas para apoiar a cultura e o esporte amador na região.
15: O legislador defende as políticas e programas como o Pé de Meia para garantir a conclusão da educação escolar e o ingresso no ensino superior. Ayrton Faleiro cumprimenta os mais de 100 líderes juvenis com quem se reuniu para traçar ações de apoio à educação e ao esporte.
16: Santim Roveda, do União, comemora a liderança do Paraná no IDEB, mantida nos resultados de 2025. O deputado atribui o desempenho aos investimentos do governo estadual na estrutura das escolas, na alimentação dos estudantes e na qualificação dos profissionais da educação.
15: Santim Roveda também cita a climatização das salas de aula e a oferta diária de proteína animal na merenda, entre as medidas adotadas pela rede estadual. O parlamentar ainda destaca a seleção técnica de profissionais para as chefias dos núcleos regionais de educação.
16: Inácio Arruda, do PCdoB, comemora os resultados da educação pública no Ceará. Segundo o parlamentar, 80 das 100 melhores escolas públicas de ensino fundamental do país estão no estado, conquista que ele atribui a políticas de educação e ao trabalho de professores e municípios.
15: Inácio Arruda também ressalta iniciativas como a ampliação das escolas de tempo integral e a formação e valorização dos professores. Ele cita municípios como Sobral, Coreaú, Cruz, Pires Ferreira e Pedra Branca, entre os que possuem escolas de destaque.
16: General Girão, do PL, critica a política de aprovação de alunos adotada no Rio Grande do Norte. Ele conta que estudantes do ensino médio podem avançar de ano mesmo reprovados em até 6 disciplinas, o que, na avaliação do parlamentar, engana os resultados da educação no estado.
15: General Girão, que...

0: aprovou um projeto que cria o Dia Nacional de Conscientização sobre o Climatério e a Menopausa, a ser celebrado em 18 de outubro. A proposta da deputada Ana Paula Lima, do PT de Santa Catarina, busca ampliar a informação sobre os sintomas, impactos e tratamentos desse período, além de incentivar as mulheres a procurarem acompanhamento médico. O climatério é uma fase de transição que antecede e inclui a menopausa. Com a queda hormonal, podem surgir sintomas como ondas de calor, insônia, alterações de humor e dores nas articulações. Especialistas destacam que o tratamento deve ser individualizado de acordo com a necessidade de cada paciente. Para a deputada Ana Paula Lima, muitas mulheres passam por essa fase sem identificar os sintomas e sem receber orientação adequada.
1: É que muitas mulheres passam por essa etapa e elas não são identificadas e elas precisam fazer a reposição hormonal, se assim desejarem e se assim forem orientadas pelo médico que faz a assistência.
0: O projeto também prevê ações de conscientização, como palestras, seminários, campanhas nos meios de comunicação e redes sociais, além da distribuição de materiais informativos. Além da proposta, a Comissão de Saúde também aprovou a criação da Subcomissão Especial de Climatério e Menopausa, para aprofundar o debate sobre o tema. O projeto que institui o Dia Nacional de Conscientização sobre o Climatério e a Menopausa segue agora para análise na Comissão da Mulher. Da Rádio Câmara de Brasília, Júlia Lopes.
2: O projeto prevê a instalação de bebedouros e pontos de água potável em locais públicos de grande circulação, como praças, parques e áreas de lazer. O autor da proposta, Paulo Teixeira, do PT de São Paulo, afirma que a medida amplia o acesso gratuito à água e estimula hábitos saudáveis de hidratação.
3: Paulo Teixeira acrescenta que a iniciativa ajuda as cidades a enfrentar os efeitos das ondas de calor, priorizando áreas vulneráveis e locais com grande exposição a altas temperaturas. O texto ainda incentiva o uso de garrafas reutilizáveis para reduzir o consumo de embalagens plásticas descartáveis.
4: Segurança Pública.
2: Aloysio Mendes, do Republicanos do Maranhão, foi indicado para presidir a comissão especial que vai discutir a redução da maioridade penal para 16 anos. Apesar de ser favorável à proposta, o deputado afirma que guiará os trabalhos com isenção e responsabilidade.
3: Aloysio Mendes informa que o colegiado ouvirá autoridades e especialistas antes de votar a proposta. Segundo ele, mais de 80% da população apoia a redução da maioridade penal, rejeita a impunidade e cobra medidas mais duras contra crimes cometidos por jovens.
2: Juliana Cardoso, do PT de São Paulo, cobra a votação de projeto que criminaliza a misoginia, já aprovado pelo Senado e com regime de urgência na Câmara. Ela afirma que a proposta busca responsabilizar condutas de ódio, ameaça e humilhação dirigidas às mulheres por sua condição de gênero.
3: Juliana Cardoso alerta que a violência contra a mulher também se manifesta por ataques e intimidações, inclusive no ambiente digital. A parlamentar pede ao presidente da Câmara e aos líderes partidários que incluam a matéria na pauta do plenário.
2: Carol D'Artora, do PT do Paraná, defende a criminalização da misoginia para ampliar a proteção das mulheres contra discursos de ódio, ameaças e perseguições. A deputada apresentou proposta para punir práticas machistas no ambiente digital em complemento à matéria já em tramitação.
3: Carol D'Artora argumenta que a violência contra as mulheres muitas vezes começa antes da agressão física, com manifestações de ódio e intimidação. A parlamentar avalia que o combate a essas práticas nas redes sociais ajuda a prevenir formas mais graves de violência de gênero.
4: Justiça.
2: Fernanda Melchiona, do PSOL do Rio Grande do Sul, defende a revogação da lei da alienação parental. A congressista acredita que a legislação pode ser usada para revitimizar mulheres que denunciam violência ou buscam o pagamento de pensão alimentícia.
3: Por isso, Fernanda Melchiona cobra a votação do projeto que revoga a lei e critica um recurso apresentado na Câmara que impede o texto de seguir para o Senado. A deputada também defende a aprovação de uma proposta que criminaliza a misoginia.
2: Soraya Santos, do PL do Rio de Janeiro, celebra o papel dos advogados na defesa de direitos e na reparação de injustiças. A parlamentar ressalta iniciativas para ampliar o acesso à justiça e garantir proteção a grupos vulneráveis.
3: Soraya Santos também destaca a chamada Lei Júlia, que assegura a suspensão de processos por 30 dias para advogadas

0: após o nascimento de filhos. Ela cita ainda uma iniciativa da OAB para oferecer assistência jurídica a vítimas de violência, idosos e filhos de vítima de feminicídio.
1: Rui Falcão, do PT de São Paulo, apresentou projeto para permitir que advogados públicos federais aposentados votem e sejam candidatos no conselho que administra os honorários da categoria. Hoje, esses profissionais não participam da escolha dos representantes do colegiado.
0: Rui Falcão argumenta que os aposentados também são afetados pelas decisões sobre a distribuição dos honorários. O deputado afirma que a mudança amplia a participação de mais de 4 mil profissionais nas decisões do Conselho.
2: Agricultura.
1: A Câmara analisa um projeto de lei para regulamentar a produção celular de proteína animal. A ideia é incentivar a pesquisa na área apontada como uma alternativa ambientalmente mais sustentável para a produção de alimentos. Quem informa é a repórter Maria Neves.
3: A Comissão de Defesa do Consumidor da Câmara analisa projeto do deputado Jorge Goten, do Republicanos de Santa Catarina, que prevê a criação de regras para pesquisa, produção e comercialização de alimentos por meio de cultivo celular. As normas devem valer também para os derivados e subprodutos desses alimentos, assim como para o incentivo à pesquisa no setor. Jorge Goten explica que a produção celular de alimentos envolve a multiplicação e a maturação de células-tronco em laboratório, resultando em produto com as mesmas características de carnes convencionais de origem animal. Pelo texto aprovado, o Executivo Federal deve criar as regras para cultivo celular de alimentos por meio de regulamentação da nova lei. Essas normas devem garantir a sanidade, inocuidade e sustentabilidade dos produtos, assim como a saúde do consumidor. A regulamentação também deverá garantir que a produção minimize os riscos de contaminação ambiental. O texto já foi aprovado na Comissão de Ciência, Tecnologia e Inovação, onde o relator, deputado Dr. Zacarias Calil, do MDB de Goiás, ressaltou que o Brasil é o maior exportador mundial de proteína animal. Segundo ele, o país responde por cerca de 28% das exportações de carne bovina no mundo e por aproximadamente 31% das carnes de aves.
4: Ao combinar rigor técnico com flexibilidade regulatória, o texto garante que o país esteja preparado para competir também no nascente mercado de alimentos cultivados com qualidade, segurança e credibilidade internacional.
3: Zacarias Calil argumenta ainda que o projeto responde a uma demanda global crescente por fontes alternativas de proteína que conciliem eficiência produtiva, segurança alimentar e responsabilidade ecológica. Segundo ele, o impacto ambiental causado pelo sistema alimentar vigente responde por 34% do total de emissões globais de gases do efeito estufa. O deputado cita ainda um estudo internacional que compara os impactos ambientais da produção tradicional de carnes e de proteína cultivada a partir de células. O levantamento apontaria redução de até 92% no aquecimento global e gasto de água 78% menor. De acordo com o autor, deputado Jorge Goten, no Brasil, a indústria de fontes alternativas de proteínas conta atualmente com pouco mais de 100 startups. Ainda segundo o parlamentar, esse mercado já atraiu cerca de US$ 600 milhões em investimentos. Pela cotação atual, esse valor corresponde a quase R$ 3 bilhões. Da Rádio Câmara de Brasília, Maria Neves.
0: Dilceu Esperafico, do PP, destaca a importância da produção de suínos para a economia de Toledo, município localizado no oeste do Paraná. O deputado afirma que a cidade lidera o PIB agropecuário do estado há 13 anos, impulsionado pela suinocultura.
1: Dilceu Esperafico ressalta que a força da atividade também se reflete na tradicional festa do porco assado no Rolete, marcada para 13 de setembro. O parlamentar aponta que o evento divulga Toledo e valoriza a produção agropecuária da região.
2: Direitos Humanos.
0: A Câmara aprovou a criação de um símbolo nacional para conscientização sobre doenças raras. A repórter Paula Bittar acompanhou a votação.
2: A Comissão de Constituição e Justiça da Câmara aprovou uma proposta que reconhece o laço multicolorido como símbolo nacional da luta pelos direitos das pessoas com doenças raras no Brasil. O símbolo terá 5 cores: rosa, lilás, azul, verde e amarelo. Segundo o texto, as pontas começam em rosa e passam gradualmente pelo lilás, azul e verde até chegar ao amarelo no centro do laço. O uso do símbolo será opcional e sua ausência não prejudica o exercício de direitos e garantias previstos em lei. As doenças raras, embora individualmente pouco prevalentes, afetam milhões de brasileiros, conforme destaca a relatora na comissão, deputada Silvia Cristina, do PP de Rondônia.
5: Mais do que um símbolo, esse laço representa milhões de brasileiros que convivem diariamente com o desafio do diagnóstico tardio, da dificuldade de acesso ao tratamento e, muitas vezes, da invisibilidade. Segundo o Ministério da Saúde, cerca de 13 milhões de brasileiros vivem com alguma doença rara. São mais de 7 mil doenças raras descritas, das quais aproximadamente 80% tem origem genética e 20% decorrem de causas infecciosas, imunológicas, ambientais ou degenerativas.
2: Segundo Silvia Cristina, as doenças raras são um relevante desafio para o sistema público de saúde. Ela afirma que iniciativas legislativas de conscientização e visibilidade social são legítimas e adequadas ao interesse público. O Brasil já conta com o Dia Nacional das Doenças Raras e o Dia Nacional da Informação, Capacitação e Pesquisa sobre Doenças Raras, mas ainda não possui um símbolo oficial para a causa. O projeto que reconhece o laço multicolorido como símbolo nacional da luta pelos direitos das pessoas com doenças raras no Brasil segue para o Senado, a menos que haja recurso para análise pelo plenário. Da Rádio Câmara de Brasília, Paula Bittar.
6: Transportes. Fausto Júnior, do União, cobra do governo federal a recuperação da BR-230, a Transamazônica, para garantir o escoamento agrícola e o transporte no sul do Amazonas. De acordo com o parlamentar, trechos entre Sucunduri e Apuí estão quase intrafegáveis.
0: Fausto Júnior argumenta que a falta de asfalto isola comunidades, impede o acesso a serviços especiais e gera pobreza. O parlamentar cobra a união da bancada amazonense por melhorias na Transamazônica, assim como ocorreu na mobilização pela BR-319, que liga Manaus a Porto Velho.
6: Projeto de doutor Ismael Alexandrino, do PSD de Goiás, obriga postos de combustíveis com 3 ou mais bicos de gasolina a disponibilizar uma bomba com gasolina E10 que tem até 10% de etanol. O parlamentar explica que o objetivo é oferecer uma alternativa aos veículos antigos.
0: Dr. Ismael Alexandrino também inclui no texto que o preço da gasolina E10 não seja superior ao da gasolina comum, com diferença máxima de 5%. Ele argumenta que muitas motocicletas e automóveis no Brasil ainda não são adaptados a combustíveis com maior concentração de etanol.
6: Economia. Relator do projeto do Simples Nacional e um dos principais articuladores do MEI, Luiz Carlos Rauli, do Podemos do Paraná, critica o baixo desenvolvimento do Brasil, atribuindo o desempenho a falhas de gestão e as políticas econômicas de governos de centro-esquerda.
0: Ao protestar contra os indicadores sociais, Luiz Carlos Rauli ressalta que, apesar de ser a 10ª economia mundial, o Brasil ocupa a posição 84 no Índice de Desenvolvimento Humano. Para ele, é preciso diversificar o setor produtivo e desburocratizar tributos para gerar emprego e renda.
6: Adriana Ventura, do Novo de São Paulo, critica o pagamento de salários acima do teto constitucional no serviço público. A congressista afirma que benefícios adicionais e outras vantagens elevam a remuneração de integrantes do Judiciário, do Ministério Público e de órgãos de controle.
0: Adriana Ventura cobra do Congresso medidas para limitar os chamados supersalários e reduzir privilégios no funcionalismo. A parlamentar argumenta que esses gastos comprometem recursos públicos que deveriam atender às necessidades da população.
6: Termina agora o jornal Câmara dos Deputados, produzido pela Rádio Câmara, com trabalhos técnicos de Eberson Urani e apresentação de Márcio Aquiles Sardi e Val Monteiro. Boa noite.
0: Uma boa noite para você. A Voz do Brasil volta amanhã.
7: 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Boa noite.

0: 10 e 1.
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10: Tô feliz comigo, tô feliz com você, tô feliz com a vida. Bom demais ter você por aqui, seja bem-vinda, seja bem-vindo, a noite é nossa. Esta é a Cobra FM 107.1.

0: Terça-feira, noite gostosa, 18 de agosto, ano é 2026. Bora falar comigo, eu tô te esperando. Apareça por aqui. O nosso WhatsApp, 33164006. Fica à vontade, a noite é nossa, com muita música bonita, muita coisa bacana aqui pra você. Diga aí a cidade, o bairro, o lugar que você ouve a nossa programação. Eu vou agradecer aqui a sua audiência.
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Tá aí, Michel Teló, que sucesso, hein? Grande Teló, aqui na nossa programação 107.1. Eu trouxe pra você aí Metamorfose Ambulante. Boa noite!

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1: Sertanejo, meu amigo!
2: Sammy Rico e Gustavo Mioto. 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

nossa programação. Essa música linda, maravilhosa. Sammy Rico, que música linda. Participação do meu amigo Gustavo Mioto. Solidão, como rir, né? É uma esperança, top das tops. Se é sucesso, tá aqui na nossa programação. Obrigado aí pelo rádio ligado. Boa noite. Tô feliz comigo, feliz com você, feliz com a vida. Zé Felipe, meu grito de amor.

0: Zé Felipe aqui na nossa programação, meu grito de amor.
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0: 10. 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
9: Que bom que você tá aqui com a gente, fico feliz. Boa noite. Cobra FM. Uma programação maravilhosa pra você. Tá aí na empresa, no trabalho? Boa noite, minha amiga. Boa noite, meu amigo. Tamo junto aí, né? A gente não tem preguiça todo dia. A gente tá aqui, ó. Eu e você, você aí, ó. Obrigado, hein, pessoal do trânsito também. Boa noite aí no carro, hein, ó. De boa, né? Ouvindo aqui a nossa programação. Valeu. Aguinaldo, boa noite, rapaz. Como é que você tá? Tudo jóia? O Zó do Guincho também acompanha aqui. A noite é nossa. Obrigado, viu? Você que tá no bar, no boteco, boa noite. Tá no sítio, na fazenda aí. Valeu pela preferência. Tá aí na sua cidade, tá aí, ó, na sintonia, valeu. Tudo de bom. Muita luz no seu caminho.
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Vanessa Camargo aqui na nossa programação. Boa noite pra você. Tá aí, né? Sucesso, O Amor Não Deixa. Maravilha de música. Vanessa Camargo aí, né? Rapaz do céu, hein? Vanessinha, sucesso, hein? Que bacana tê-la aqui na nossa programação 107.1. A noite é nossa. Obrigado aí pela gentileza, pelo rádio ligado.

0: com Jorge Mateus, Memória Sexual, finalizando aqui o Top R desta super noite de terça-feira. 11:03.
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0: Boa noite pra você. É o nosso fim de noite que tá chegando.
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0: Tô feliz comigo, tô feliz com você e tô feliz com a vida. A noite é nossa.
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0: Muito obrigado, você que acompanha aqui a nossa programação. Onde quer que você esteja, eu agradeço de coração a sua gentileza, o seu rádio ligado. Esteja à vontade, porque eu tô bem à vontade com você, dedinho cruzado, torcendo pelo seu sucesso, pela sua vida, torcendo por você conquistar tudo aquilo que você almeja, que você possa estar sempre bem, que o Papai do Céu te dê muita bênção, muita luz no seu caminho. O universo, ele é gigantesco. Há espaço para todo mundo. Então, vamos partilhar com o outro, né? Vamos estar aí mais perto do outro. Vamos amar mais um ao outro, a família. Vamos viver mais. Vamos acreditar mais, ter fé. Pode ter certeza, se você ter mais fé, você vai conquistar muita coisa na sua vida. Se você partilhar com o outro, pode ter certeza, muita coisa boa na sua vida vai acontecer, tá bom? Que Deus abençoe, boa noite. É o nosso Sem Censura, fim de noite, na Cobra FM. Muito bom ter você por aqui. Boa noite.
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Capital aqui no nosso fim de noite, sem censura. Boa noite, eu agradeço o seu rádio ligado, você que está aí no trabalho, aí na empresa, minha amiga, boa noite para você. O privilégio que eu tenho de ter você aqui, minha grande amiga, meu grande amigo. Boa noite, que o Papai do Céu abençoe sua vida, seu trabalho. Tudo de bom, saúde e muita prosperidade para você. E legal ter você aqui, tá bom? Obrigado. Você que está no trânsito, ouvindo aqui a 107, que legal. Só música especial para você. Aqui é especial porque você é especial.

0: Pareça um Menino, Fábio, aqui na nossa 107.1 Fim de Noite.
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0: 11:34.

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2: Fim de noite, 107.1. Boa noite para você. Obrigado aí pela gentileza.
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2: João Batista já tá mandando aqui, ó. Tô acordado, sucesso. É nóis, João Batista.
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2: Maurício Manieri e Belo, Tua Boca, no nosso fim de noite sem censura.

travessos, vou te procurar aqui no nosso fim de noite. Essa música é linda, maravilhosa para você que acompanha a nossa programação. Boa noite, que o Papai do Céu esteja abençoando a sua vida. Uma excelente noite de terça-feira da 107.1. Palavras ao vento, Lucas e Mateus.

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1: Amada, essa música do Amada é bonita demais. Princesa, né? Até o nome é bonito, né? 4 para meia-noite, tô ficando por aqui. Prometo voltar amanhã às 2 e às 7. Às 4 tem o Peruca. Aqui você tem um amigo campeão em cada horário. Obrigado, viu? A madrugada é toda sua. Fica à vontade, porque vem uma madrugada. A madrugada mais top do rádio brasileiro é aqui, na 107.1. Gente, Deus abençoe. Fique na paz de Deus, e na paz de Deus eu tô voltando para casa. Lembre-se que você é muito importante para mim e para Deus. Obrigado pelo rádio ligado e pela amizade. Que bom ter você por aqui sempre. Tô indo embora. Tchau, gata. Tchau, gato. Fui.

0: Agora, 12:02. 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

0: 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Conferindo, meia-noite 31. 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
1: Meia-noite, 59 minutos.
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0: 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Uma hora mais 31 minutos. 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
2: Acertando. 1:57.
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2: Hora certa para você, agora 2:05.

0: Cobra FM, a hora certa para você. 2:30. 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

0: conferindo a hora, 3:02.
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0: Hora certa, agora, 3:30. 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

0: 3:57. 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

0: cacetame, tá, animal? Ótima manhã pra você de quarta-feira, como diz meu parceiro, meu amigo Dárcio Campos. Meião de semana.
1: E cantando os modão.
0: E tocando os modão.
2: 5, 4, 3, 2, 1.
0: O caldeirão. Ah, que maravilha, que beleza. Ótima manhã pra você. Alô, alô, caminhoneiro. Tá aí na boleia, rasgando o tapetão preto. Ótimo.

0: Um abraço pra você, Gersino. Obrigado pela audiência daqui a pouquinho. Um modão pra você e pro João, acompanhando o programa Só Modão desta quarta.
1: Vontade de sair pra rua.
0: Um abraço, meu parceiro, meu amigo Colonhão. Alô, Colonhão, meu parceiro também. É, o Corre Lerdo também tá com a gente. O Boca de Chuveiro. Alô, alô, Boca de Chuveiro. Tá acompanhando a gente no Jardim Novo Horizonte, na cidade de Rolândia. Alô, Boca de Chuveiro. Ótima quarta-feira pra você. Obrigado pela audiência. E daqui a pouquinho, meu parceiro, meu amigo Dárcio Campos, trazendo tudo que vai acontecer no programa Cobra Repórter. Um abraço, meu parceiro Nestor. Alô, alô, meu parceiro Robertão de Munhoz de Melo. Obrigado pela audiência.

0: Agora, 4:32.
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0: Que maravilha! Ótima quarta! Um abraço, meu parceiro André. Alô, André, meu parceiro Alex Primor de Arapongas. Ligadinho com a gente, meu parceiro, meu amigo. Alô, alô, Márcio. Ele, o 5 short, o sangue no zóio, o 5 shortinho, tá ligadinho com nós. Alô, alô, cabelo de mim. Obrigado pela audiência, pelo caminho, pelo carinho. Alô, alô, zóio de rato. Acompanhando a gente aqui no Jardim Aeroporto, na cidade de Londrina. Obrigado pela audiência. E aqui na Acorda o Galo, mais ou menos
1: assim. Gente, vocês não vão vir aqui no puteiro, não? Vai fechar 4 horas.
0: Ah, minha filha, essas foram as 4 da tarde. Porque as 4 horas da manhã já passou faz tempo. Vai participando, vai mandando zap.
2: Se vou voltar de madrugada.
0: Alô, meu parceiro Durval Torelli. Vamos pra cima, Durval. Vamos pra cima, Durval Torelli, meu parceiro Liso. O famoso e mais conhecido, mais temido, a mulherada. O Wilson Garcia Leal. Ali é diferenciado no Paraná, hein?

0: Não tem as manhas, não entra não. Isso é a instrução de um profissional.
1: Não entra, não entra não. Lembrando que às 4 da tarde tem Boteco da 107 com muito modão pra você. Das 4 até às 7 da noite, meu parceiro Rodrigão, lá no bar do Laércio. Agora tá dormindo, tá numa boa, mas daqui a pouquinho ele tá colando por lá. Mas agora, antes de eu chegar aqui na rádio, meu parceiro Laércio tava aberto ainda. Tava com o boteco aberto. Você tá doido? Você tá maluco? E você participa, manda sua mensagem, porque até às 6 da manhã.

0: acertando 5 e 12. 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
11: Ótima quarta! Um abraço, meu parceiro, meu amigo Maurício Promoções, o famoso Buda, tá com nós também, ligadinho com a gente. É, ali é diferenciado no Paraná, hein? Ali é diferenciado, hein? Meu parceiro, meu amigo Fábio Cruz, da Londre Baza Concreto e Argamassa, também tá acompanhando a gente ali, pula cê no Paraná, hein? Também tá com a gente nessa manhã de quarta-feira. E daqui a pouquinho o programa Cobra Repórter, a partir das 6 da manhã, com muita informação pra você. 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Beleza, maravilha? E você sabe que das 4 até as 6 da manhã, aqui, meu filho, tem muito modo.

0: 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É uma delícia. Um grande abraço, meu amigo Paulo Marques, tá ligadinho com a gente nesta manhã maravilhosa. É, alô, alô, Paulo Marques. Ajuda nós, Paulo Marques. Ajuda nós, Paulo Marques.
1: Oi, peruca, bom dia. Vou cobrar minha música, seu danado, que eu pedi pra você tocar.
0: Qual que é, amor?
1: Daniel, menino da porteira.
0: Menino da porteira.
1: Pra dona Maria Teresópio, pra dona Preta, pra Rosa aqui, pra vocês aí tudo da rádio.
0: Tá bom, filho.
1: Ô, peruca, quando você vem tomar um cafezinho, você podia aparecer hoje pra você comer uma rosca de pão.
0: Uma rosquinha?
1: Que eu fiz ontem.
0: Tá a rosca bom? É gostosa, a rosquinha de pão, cara. Docinha.
1: Tchau, desculpa de eu estar pedindo a música de novo.
0: Não, tá? Fica tranquila,
1: já
0: meu amor.
1: Já fiz café, tô aqui tomando café.
0: 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Café Quindu é uma delícia. Alô, dona Anitta.

Tá aí, modão demais com Cacique e Pajé. Meu amigo Nessuno, obrigado pela grande audiência. Obrigado pelo carinho. Beleza? Na sequência agora, resumo do dia Cobra News. Meu amigo Cleitinho tá ligadinho com a gente. É saboreando o verdadeiro, gostoso, saboroso Café Quindô. Um abraço pra você, Cleitinho. Meu amigo Saulo Moraes, corretor de seguros, também tá com a gente. E também meu amigo Isaías Pedreiro, não perde o programa Só Modão. Alô, Isaías, ótima manhã pra você, beleza? Eu volto ainda hoje às 4 da tarde com o Boteco do Peruca, beleza? Alô, Luísa Branquinho. Alô, alô, Manu. Nossa amiga Lúcia, o Roque. Pensa num docinho gostoso, rapaz. Que doce gostoso caseiro. Nossa amiga Ângela que faz, hein? Rapaz do céu. Que maravilha. Cê tá doido. Alô, Ângela. Alô, Roque. Um abraço pra vocês. Obrigado pela audiência. E, ó, o negócio é o seguinte. Maria do céu.

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0: Senhor, no silêncio deste dia que amanhece, venho pedir-te a paz, a sabedoria e a força. Quero olhar hoje o mundo com os olhos cheios de amor. Ser paciente e compreensivo, manso e prudente. Quero ver os meus irmãos e irmãs além das aparências. Quero vê-los como tu mesmo os vês, e assim não ver senão o bem em cada um. Cerra meus ouvidos a toda calúnia, guarda minha língua de toda maldade. Que meu espírito viva só de paz. Seja eu tão bom e alegre que todos quantos se achegarem a mim sintam a tua presença, Senhor. Reveste-me interiormente da tua beleza e que no decorrer deste dia eu te revele a todos. Amém.
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1: 6:04. Bom dia, Norte do Paraná. Está começando mais uma edição do Repórter Notícia. Edição desta hoje é uma quarta-feira, meio de semana. Dois pra lá, dois pra cá. É mais um dia na vida da gente. 19 de agosto, ano 2026. A estação Inverno Brasileiro, dia de número 231 do ano, restando 134 dias para terminar 2026. Hoje, dia do historiador, dia mundial da fotografia, um retrato, dia do artista de teatro, dia mundial humanitário, dia da integração jurídica latino-americana, dia nacional da aviação agrícola e dia nacional do ciclista. 6:05, vamos acordando, levantando neste meio de semana. A semana tá indo, hein? Depois de amanhã, já vou te avisar, é sexta-feira, hein? 6:05, vamos acordando, levantando nesta manhã. É manhã de agosto, é manhã de quarta-feira, é manhã de 19 de agosto. Pula da cama, mira o chuveiro, toma aquela ducha caprichada. Você sai fresquinho, fresquinha. Tá gostoso pra tomar banho, né? Não tá tão frio. Vamos tomar aquele cafezinho gostoso, ó. Café gostoso. Forte, encorpado. Quem tá passando café agora, hein? A Luísa, ô Luísa, lá do Jardim Francisquini, cidade de Rolândia. Ela, Manu, já tá ligada na programação, tomando aquele cafezinho gostoso. Tá passando café, né? Cheiro de café tá vindo da casa dela. 6:06, horário da coincidência, 6:06. Não vai perder o horário, hein? A condução. É, pra você que tá indo pro trabalho, bom trabalho pra você. Muita gente retornando do trabalho, viu, Pirulito? Começou na noite de terça-feira, avançou a madrugada e agora vai descansar. Agora a gente quer saber como que tá o seu caminho pro trabalho, viu? 3316-4006, você manda mensagem, interage conosco na programação. 3316-4006, polícia trabalhando. Os bombeiros em ação. Polícia Rodoviária Federal, Polícia Rodoviária Estadual, CIAT, SAMU, as forças de salvamento, as forças de segurança. Para mais um dia.
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1: 6:07. E o CONTRAN, Conselho Nacional de Trânsito, aprovou ontem uma nova regulamentação para os procedimentos de fiscalização, a chamada Lei Seca, as Blitz, que estabelece regras para coibir a condução de veículos sob influência de álcool. Entre outros pontos, em situações envolvendo produtos que podem deixar temporariamente resíduos de álcool na boca, como bombons de licor e enxaguantes bucais, a norma estabelece que, diante de uma indicação positiva no teste passivo, será realizada uma avaliação posterior antes de qualquer conclusão. A resolução entra em vigor a partir de sua publicação no Diário Oficial da União, mas há um prazo de 60 dias para que entidades integrantes do Sistema Nacional de Trânsito realizem as adaptações necessárias em suas ferramentas. 6:07. Evandro Ribeiro está chegando com seu destaque. Evandro, bom dia.
2: Olá, pessoal, muito bom dia. Daqui a pouco todos os detalhes a respeito dos bandidos das canetas emagrecedoras. Um homem foi preso e parte do material roubado, as canetas, foi recuperado. E uma mulher que estaria na casa conseguiu fugir. Detalhes já com o delegado Magno Miranda.
1: 6:08 agora, viu? Chegando com os seus destaques, Miro Silva, bom dia.
3: Muito bom dia, Darcio Campos, bom dia nossa equipe, bom dia a você que está sintonizado aqui na rede de rádios. E olha só, vou trazer detalhes de um acidente que aconteceu entre Sertanópolis e a cidade de 1º de Maio. Um homem, ele perdeu o controle da caminhonete, bateu violentamente contra uma árvore e infelizmente acabou morrendo. Um acidente violento, viu? Daqui a pouco os detalhes.
1: 6:08 agora. Luiz César Jaime está chegando com seu destaque. Luiz, bom dia.
4: Olá, muito bom dia para você também, Dárcio. Bom dia a todos. Trazendo o meu primeiro destaque para esta quarta-feira. Operação policial prende 4 suspeitos de roubo na Cidade Alta. Os detalhes eu trago já já.
1: Guilherme Gaspar com seu destaque. Gaspar, bom dia.
5: Opa, Dárcio Campos. Muito bom dia, um bom dia à nossa equipe e um bom dia para você que está sintonizado aqui na nossa programação. E olha, o corte das horas extras dos professores da rede municipal de Londrina já começa a afetar a rotina de escolas da cidade. Professores relatam falta de profissionais para cobrir as turmas e temem prejuízo nos atendimentos dos alunos e vem virando uma reclamação na cidade de Londrina. Os detalhes eu trago daqui a pouco.
1: 6:09. E meio agora, André Garcia, com seu destaque. André, bom dia.
6: Olá, muito bom dia para você que nos acompanha nessa manhã, uma ótima quarta-feira. Daqui a pouco iremos trazer detalhes diretamente da cidade de Arapongas, em que uma família faz uma grave denúncia a respeito de uma agressão que aconteceu contra um caçambeiro. Daqui a pouco a gente volta para trazer os detalhes.
1: 6:10 agora, viu? Daqui a pouco tem o nosso momento do esporte, destacando aí o futebol. O Fluminense é o primeiro brasileiro a se classificar nas quartas de final da Libertadores, Miro Silva.
3: Passou pelo Rivadavia, que foi a segunda melhor campanha da Libertadores no primeiro turno. Um time muito forte. Inclusive, o Fluminense estava com um a menos ontem. Foi um jogo de guerreiros ontem.
1: Jogo de guerreiro mesmo, hein?
3: É, parabéns para o Fluminense. E o pênalti, que foi o empate do Rivadavia, para mim não foi pênalti, viu?
1: E, inclusive, que chama atenção também que o Fluminense quase não classifica, né? Quase que ele fica no caminho na primeira fase, né? Fez uma campanha pífia.
3: É, foi bem.
1: Foi na última rodada que conseguiu uma combinação de resultados aí que ajudou o Fluminense, que é o primeiro brasileiro nas quartas de final. Hoje tem mais jogos, daqui a pouco a gente vai destacar também. Tem Sul-Americana e o Leque, o Tubarão, hein? Perdeu ontem. Perdeu não, empatou 0-0. Mas foi uma derrota. Empatou, mas praticamente uma derrota, né, Miro? Porque você jogar com o Atlético Goianiense em casa, na situação que tá, você tem que tirar força de não sei na onde. O Atlético Goianiense que tá na 10ª posição. E ficou 0-0, um joguinho morno pra lá, uma chance aqui, outra acolá. Continua na 18ª posição o Tubarão com 21 pontos. Tá caindo só, tava na 17ª, até duas rodadas atrás já caiu mais uma posição.
3: E o Londrina que fez o lançamento da sua nova camisa ontem, né? Uma camisa muito bonita, da cor vermelha. E pra estrear acabou empatou, né?
1: Empatou.
3: O Atlético Goianiense em casa, uma derrota praticamente.
1: Foi empate,
3: né?
1: com sabor de derrota, né? É como a gente falava, né, Miro, na segunda-feira, o empate do Remo foi com sabor de vitória, praticamente foi uma vitória, porque no último lance o Remo empatou com o Inter aí na Série A, e ontem praticamente um empate com sabor de derrota devido à situação que se encontra aí o Tubarão, né, tentando sair dessa zona ingrata que é a zona de rebaixamento. O próximo jogo do Tubarão aqui, deixa eu ver, vai ser contra o Ceará. Lá no Ceará, lá, hein? Rapaz.
3: É o Ceará que tá na zona de rebaixamento também, né?
1: É, vai ser no sábado, 18 horas.
3: É, mas pra jogar lá é difícil, hein?
1: É, jogar lá é difícil. É o Ceará que tá na... É o Ceará que tá... Não, ele saiu.
3: Saiu da zona?
1: Saiu. O Ceará tá na...
3: Tava, né?
1: É, tava. O Ceará tá uma posição antes. Tá na 16ª posição. 16ª posição com 25 pontos, né? Depois é só rebaixamento, né? Daqui a pouco, todas as informações no nosso Momento do Esporte.
2: Daqui a pouco, o delegado William Douglas Soares fala a respeito de um homem que está foragido em Cambé. Ele atirou fogo na casa da ex-cunhada, deixando 3 pessoas feridas. A Claudineia, ex-cunhada, morreu domingo no hospital universitário, vítima de queimaduras. Daqui a pouco os detalhes.
3: E olha só, a apreensão de drogas no Jardim São Jorge, na zona norte de Londrina, deixa um prejuízo de R$30 mil para o tráfico de drogas. Muitas drogas apreendidas, viu? Os detalhes daqui a pouco.
4: E o Departamento de Trânsito da cidade de Biporã divulga recomendações para a circulação de bicicletas elétricas, patinetes e motonetas na cidade. Já já, os detalhes.
5: E a Câmara Municipal de Londrina analisa o pedido de prorrogação do prazo para a realização de uma audiência pública sobre o projeto de lei que visa ali uma proposta que autoriza a administração pública a ingressar de forma excepcional em imóveis e terrenos abandonados, desocupados ou inacessíveis. Essa proposta de autoria do vereador Sidney Matias. Os detalhes eu trago já já.
6: Daqui a pouco você confere os detalhes a respeito de um trabalho que a Polícia Civil de Arapongas tem feito após uma mulher sofrer uma tentativa de feminicídio motivada por ciúmes em Arapongas. Logo mais a gente volta contando todos os detalhes.
1: 6:14, viu? Daqui a pouco tem um trânsito nosso de cada dia, tem a previsão do tempo, viu, Pirulito? Tem o que mais? Tem os nossos correspondentes, Jomar Valença, direto de Curitiba, capital de todos os paranaenses, e tem o nosso Conexão Brasília, trazendo aí as principais informações direto da capital federal.
2: Daqui a pouco as informações, um homem surto psicótico, ele acabou recebendo uma notícia de que o filho tinha sido assassinado em Mauá da Serra, perdeu o juízo, começou a bater a cabeça em portões, em grades, ali na Charles Lindenberg e acabou morrendo dentro da ambulância do SAMU.
3: E olha só, a Polícia Civil, através da DENARC, efetuou a prisão de um homem de 49 anos, ele se passava por delegado da Polícia Civil. Inclusive, na residência foi encontrado um simulacro de arma de fogo. Saía pelas ruas dizendo que era delegado, chegava a abordar pessoas na rua. Eu sou delegado. Tá preso, viu? Daqui a pouco os detalhes.
1: 6:15. 6:15 agora. E ontem, né, na tarde passada, perdemos mais uma grande atriz. Se ontem de manhã a gente relatava a morte da Laura Cardoso, ontem à tarde chegou a informação do passamento da morte de Glória Menezes, um dos grandes nomes da história da dramaturgia brasileira. Morreu aos 91 anos de idade no Rio de Janeiro. Segundo a assessoria de imprensa da artista, a morte foi por causas naturais. A Glória, ela construiu aí uma carreira de mais de 6 décadas no teatro, no cinema e na televisão, onde atuou em mais de 40 novelas, viu? Daqui a pouco a gente vai elencar aqui as novelas. É uma baita de uma atriz. Quem é noveleiro? Eu fui noveleiro durante tempo, assisti muita novela. E ela fazia muito par com o Tarcísio Meira, né? Que era o esposo dela. O Tarcísio Meira faleceu em 2021 de pandemia devido à Covid-19, né? Aos 85 anos. E uma baita de uma atriz, portanto, em menos aí de 12 horas, né? A gente perde aí dois grandes nomes da dramaturgia brasileira, a Laura Cardoso e também ontem, né? Finalzinho da tarde já, o passamento, a morte da Glória Menezes, aos 91 anos. 6:17, está no ar o show de notícia, está no ar o show de informação, até as 9, repórter. 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
2: Será que vai chover?
3: Ah, é a previsão do tempo. Como que fica o tempo? A temperatura 6:20. Não vai perder a hora, não vai perder a condução, hein? Tempo é a temperatura começa e hoje começou até com calorzinho, né? Já tem aí durante a madrugada, 2-3 madrugadas aí que a gente tá com um calor. Nesta quarta-feira o sol predomina em todo o Paraná com aumento gradual da nebulosidade na tarde para a noite no oeste, sudoeste e centro-sul devido à presença de uma frente fria na altura do Rio Grande do Sul. No noroeste e norte paranaense as temperaturas disparam com os valores ao redor dos 34 graus enquanto nos Campos Gerais leste, as marcas chegam a 30 graus. Pancadas de chuvas isoladas não estão descartadas ali para a região oeste, sudoeste e centro-sul. Nas demais regiões, Massarico ligado e sem previsão de chuva. Na região de Londrina, a mínima foi 18, a máxima chega a 30. Se vira nos 30. 30 graus no pico da tarde. O sol nasce daqui a pouco às 6:49 e vai se pôr às 18:10. Estabilidade atmosférica também até amanhã, máxima 27 para amanhã. Quinta-feira a gente vai perceber um pouquinho mais de nebulosidade variável. A mínima na quinta-feira vai ser 17. 20, 21 até 22 graus para sexta-feira. A gente vai perceber um ventinho mais fresco aí na sexta-feira, viu? Hoje a mínima tá 18, amanhã na casa dos 17. E a mínima na sexta e no sábado vai ficar na casa dos 11 graus. Então nessa arrancada do dia a gente vai perceber que o tempo ele vai ficar mais fresquinho, mais friozinho, viu? E a máxima também na sexta-feira, devido a essa instabilidade que está ali no Rio Grande do Sul, nessa frente fria que está na altura do Rio Grande do Sul, está trazendo um arzinho, um ventinho gelado aí e vai fazer com que a temperatura não suba tanto, tanto na sexta quanto no sábado. Para sexta-feira, máxima 20, 21 e no sábado, máxima 22, 23 graus. No domingo já começa a subir um pouco, né? Vai para casa dos 25 graus, mas ela cai de novo na segunda-feira e tem até previsão de pancadas de chuva, tanto na segunda quanto na terça-feira devido a essa instabilidade. Na segunda-feira, não passa dos 19 graus, deve fazer seu dia mais frio aí, mais fresquinho da semana. 24 graus na terça-feira, aí a partir da quarta-feira vai subindo, subindo, subindo a temperatura, 29 para quarta, 32 para quinta, 37 para sexta, 38 para o sábado lá dia 29 e por aí vai, né? Deve chegar até 39 graus aí, é aquilo que a gente falou. Vamos aguardar, mas Massarico vai ligar a partir da quarta-feira da semana que vem, viu? Por enquanto, hoje ainda calor, amanhã um pouquinho menos, na sexta, sábado e domingo, as temperaturas agradabilíssimas. Temperaturas aí de praticamente de outono brasileiro, né? Não é frio, né? Que você possa dizer, ou que temperatura gelada, que friozinho, temperatura de inverno, mas aquela meiuca, né? Temperatura mesmo de outono. Na segunda e na terça-feira também não há tanto volume de chuva. É aquilo mais aquela chuvinha, viu, Gaspar? Chuvinha spray. Então não tem mais aquela pancada de chuva tão forte, tanto na segunda quanto na terça-feira, mas é um assunto pra gente detalhar mais pro final de semana. Mas por enquanto hoje pode lavar roupa, pode colocar no varal. Hoje, amanhã, sexta e sábado não há previsão de chuva, tem um aumento de uma nebulosidade variável já a partir de amanhã, mas o sol deve predominar em toda a nossa região. 6:24 agora, Gaspar. traz um panorama do tempo, da temperatura, nas principais cidades da região.
4: Cidade de Arapongas, Darcio, 19 graus nesse momento, a máxima hoje deve chegar na casa dos 29 graus. A partir de amanhã, quando, como a gente já vem trazendo aqui desde o começo da semana, tem uma queda aí na temperatura. A mínima cai para os 16, a máxima cai para os 25 graus. Na sexta, cai mais ainda, mínima 10, máxima 19 para sexta, no sábado e no domingo, mínima 11, máxima 23 graus, aí as temperaturas mais amenas a partir de amanhã, mas hoje ainda calor, viu? As temperaturas próximas ali da casa dos 30 graus, a sensação térmica pode facilmente ultrapassar os 30 graus para o dia de hoje na Cidade dos Pássaros. Indo lá para o nosso litoral, 19 graus nesse momento, a máxima hoje que deve chegar na casa dos 25 graus. Para amanhã, mínima 18, máxima 23. Na sexta, mínima 16, máxima 23. Sábado e domingo, mínima 19, a máxima não ultrapassa a casa dos 21 graus. Tem indicativo de chuva para o sábado e para o domingo, pancadas isoladas, localizadas no período da tarde, 5 milímetros aí para ambos os dias, nada muito significativo, mas as temperaturas mais abaixo aí, até abaixo da casa dos 25 graus durante o final de semana. Indo lá para a região do Vale do Paranapanema, região de Porecatu, 20 graus agora, máximo hoje chega aos 31. Para amanhã, mínima 21, máxima 29 graus. Na sexta, aí uma queda na temperatura, mínima 14, máxima 23. No sábado, mínima 14, máxima 25. Para o domingo, mínima 14, máxima 27 graus. Temperaturas elevadas aí, com exceção da sexta e do sábado, mas no restante da semana, as temperaturas elevadas para a região do Vale do Paranapanema e sem indicativo de chuva, como o Darcio disse aqui, na próxima semana, que é aguardado aí as temperaturas chegando ali na casa dos 38, 39 graus, bastante calor para a próxima semana em todas, em várias, na verdade, regiões aqui do nosso estado. Indo lá para a região noroeste, região de Maringá, 23 graus nesse momento, a máxima chega aos 32 hoje. Para amanhã, mínima 18, máxima 26. Na sexta e no sábado, mínima 12, máxima 23. Para o domingo, mínima 12, máxima 26 graus e também sem indicativo de chuva. Para o norte pioneiro, 18 graus nesse momento, a máxima chega aos 31 hoje. Para amanhã, mínima 18, máxima 28. Na sexta, mínima 14, máxima 22. Sábado e domingo, mínima 13, máxima 25 graus, sem indicativo de chuva também. E finalizando aqui com a nossa capital Curitiba e região metropolitana, 15 graus nesse momento, a máxima chega aos 28 hoje. Para amanhã, mínima 15, máxima 25. Na sexta, mínima 10, máxima 18. No sábado, mínima 8, a menor temperatura aí durante a madrugada, máxima não ultrapassa os 17 graus. E no domingo, mínima 10, máxima 19. E apesar de tudo isso, temperaturas mais abaixo no final de semana, sem indicativo de chuva também para a nossa capital. A gente percebe aí que a temperatura ela vai ter uma queda de hoje para amanhã em algumas regiões, em outras regiões é de quinta para sexta-feira. Mas para o dia de hoje ainda, aguardado aí bastante calor, as temperaturas próximo da casa dos 30 graus. E no restante da semana, sem indicativo de chuva, com o tempo mais aberto, viu? Durante o final de semana, as temperaturas mais amenas em grande parte, na verdade em todo o estado, né? Com as temperaturas aí abaixo dessa casa dos 25 graus, mas ainda hoje e amanhã, na maior parte do estado, aguardado temperaturas mais elevadas. Agora, 6h27.
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4: 6:30, pontualmente 6:30. É quarta-feira, é metade da semana, 2 para lá, 2 para cá. Eu falava da Glória Menezes, ela atravessou aí diferentes fases, né, da teledramaturgia brasileira. Esteve em várias novelas. Eu confesso que eu era um noveleiro, viu, Miro? Assisti muita novela quando moleque, adolescente, até adulto, né? Depois você deixa aí, e hoje também não sei como tá o negócio de novela. Se você me perguntar qual novela tá, é que eu fico, você pesquisa na internet, você vai vendo ali, né, en passant. Agora, de assistir novela, faz muito tempo que não assisto, mas cara, muitas novelas icônicas aqui, ó, a Glória Menezes fez. Irmãos Coragem, 70. Eu assisti Irmãos Coragem na segunda versão, na década de 90, meados de 90, eu assisti Irmãos Coragem, novela das 6, muito boa, mas essa versão 70 eu não assisti. Ela trabalhou O Homem que Deve Morrer, 71, Cavalo de Aço, 73, Pai Herói, dos grandes sucessos com o tema do pai, da música do Fábio Júnior, Guerra dos Sexos, 1983, eu assisti uma reprise dessa novela aqui, eu também tinha 3 anos de idade. Agora Brega e Chique eu assisti, é novela das 7, 1987. Aí, Rainha da Sucata, 90. Também uma baita de uma novela. Rainha Regina Duarte, né? Era protagonista. Deus Nos Acuda, 92. Próxima Vítima, lembra? 95?
5: A Próxima Vítima, aí você chegou em uma novela que eu conheço. É. Essas outras aí, não. A Próxima Vítima, eu lembro.
4: Eu falava pra você, ó, Torre de Babel foi a última novela que eu assisti, ó.
5: Torre de Babel.
4: A Glória Menezes trabalhou em 1998 na Torre de Babel. Aí vem Senhora do Destino e outras também, né? Participou aí de muitas séries também. E o que chama a atenção aqui, ela, na Rainha do Sucata, ela, a Glória interpretou aqui a Laurinha Figueiroa, uma das personagens mais lembradas aí de sua carreira. Portanto, aí acabou falecendo a Glória Menezes ontem, né? Aos 91 anos de idade. Então a teledramaturgia está de luto. Ela que nasceu, né, em Pelotas, lá no Rio Grande do Sul, em 19 de outubro de 1934. Nome de batismo aí, a Nilcedes Soares de Magalhães. Nome artístico aí de Glória Menezes, esta baita atriz aí, né? 6:32 agora.
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6: Quarta-feira, 19 de agosto, trazendo primeiro o mercado financeiro para hoje. O dólar comercial fechou a R$ 5,22. O dólar turismo para venda, R$ 5,42, e o euro, R$ 6,04. Nos produtos agropecuários, o boi gordo em pé, arroba, R$ 344,80. O frango congelado, R$ 7,17 o quilo, e o suíno, R$ 4,66 o quilo. Nos produtos agrícolas, o café robusta, R$ 1.075,11 a saca de 60 quilos. O café arábica, R$ 1.815,45. O milho, saca de 60 quilos, R$ 57,70. O trigo, R$ 75. E o soja, R$ 128,50 a saca de 60 quilos. Nos produtos do Ceasa de Londrina, o destaque para esta quarta-feira vai para o preço da laranja pera graúda. A caixa com 20 quilos saindo a R$ 35.
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4: Seis e 36, ô Pirulito, muda a trilha porque tem notícia urgente, viu? Break news, notícia de última hora. Gaspar, uma tragédia na rodovia do estado do Paraná, onde um acidente envolvendo um ônibus, várias pessoas mortas, isso, Gaspar?
13: Exatamente, Darcio Campos, BR-373, ali na cidade de Imbituva. Uma colisão frontal entre um ônibus e uma carreta durante a madrugada. Até esse momento, Darcio, 21 mortes confirmadas, 4 pessoas feridas. A informação, inclusive, foi repassada pela concessionária ali que administra essa rodovia. Uma das vítimas seria o motorista do caminhão, as outras vítimas estariam ali neste ônibus, né, neste micro-ônibus. Inclusive, é um ônibus da saúde, pelas informações que chegaram aqui durante a manhã. Os feridos, 4 pessoas feridas, foram encaminhados para hospitais de Ponta Grossa, nos Campos Gerais. Equipes da Polícia Rodoviária Federal da Via Araucária, do Serviço de Atendimento Móvel, SAMU, e também do Corpo de Bombeiros, estão ainda neste momento atendendo a esta ocorrência. Como eu disse, 21 já mortes confirmadas, BR-373, cidade de Imbituba, um trágico acidente durante essa madrugada, viu, Darcy?
4: Meu Deus do céu, que tragédia, hein? Região de Ponta Grossa ali, né? Campos Gerais. Que tragédia essa madrugada, esse acidente envolvendo ônibus e caminhão, né,
13: Isso, Gaspar? Seria um caminhão e um micro-ônibus da saúde. Olha com só. Placa de Imbituba.
4: Tá aí, portanto, que tragédia, hein? E eu falava aqui até nos bastidores, quando a gente se deparou com essa notícia, que quando se trata de acidente com ônibus, é gravíssimo. No final de semana eu tava até acompanhando, viu, Miro, o acidente teve um... A gente até trouxe aqui na segunda-feira, foi na madrugada do domingo, de sábado para domingo, no Rio de Janeiro, lá em Petrópolis. Um ônibus acabou tombando, 10 pessoas morreram, saíram lá de Minas Gerais para ir visitar o Rio de Janeiro. Então, durante a madrugada de sábado para domingo, esse ônibus, né, que não tinha nem autorização para fazer esse tipo de viagem interestadual, acabou se envolvendo nesse acidente e muitas pessoas morreram. Agora, isso aí, essa tragédia. Trata-se de um ônibus da saúde que estava levando as pessoas para fazer consulta, né? É sempre. A gente se depara, né? Agora, principalmente nesse horário, né? Que passa ali, né, Miro? Pega um, pega outro, né? Tem uns pontos aí, passa nas UBS, daí leva algum centro de especialidade ou até na capital do estado, ou algum centro de referência hospitalar, né? Acontece sempre. Você, para quem viaja, né, nesse horário, tá na estrada, tá na rodovia, se depara com muitos ônibus da saúde, né, Miro?
5: Geralmente as cidades pequenas, né, Darcy? As cidades vizinhas aí, eles vão, né, passando, é o pinga-pinga, né? Vai, pega um pouquinho de pessoas aqui, passa na cidade vizinha, pega mais um tanto e leva para a cidade grande para consultar, para fazer os exames, enfim. E geralmente sai de madrugada, né? Você se depara muito,
4: madrugada.
5: Né? Você vai lá naquele hospital do câncer em Londrina, tem muitos ônibus lá encostados, né? Que são das cidades da região aí. E lá você vê que tem mais de 300 pessoas. Então, a madrugada aí você encontra aí vários ônibus da saúde, né? É o que aconteceu nesse caso aí, uma tragédia sem tamanho,
4: viu? Meu Deus do céu, notícia urgente, viu, gente? Notícia urgente. 6h40 agora, faltando 20 para 7. A gente amplia e atualiza essa informação já a respeito dessa tragédia na rodovia agora, né? De madrugada, vitimando ao menos 21 pessoas nessa colisão envolvendo o ônibus da saúde de Imbituba contra um caminhão. 6h40 agora, vamos girando as principais informações, já a gente volta nesse assunto, atualizando essa notícia. Quando a gente falava aqui das canetas emagrecedoras, dos furtos, roubos que vem acontecendo, e um elemento acabou sendo preso, viu? Foi preso aí por furto de canetas emagrecedoras, seria de Apucarana. A polícia está investigando, tem até uma mulher que também foi encaminhada para a delegacia. Tem muita gente envolvida nessa situação. Quem acompanhou tudo foi o Evandro Ribeiro.
14: A Polícia Civil recuperou as canetas emagrecedoras furtadas de duas farmácias de Londrina e prendeu um dos suspeitos. Os crimes aconteceram em dois estabelecimentos, um na região da Quintino Bocaiúva e outro no Jardim Pioneiros. O prejuízo passou dos R$40 mil entre dinheiro levado dos caixas e os medicamentos. O delegado Magno Miranda tem mais detalhes.
15: Esse indivíduo ele já estava sendo identificado, já havia sido identificado e estava sendo investigado. Inclusive o modus operandi dele é o mesmo, né, nos crimes de furto. Vale ressaltar que, além de Londrina, ele praticou, né, ele ou o membro, outros membros da quadrilha do qual ele faz parte, praticou outros crimes, no mínimo, em mais umas 4 ou 5 cidades aqui da região, sendo Rolândia, Apucarana, de onde ele é natural, Jaguapitã, Cambé, então diversas cidades aí. Que essa quadrilha estava praticando esse tipo de furto, modus operandi, geralmente utilizando o veículo durante a madrugada, fazia arrombamentos dos estabelecimentos comerciais e furtava essas canetas emagrecedoras. Então, durante a ocorrência ontem, por volta aí das 2 horas da madrugada, os policiais tomaram conhecimento de que era ação dessa quadrilha e passaram a realizar diligências ininterruptas para que localizasse esse suspeito. Foi constatado que a esposa desse suspeito estava comercializando essas canetas já lá na cidade de Apucarana, porém não conseguimos fazer a apreensão e nem a prisão dessa mulher que continua foragida, né? Com relação ao suspeito, ao principal suspeito, ele foi preso em flagrante na cidade de Apucarana. Os policiais lograram êxito em capturá-lo. Foi apreendido o veículo também utilizado no crime, o qual vai passar por perícia.
14: No local foram encontradas as canetas emagrecedoras ontem no final da tarde. O lote dos medicamentos foi conferido e reconhecido pela farmácia vítima. A mulher que mora nesse endereço onde a Polícia Civil foi não estava no imóvel, mas já foi identificada e será investigada. A polícia vai apurar se ela participou diretamente dos furtos ou se deverá responder por receptação. Evandro Ribeiro.
4: Tá aí, né? Tem essa questão da receptação também, né, Miro? Você pegou as canetas ali, você vai responder essa bronca.
5: Muita gente tá comprando aí, né, Dar, sem saber a procedência desses medicamentos, né? Só quer saber do resultado e vai adquirindo, enfim. E aí tem um crime também. Você comprar algo que foi furtado, roubado, é um crime, é receptação. A polícia tá investigando, teve os furtos ali em duas farmácias da cidade de Londrina, e aí quem comprou esses medicamentos furtados vai responder também na justiça aí pelo crime de receptação.
4: Tá aí, 6h44 agora, vamos girando as principais informações para você que está nos acompanhando. É amanhã de quarta-feira, meião de semana, viu? É mais um dia na vida da gente. Preso suspeito de liderar esquema de furtos de iPhones em Apucarana, outro mercado também, né? Celular, iPhone, da Android, Samsung, qualquer marca. Tem muito mercado pra isso. E o cara, ó, pegava, furtava. E a polícia acabou prendendo o Luiz César Jaimes.
16: E a Polícia Civil prendeu o suspeito de liderar um esquema de furtos de iPhones na cidade de Apucarana. O delegado da Cidade Alta é quem traz as informações.
17: Resultado de uma investigação também bem feita e bem trabalhosa do nosso setor de furtos e roubos. A Polícia Civil deu cumprimento ao mandado de busca e apreensão e ao mandado de prisão preventiva de uma das pessoas que seria a principal responsável por captar vítimas num processo de furtos de iPhone. O que foi notado é que desde outubro do ano passado, mais ou menos, segundo semestre do ano passado, ocorreram diversos furtos de iPhone aqui em Apucarana com o mesmo modus operandi. Fica aí, inclusive, o alerta para que as pessoas, né, tenham bastante atenção na venda de celulares. Então, um sujeito, ele mostrava interesse em celulares anunciados em marketplace, Facebook, OLX, diversas plataformas de venda. E falava que tinha interesse nos celulares, normalmente iPhones novos, lacrados ou seminovos resetados. Então, muitos iPhones na caixa, ele manifestava ali interesse, falava que tinha interesse nesses celulares que são muito caros, geralmente celulares de última geração, versões 17, 16. Ele combinava que uma entrega indicava um endereço que não era dele, e a vítima ia até esse endereço para entregar o iPhone. Ele aparecia ali pela rua e ali, por meio de algum artifício, por meio de algum ludibriando a vítima, ele pedia para ver ali o lacre, para ver o celular, ver se estava intacto, ver se estava tudo certo, pegava o celular e corria. Geralmente eram locais próximos às horas de mata, a linha férrea. Eles fugiam dessas vítimas. Então foram verificados pelo nosso setor de furtos e roubos, em média, em torno de 13 boletins de ocorrência, nesse mesmo modus operandi, esse mesmo modo de execução. Sempre iPhones, sempre negociações pelo WhatsApp. E no mês retrasado, meados de maio, a gente fez uma operação que identificamos alguns executores, pessoas que faziam ali a captura do celular. Hoje nós pegamos aquele que era o responsável pela negociação. Ele já foi preso e investigado ano passado, investigação do Dr. André, por fazer o crime. E desde então ele parece que mudou um pouco o modo de realização, porque ele delegou a execução da subtração para outras pessoas, inclusive os menores de idade. Então ele passava para essas pessoas realizar a subtração, mas ele que fazia toda a negociação, ele que fazia toda a intermediação, tanto da subtração como depois da revenda desses aparelhos para outras pessoas, para outras vítimas, né? Vítimas, no caso, que não sabiam também da origem ilícita desses celulares. Então hoje nós conseguimos identificá-lo, vimos que ele foi beneficiário de transações das pessoas que compraram os iPhones posteriormente, ele recebia dinheiro na conta dele. Então nós identificamos ele e pedimos ao Poder Judiciário a prisão preventiva, a busca e apreensão, que foi deferido. Hoje nossa equipe foi lá, ele tentou sair rompendo uma grade de uma janela, no que se lesionou um pouco ali, foi levado à UPA, mas nossa equipe conseguiu ainda capturá-lo, fugindo da sua residência.
16: Daí, portanto, está preso o indivíduo que liderava em um esquema de furtos de iPhones na cidade de Apucarana.
4: 6h48 e meio agora tá aí, né? Esse foi em Cana. A polícia tá no esquema de prender outros. Pode colocar a barbinha de molho, viu? 6h48 agora. 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E-mail agora.
5: E olha só, a Polícia Civil, através da DENARC de Londrina, efetuou a prisão de um homem que se passava por delegado da Polícia Civil. Ele tinha um simulacro, uma arma idêntica à verdadeira, e ele saía pelas ruas da cidade com a camisa, inclusive, da Polícia Civil, dizendo que era um delegado. Ele ia nos comércios, assim ele pedia até descontos, né? Por, né, se passar por delegado, e aí a polícia investigou e acabou chegando até esse indivíduo, que era um delegado falso da Polícia Civil. O doutor Adilson José da Silva, que é o responsável pela delegacia da DENARC, vai falar a respeito da prisão desse indivíduo. Ô doutor, como é que foi a prisão desse falso delegado na cidade de Londrina?
18: Na data de hoje, a Polícia Civil, por intermédio da sua especializada DENARC, cumpriu um mandado de busca na zona oeste de Londrina, no apartamento de um masculino, que, segundo a investigação, no mês de junho desse ano, enviou uma falsa intimação para uma pessoa da cidade de Cambé, uma feminina, se passando pelo delegado titular da DENARC, núcleo de Londrina. O diálogo não evoluiu muito, porque a vítima, em tese, desconfiou de que poderia ser um golpe ou de que

0: informações, não negou que realmente era ele que se passava pela autoridade policial. Alegou ali alguns motivos, por que fez isso, que por hora, não para não atrapalhar a investigação, não é interessante revelarmos. O inquérito inicial continua sendo instruído, né, já foi instruído com a oitiva da vítima. Agora, com a apreensão desses itens, nós tínhamos intenção aí da busca do celular utilizado pela pessoa para se passar ali pela autoridade policial. Resumindo, o fato é que a pessoa foi identificada, não era nenhum tipo de golpe financeiro ou uma ameaça contra a vida da pessoa. No entanto, os motivos ali alegados por ele merecem melhor aprofundamento durante a investigação. Como eu disse, ele está sendo autuado em flagrante pela posse irregular de munição de calibre permitido, bem como pelo acessório de arma de fogo. O celular dele vai ser analisado. Ele colaborou com a diligência policial ali, fornecendo senha, inclusive diálogos ali que, segundo ele, irão elucidar, esclarecer os motivos pelos quais ele enviou essa falsa intimação à moradora de Cambé.
1: Tá aí, esse falso delegado que foi preso na cidade de Londrina, ele inclusive tinha coletes, viu, Darcio? É. Não era um colete balístico, mas era um colete com as escritas da Polícia Civil. E ele tinha um simulacro. Ele colocava esse simulacro na cintura e saía pelas ruas falando que era delegado da Polícia Civil.
2: Olha só. E botava uma panca.
1: Ele ameaçou.
2: Eu sou delegado.
1: Mais ou menos assim.
2: Me respeita. Tinha arma, Miro Silva.
1: Simulacro de uma pistola.
2: Aí, ó. Põe em cana, é crime, cara. Você não pode passar por policial civil, policial militar, né? Qualquer um. Médico, né? Qualquer um.
1: Tem louco pra tudo.
2: Tem. Né? E agora vai ter que responder essa bronca aí, né? 6h54.
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2: Já tem atualização daquele gravíssimo acidente na BR-373, viu? Região de Pituva, região central do estado. 21 pessoas morreram, 4 ficaram feridas, foram encaminhadas para hospitais em Ponta Grossa. Já os detalhes, 6h55, faltando 5 para 7. A Polícia Civil de Arapongas está investigando uma tentativa de feminicídio que foi registrada no final de semana. Um rolo danado. O cara tentou aí matar a companheira. Quem vai trazer os detalhes é o André Garcia.
4: A Polícia Civil de Arapongas, através da Delegacia da Mulher, já iniciou as investigações para apurar uma tentativa de feminicídio que aconteceu no último final de semana. Na ocasião, uma briga motivada por ciúmes teria feito com que um homem tivesse um acesso de raiva e agredisse a própria esposa diversas vezes, inclusive tentando matá-la utilizando uma faca. O pior não aconteceu por conta de vizinhos que escutaram toda a confusão e interviram antes que o pior acontecesse. Quem traz os detalhes a respeito de todo o caso é a doutora Camila Costa, delegada da Mulher da Delegacia de Arapongas.
5: É uma situação atendida ali pela Quinta Central, né, pela Central de Flagrantes da região, em que uma mulher aqui de Arapongas teria sido vítima dessa tentativa de feminicídio. Segundo o relato da vítima, nós a ouvimos aqui na delegacia, eles estavam na residência deles, teriam feito uso de bebida alcoólica ali durante o dia, num churrasco. E a partir de certo momento, o marido dela então começou a ter uma crise de ciúme, né? Começou a apontar ali vários fatos, dizendo que ela estava o traindo. E no momento que ela entrou para tomar banho, ele a puxou de dentro do banheiro, levou ela para a sala, iniciou ali uma sequência de golpes na face dela, né? Ela recebeu bastante socos na região da face, ficou bastante machucada. Além disso, ele se apossou de uma faca

0: Ela ficou com um corte bem profundo também na região do dedo. E a todo momento ali ele tentava acertar ela em região vital, né? Só não ocorreu esse feminicídio graças à intervenção dos vizinhos, que ouviram o pedido de socorro da vítima, se juntaram ali para socorrê-la, tiveram que arrombar a porta, porque o marido dela não abriu a residência, né? Não abriu a porta da residência. E aí conseguiram lograr êxito ali e impedir que ele atingisse ela em alguma região vital ali com essa faca, né? Segundo o relato, ele estava até com a faca bem próxima ao pescoço da vítima no momento em que os vizinhos conseguiram contê-lo. Então a vítima recebeu alta no outro dia, na segunda-feira, ficou hospitalizada no domingo, recebeu alta na segunda-feira e a gente colheu a declaração dela e espera concluir em breve esse procedimento.
1: Tá aí, né? É a situação que não é a primeira vez. A vizinhança percebeu a situação dessa mulher sendo agredida e acabou acionando a polícia. Ela foi encaminhada para o hospital e ela foi aí depois ouvida, né? E a delegacia, né? No que tange aí a delegacia da mulher da cidade de Arapongas está investigando essa situação, essa tentativa de feminicídio. 6h58 agora, manda sua mensagem aqui no 3316-4006. É sempre importante, viu? Você dizer o local que você está nos acompanhando, a sua reclamação, reivindicação, sugestão, elogios, fique à vontade, viu? Qual que é o WhatsApp da Arte Campos? É o 3316-4006. 3316-4006. 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Tempo bom, tempo firme em toda a nossa região. Pode lavar roupa, viu? Pode colocar no varal que não tem previsão de chuva para esta quarta-feira. A hora certa, você confere.
2: Agora, 7 em ponto.
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1: Sete horas, 3 minutos e meio agora, viu? Um show de informação para você que está nos acompanhando. Muito obrigado, viu, pela sua audiência. Muito obrigado pelo seu carinho. Você que está ligado na nossa programação, 3316-4006. Sua participação é sempre muito importante. Vamos girando aqui as notícias para quem está chegando agora, atualizando a informação a respeito de um gravíssimo acidente ocorrido durante essa madrugada aqui no estado do Paraná, viu? Um acidente entre um ônibus e uma carreta deixou aí 22 pessoas mortas. Aumentou mais uma aqui, viu? 21 pessoas mortas, aumentou mais uma aqui, viu? Segundo as informações, esse acidente ocorreu na BR-373 em Ipiranga, região central do Paraná. A informação foi repassada pela concessionária que administra a rodovia. Por volta das 4h30 da madrugada, viu? Ainda conforme a concessionária, uma das vítimas e o motorista é o motorista do caminhão. Um dos feridos foi. Os feridos foram encaminhados para hospitais de Ponta Grossa, nos Campos Gerais. Segundo a concessionária, aponta que houve uma colisão frontal entre um caminhão com placa de Erechim, no Rio Grande do Sul, e um micro-ônibus da Saúde com placas de Imbituva. Daí, viu? Equipes da Polícia Rodoviária Federal, da Via Araucária e do SAMU e do Corpo de Bombeiros atendem a ocorrência e estão no local. Então aumentou para 21 o número de mortos, né? 22 pessoas agora. O número de mortos. 7h05. Vamos trazer mais notícias, Miro Silva.
13: E olha só, um veículo acabou pegando fogo na cidade de Biporã. E o Corpo de Bombeiros foi acionado para apagar o incêndio deste veículo na rua Ibrahim Prudente, na Vila Esperança, em Biporã. O carro, infelizmente, né, teve um prejuízo considerável por conta desse incêndio. O Cabo Oliveira, ele falou com a nossa equipe. Oliveira, como é que foi o combate a esse incêndio a veículos aí na cidade de Biporã?
14: Sim, entrou para nós como um incêndio de veículo. Nós chegamos no local. Tinha um acostamento bem longo assim, e teria que fazer a rotatória. Paramos o caminhão na pista contrária, esticamos a linha de ataque e começamos a fazer o combate. A condutora mencionou que começou a sentir um cheiro de fumaça, aí parou o veículo, eles se juntaram ali, acho que alguns terceiros que estavam passando ajudaram também a retirar o parente deles ali, que era cadeirante, e começou um incêndio daí logo após isso. como eles se juntaram entre eles e tinha alguns parentes também, o pessoal ali do comércio em volta ajudou também, foram bem solidários com eles. E graças a Deus ninguém se feriu, não teve vítima. Infelizmente o carro, as chamas tomaram todo o carro, né? E também tem esse caso, mesmo com a sirene ligada, às vezes as pessoas entram na frente ou demoram para sair, mas acabam entendendo depois. Segurança da pessoa, primeiro lugar, sempre, cinto de segurança, o extintor dentro do veículo, independentemente do ano ou modelo do carro, sempre em primeiro plano isso. E em seguida, uma manutenção também, né? Corretamente feito como tem que ser feito. E a condutora estava mencionando que suspeita que começou no som que foi instalado no carro. Mas não nada oficial, mas ela suspeita que foi lá.
13: Tá aí esse incêndio a veículos na cidade de Biporã, né? Corpo de bombeiros acionado até o local lá. Deu trabalho para conter as chamas, o veículo ali bem destruído, viu, Darcio?
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16: Neste momento, três trechos congestionados na cidade de Londrina apenas, viu? Em frente ao Neibraga, um pequeno trecho congestionado no sentido Cambé-Londrina. Lá na BR-369, em frente ao Ceasa, no sentido Ibiporã-Londrina. E também ali, próximo ao Parque Arthur Thomas, na Avenida 10 de Dezembro, também um trecho congestionado aí em ambos os sentidos. Na cidade de Cambé, por enquanto, tranquilo. Cidade Rolândia, o trânsito fluindo também, assim como na cidade de Arapongas. A gente vai atualizando, inclusive, a respeito das informações sobre o trânsito, sobre esse acidente trágico que a gente falou aconteceu durante essa madrugada ali na cidade de Imbituva, BR-373, onde 21 pessoas acabaram morrendo. A gente vai atualizando essa e outras informações no decorrer do programa. Se você tem alguma informação, pode mandar aqui pra gente. 3316-4006.
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1: 7:10 agora, 7:10. Tem mensagem aí, Pirulito? E manda retorno pra mim.
18: Bom dia, Miro Silva. Bom dia, Tércio Campos. Aí, tu de Arapongas. Tô aqui tomando aquele café mineiro e ouvindo o seu programa. Beleza?
1: Aí, ó.
18: Ê, Tércio, é hoje que o Palmeiras joga, hein? E você sabe que esse Palmeiras não gosta de nós, né? Vou torcer pra esse Palmeiras perder. Pra ele não consegui passar pra final, hein? Beleza, meu amigo? E amanhã nós temos o Corinthians, hein? Parada dura. Pergunta pro nosso amigo Miro Silva o que ele acha do Corinthians amanhã. Passa ou não passa, Darcio do céu? É amanhã mais um sofrimento pra nós, hein? Beleza? E manda um abraço pro amigo Diogo, lá da Academia Action, que está aí ligadinho no seu programa. Beleza? Um abraço. Já quartou com calor, hein? Tchau, tchau.
1: Se não for Corinthians, não é sofrido, hein, Miro?
13: Os corintianos já começam a sofrer um dia antes do jogo, né?
1: A gente sofre, né? Sofre demais. Vamos aguardar, né? Quem sabe o Palmeiras sai hoje?
13: E sem o Memphis, porque o Memphis não joga amanhã, né?
1: Não sei.
13: Tempo sem jogar, não pode.
1: Ah, jogar. Como não pode? Tá apto a jogar, já tá treinando, como não
13: Será?
1: Pode?
13: Será? Claro. Rapaz.
1: Tá treinando, pô. Como não pode? profissional, Mirassiola. Você é fominha, você que joga só no final de semana, você é fominha, Miro? Por bola?
13: Eu sou profissional.
1: Então, então. 7 e 11 e meio agora, viu? Vamos trazer mais notícias aqui, mais informações pra você nesta manhã de quarta-feira. E a Polícia Civil de Cambé tá buscando por um homem que ateou fogo em casa. Agora, a coisa pra ele complicou, porque a vítima acabou morrendo, ficou um tempão internada. A gente trouxe essa informação aqui ontem. O delegado falou sobre esse caso. Este acusado desse crime, não é suspeito, é acusado. Foi ele que ativou fogo ali. Ele tá foragido. A justiça é tão boa, Miro Silva, que ele prestou depoimento, falou que foi acidental. Aí foi embora. Colocou até uma tornozeleira nele, né?
13: Ele arrancou a tornozeleira e vazou no mundo.
1: Evandro Ribeiro.
19: A Polícia Civil está tentando localizar o Antônio Carlos Firmino, 40 anos. Ele é o principal acusado de ter ateado fogo em uma casa em Cambé e que resultou em 3 pessoas feridas gravemente, uma adolescente de 16 anos e o Aloísio Martins da Silva, além da terceira vítima do incêndio, Claudineia Ramos dos Santos, 38 anos, que acabou não resistindo aos ferimentos no HU em Londrina e morreu nesse domingo passado. Firmino era ex-cunhado de Claudineia e, segundo os familiares, continuou frequentando a casa mesmo depois de se separar de uma das irmãs de Claudineia. A investigação aponta que Antônio não aceitava o novo relacionamento da ex-cunhada e já tinha feito ameaças anteriormente. Agora, com a morte da Claudineia no hospital, a história muda completamente. Informações com o delegado William Douglas Soares.
20: Bom, tínhamos 3 situações tentadas, né, tentativas até então, né, e a partir de agora, com relação a uma das vítimas, o crime passa a ser consumado, né? Então, do ponto de vista da pena, obviamente que é uma situação que agrava ainda mais a questão do autor, né? Mas, enfim, a gente lamenta muito, né, porque aguardávamos a alta médica dessa vítima, até porque ela, infelizmente, não foi ouvida durante a instrução do inquérito policial e penso que ela teria informações bastante relevantes para a completa elucidação do caso, notadamente com relação à motivação. Mas, enfim, estamos na iminência de concluir esse inquérito, né? É o que aguardávamos, é a alta médica das vítimas, né? A filha, felizmente, vem se recuperando bem. Quero crer que até o final dessa semana a gente já possa fazer a oitiva dela e com isso, certamente, concluir o inquérito policial. Paralelo a isso, continuamos checando as informações que nos chegam na tentativa, né, de recapturar o autor dos fatos.
21: Mentiras desde o início, né, inclusive até no momento da prisão, da primeira prisão aí desse homem, levaram à fuga dele agora, né, doutor?
20: Infelizmente, no dia da sua autuação, as vítimas hospitalizadas não puderam ser ouvidas e a fim de apresentarem as versões, né? De modo que, infelizmente, só a versão dele permaneceu nos autos, né? Talvez isso, inclusive, infelizmente, tenha motivado uma decisão do judiciário com relação à soltura, com aplicação de medidas cautelares, inclusive de tornozeleira, né? Mas é evidente que a versão por ele apresentada no interrogatório, ela vai na contramão da verdade dos fatos, né? Que ele alega que levou o galão para dar um susto, que não tinha intenção, mas na sequência o depoimento de Aloísio, a outra vítima, é absolutamente categórico em afirmar que ele para lá se dirigiu com um propósito de matar as pessoas que lá estavam de maneira cruel, ateando fogo no corpo de cada uma delas. Então ele é categórico em dizer isso, não teve nada de acidental, mas como eu já disse, infelizmente, naquele primeiro momento, a versão que foi possível trazer aos autos foi a dele exclusivamente.
21: Considerado foragido, então qualquer informação é bem-vinda, né, doutor, do paradeiro aí desse homem?
20: Não tenha dúvidas, a Polícia Civil vai canalizar esforços de maneira incansável para tentar encontrar esse rapaz e levá-lo à justiça.
19: Se você tem informações do paradeiro do Firmino, diz que denúncias 181 ou 190. O Antônio foi localizado pela Polícia Militar poucas horas depois do incêndio na casa da mãe, lá em Londrina. Ele foi preso em flagrante e autuado por tripla tentativa de homicídio qualificada pelo uso de fogo e meio cruel, além de incêndio em residências. Depois, conseguiu responder o processo em liberdade. Rompeu a tornozeleira eletrônica e fugiu. Repito mais uma vez, tem informações? Diz que denúncia 181 ou 190. Evandro Ribeiro.
1: 7:17:30 agora. Esse tá enrolado, hein? Esse tá enrolado quando for pego o tal do Antônio Firmino. A polícia tá na cola tentar localizá-lo. Você tem alguma informação, principalmente para os moradores de Cambé, né? Diz que denúncia 181, 90 Polícia Militar, 97 Polícia Civil. 7:18 agora, viu? 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
23: O presidente do Banco Central, Gabriel Galípolo, afirmou que os juros precisam permanecer em nível restritivo para conter as pressões sobre a inflação. Traduzindo, o presidente do BC defende a manutenção da taxa de juros lá em cima como a única forma da entidade conter a inflação. Segundo ele, a economia brasileira está em um momento de pleno emprego e a demanda cresce acima da capacidade de oferta. No início de agosto, o Banco Central chegou a reduzir a taxa Selic pela quarta vez consecutiva, de 14,25% para 14%. No entanto, o montante ainda é alto se comparado com outras nações. Durante um evento em São Paulo, Galípolo defendeu a atuação da autoridade monetária por meio dos juros para reequilibrar a oferta e a demanda.
24: A gente está num momento na economia que nem os grandes debates teóricos entre economistas deveriam se aplicar. A gente está num momento que a gente está em pleno emprego, uma economia que vem crescendo com a demanda acima da oferta, e que quando você olha para a política monetária, é óbvio que o mandato é você conseguir reequilibrar a oferta e demanda, e é por isso que a gente coloca a taxa de juros num patamar restritivo.
23: Galípolo afirmou que o atual ciclo da política monetária está ligado principalmente a fatores internos. No mesmo evento, o ministro da Fazenda, Dário Durigan, negou que o governo esteja gastando em excesso e defendeu a responsabilidade fiscal como um dos caminhos para reduzir o risco e permitir juros menores no país.
25: O que nós temos feito é tentar incutir na discussão pública brasileira que a mesma intolerância que nós temos para a inflação alta, a gente tem que ter uma irresponsabilidade fiscal. Não dá para discutir o cenário político hoje, com toda a divisão no poder, com toda a polarização na sociedade brasileira, com toda a dificuldade de construir consenso, se a gente não tiver todos defendendo a bandeira da responsabilidade fiscal.
3: Durigan afirmou que o governo praticamente zerou o déficit público e que ainda é necessário estabilizar a trajetória da dívida. De Brasília, Yuri Hudson.
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0: 7h22 agora, trazendo mais informações para você que está nos acompanhando, viu? Muito obrigado pela sua audiência, pela sua sintonia. Vamos trazendo mais notícias aqui na nossa programação, viu? Mas antes, tem um recado para você, viu? 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Luiz César Jaimes.
1: E uma operação policial na cidade de Apucarana logrou êxito na prisão de 4 suspeitos de roubo na Cidade Alta.
2: Hoje deflagramos uma operação que visa reprimir e decorre da investigação de um roubo que aconteceu aqui em Apucarana no dia 11 de maio na rua Nações Unidas. Foi um roubo que 2 indivíduos entraram num local de e-commerce, amarraram a vítima utilizando ali ameaça com arma de fogo, e depois de render a vítima eles subtraíram diversos equipamentos ali do e-commerce, dentre celulares, tablets, dispositivos informáticos, perfumes, diversos objetos de alto valor, causando um prejuízo estimado ali em torno de R$ 60 mil para a vítima. Esses 2 indivíduos eles saíram no dia com um veículo C4 Palas, que veio a apresentar pane ali em torno da rua Ponta Grossa, no centro de Apucarana, e foi feito ali o transbordo desses objetos para um outro veículo, um veículo Fox preto. Então era uma quadrilha muito preparada, eles foram dias antes para fazer o levantamento do local. Então eles premeditaram o crime, eles tinham um endereço planejado, preparado, uma fuga organizada, toda a estrutura de preparação, de carros, de suporte, de apoio eles tinham. Então foi uma investigação muito complexa, a gente conseguiu então verificar, embora só 2 tenham entrado na residência para executar o crime, nós conseguimos descobrir 6 pessoas ao total envolvidas de forma direta ou indireta com este crime. E hoje nós conseguimos, durante o cumprimento, prender 4 indivíduos, 2 estão foragidos, não foram localizados ainda, as investigações vão prosseguir para tentar localizá-los e também para levantar outras informações de qualquer pessoa que tenha sido envolvida, qualquer pessoa que tenha recebido os objetos, receptadores desse crime. Enfim, as investigações prosseguirão, mas hoje foram presos 4 pessoas e outras 2 prosseguem foragidas.
1: Tem, portanto, 4 indivíduos suspeitos deste roubo em Apucarana foram presos. Todos eles são da cidade de Arapongas.
0: Tá aí, né? Os caras estão... Eles vão ali, né, pra cidade de Apucarana cometer crime, né, os araponguenses. E foram em cana, foram presos. 7h26, Miro Silva.
3: E olha só, a Polícia Militar cumpriu um mandato de prisão em Ibiporã. Um indivíduo de 31 anos foi preso porque estava com esse mandato por conta do crime de tráfico de drogas. O soldado Eric, da Polícia Militar, terceira CIA, falou com a nossa equipe. O Eric, como é que foi a prisão deste indivíduo que, segundo informações aí, as investigações levam a crer que ele estava traficando na cidade?
4: Isso, a gente recebeu um chamado aí do fórum, onde a princípio esse rapaz, ele estaria assinando por tráfico de drogas. Porém, fazia um tempo já que ele não fazia, ia lá no fórum para poder assinar. E dado esse tempo que ele ficou sem assinar a medida dele, saiu o mandado de prisão. Chegando lá no fórum, o pessoal do fórum constatou, entrou em contato com a gente, onde a gente deslocou até o local. O indivíduo estava tranquilo, porém estava com o mandado de prisão em aberto referente ao tráfico de drogas. A gente fez contato com ele lá, ele falou pra gente que ficou nervoso por conta do processo. O processo mandava ele pra uma cidade, mandava ele pra outra, acabou terminando de que não foi assinar mais. E enfim, do jeito que foi encaminhado direto pra prisão. Responder em liberdade requer tem alguns benefícios, mas tem algumas coisas que tem que ser cumpridas também. Depende de todo caso, é um caso à parte. Porém, tem situações que a pessoa não pode sair depois das 10 horas da noite pra rua. Ela tem que se manter dentro da casa na parte da madrugada, tem que ter um trabalho fixo, tem que ter um local fixo que ela tem que ficar durante o dia também. Então, descumpriu qualquer tipo desses cumprimentos que tem que ser feito dentro da benécia de responder em liberdade, ela faz a regressão para o cárcere privado.
3: Tá aí, ele foi preso há um tempo atrás, recebeu a liberdade, e aí tinha que assinar no fórum, ele deixou de ir até o fórum, e aí expediu esse mandado de prisão. Tá em cana novamente esse indivíduo de 31 anos na cidade de Ibiporã.
0: É o cara que tá devendo, né, Miro? E não... A justiça dá essa oportunidade, né? A justiça preconiza que o cara vai lá, assine tal dia, e ele não vai.
3: É, e não adianta, viu, Darcy? Porque o cara, ele cometeu um crime, né? A justiça deu essa liberdade, essa oportunidade para ele. Ele vai ser monitorado pela justiça. Não adianta querer burlar aí a justiça, que não vai dar certo, né? Foi o que aconteceu com esse indivíduo. Por mais que ele tenha saído do mundo do crime, né? Se é que ele saiu realmente, ele estava sendo monitorado pela justiça, deixou de ir ao fórum e aí, né? Agora tá em cana novamente, vai ter que ficar um bom tempo preso, viu?
0: 7h29, mandar uns alôs aqui, Miro, a Elizabeth Delfino tá com a gente na nossa live, Aparecida Veloso, Isabel Assis, deixa eu ver quem tá comigo também, a Márcia Machado Leriano, Olinda Froz Botelho, Marlene Souza, pessoal que tá nos acompanhando, viu, na nossa programação. Tem alô aí, Miro Silva?
3: Mandar um abraço pro Paulo, né, ele que é morador da cidade de Cambé, né, ele instala aí ar-condicionados, né, ele faz a manutenção também, um grande amigo nosso, né, com o radinho ligado, Paulão, né, como é conhecido, ele tá com o radinho ligado, viu, Darcy?
0: Tá aí, obrigado pela audiência, pela sintonia de sempre, do pessoal que está nos acompanhando. Vai mandando a sua mensagem aqui, 3316-4006. É sempre importante a sua participação na nossa programação, viu? 3316-4006 para todo o norte do estado do Paraná e também aí através das nossas plataformas, qualquer lugar do planeta você nos acompanha, viu? Tanto no nosso Facebook e também no nosso aplicativo. Conferindo a hora certa.
3: Agora 7h30.
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2: Sete horas 34 minutos. Daqui a pouco tem o nosso boletim das eleições 2026. Já. Lembrando, Miro Silva, que semana que vem começa o horário eleitoral gratuito, viu?
3: Que legal, hein?
2: No rádio e na televisão. Fora essa sexta-feira, na outra sexta-feira. Então a gente vai, sempre às 7 horas da manhã, a gente vai dar uma pausa. Das 7 às 7h25. No rádio e do meio-dia ao meio-dia 25. É o horário eleitoral gratuito que começa na sexta-feira, no dia 28. E na televisão é das 13 às 13h25 e das 20h30 às 20h55. Portanto, o horário eleitoral gratuito começa por essa sexta-feira, na outra sexta-feira. 7h35, Miro Silva, o que tem depois do esporte que destaca aí? Flusão, primeiro brasileiro classificado para as quartas de final da Liberta.
3: Infelizmente, uma pessoa morreu em um grave acidente registrado na noite de ontem entre Sertanópolis e a cidade de 1º de Maio. Uma caminhonete que perdeu o controle, capotou e bateu contra uma árvore. Os detalhes daqui a pouco.
2: 7h35, o que tem depois do esporte, Gaspar?
4: Já eu trago detalhes que os professores da rede municipal da cidade de Londrina estão relatando falta de profissionais após corte de horas extras. Viu os detalhes já.
2: E daqui a pouco também ampliação, né? Atualização da informação desse acidente ali na 373, durante a madrugada, por volta das 4h30 da madrugada aqui, ali na região central do estado do Paraná, que acabou vitimando ao menos 22 pessoas, viu? Região de Ipiranga ali, né? Em Bituva, lamentavelmente essa tragédia durante esta madrugada aqui no estado do Paraná. Já todas as informações para você. 7h34.
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2: Eu falei 7h34, mas considere 7h36, viu? Quarta-feira, hoje, meio de semana, 19 de agosto, ano 2026, a estação. Inverno brasileiro, dia de número 231 do ano, restando 134 dias para terminar 2026. Nesta data, no exato 19 de agosto, lá de 1978, no Irã, o incêndio no cinema Rex causa a morte de mais de 400 pessoas. Uma tragédia no cinema lá em 1978. Hoje é dia do historiador, dia mundial da fotografia, dia do artista de teatro, dia mundial humanitário, dia da integração jurídica latino-americana, dia nacional da aviação agrícola e dia nacional do ciclista. É um show de notícia, é um show de informação. Vamos juntos até as 9 aqui.

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1: O Fluminense é o primeiro brasileiro classificado às quartas de final da Copa Libertadores da América. O tricolor carioca conseguiu empate em 1-1 diante do Rivadavia na Argentina. E o detalhe é que jogou todo o segundo tempo com um jogador a menos após a expulsão na segunda etapa do Canóbio. A equipe tricolor chegou a abrir o placar mesmo em desvantagem numérica, mas acabou sofrendo a igualdade. E nos pênaltis, quem brilhou foi o goleiro Fábio mais uma vez, que aos 45 anos mostrou que está em forma e decidindo em favor do Fluminense, defendendo o pênalti, portanto, nas penalidades 5-4 para os brasileiros. Após a partida, o técnico interino Marcão falou do alívio e da raça tricolor que mostrou ser um time de guerreiros.
2: Estou muito, muito feliz. É um momento único, pessoal. Na verdade, você trabalhar no Fluminense, nessa grande equipe, você tem que estar esperando que de uma hora para outra aconteça. E temos que estar preparado para corresponder à altura. E da minha parte, só concentrei no meu trabalho, no que a gente poderia, nesse curto tempo, de frente com nossos jogadores, falar para eles, mostrar para eles. Só trabalhamos e eles foram premiados aí com duas grandes partidas, em especial hoje, pelo momento, pela adversidade que se encontrava.
1: Nesta quarta-feira tem mais brasileiro em campo. Tem um duelo entre Flamengo e Cruzeiro no Maracanã. Primeiro jogo tudo igual, 1-1, portanto uma nova igualdade. A decisão da vaga será também nos pênaltis. O mesmo acontece com o Palmeiras, que vai decidir fora de casa no Paraguai, diante do Cerro Porteño, às 7 horas da noite. O São Paulo voltou a vencer e em grande estilo, com a classificação para a Copa Sul-Americana, para a fase de quartas de final. O tricolor paulista bateu Bolívar dentro do Morumbis pelo placar de 3-1. Luciano, Calleri e Sabino marcaram os gols da vitória do tricolor, que agora vai enfrentar o Boca Juniors na próxima fase. Autor de um dos gols do São Paulo, Calleri, falou sobre ter batido o pênalti, que não estava tão confiante, mas em que momentos assim não tem para onde fugir.
3: O clube que mais me identifico. Hoje, depois de muito tempo, pudemos regalar uma vitória ao torcedor que estava precisando. O pênalti estava difícil, eu vinha deixar o último. Confiança, às vezes, bate muito, mas tem vezes que não tem para onde correr. Bati o pênalti, por sorte, fez o gol. É um momento difícil, um momento onde as coisas não vêm acontecendo do jeito que a gente quer. Mas com a vitória de hoje e com os dias que temos que trabalhar de aqui ao domingo, que vem um jogo bem importante para nós, esperemos melhorar e tentar pouco a pouco ir melhorando para ficar mais em cima no Brasileirão e para tentar brigar por o título sul-americano.
1: Nesta quarta-feira, mais brasileiro em campo e é um confronto. Atlético Mineiro e Bragantino se enfrentam na Arena MRV às 7 horas da noite. No primeiro duelo, Galo venceu em Bragança Paulista pelo placar de 1-0 e agora tem a vantagem jogando diante do seu torcedor. Mesmo aposentada, Hortência segue fazendo história pelo basquete brasileiro. A ex-jogadora foi indicada a um prêmio da Federação Internacional de Basquete, que vai eleger a maior atleta de todos os tempos em Copas do Mundo Feminina. A premiação acontece por meio de voto popular e Hortência é a única brasileira entre as 9 indicadas. A federação abriu a enquete como maneira de promover a Copa do Mundo, que acontece entre os dias 3 e 14 de setembro em Berlim. A federação realizou a mesma enquete no ano de 2018, antes da Copa do Mundo na Espanha. Na ocasião, Hortência venceu com 85% dos votos. Ela que é uma das grandes protagonistas do basquete brasileiro e levou a seleção à primeira conquista de Copa do Mundo em 94 na Austrália. As brasileiras conseguiram uma vitória histórica sobre a tradicional equipe dos Estados Unidos por 110 a 107 na semifinal. Na disputa, a Hortência marcou 32 pontos e foi a cestinha do jogo. Com informações do basquete, Daniela Esperon.
4: Hoje tem Flamengo e Cruzeiro se enfrentando pela Copa Libertadores, jogo de volta, oitavas de final. Quem vai para a próxima fase? Quem vai disputar as quartas de final representando o país canarinho, hein? Jogo de ida, 1-1 no Mineirão, gols do Arroio para o Cruzeiro e Paquetá marcou para o Flamengo. Ou seja, quem venceu hoje no Maracanã avança e terá pela frente o Tolima ou o Independiente del Valle. Escalações, Flamengo vai de Rossi, Varela, Léo Ortiz, Léo Pereira e também Ayrton Lucas. Eric Pulgar, Jorginho e Arrascaeta, Carrascal, Samulino e o centroavante Pedro, que voltou a marcar gols. O Cruzeiro do Arthur Jorge vai de Otávio, Fagner, Fabrício Bruno, Jonathan Jesus e Vidalba, Romero, Gerson, Matheus Pereira, Arroio, Wesley e também o Caio Jorge. Duas seleções, né? Vamos combinar? Dois times que não têm pontos fracos. Excelentes elencos. Falando de Libertadores, eu sou o Rafa Morientes, o repórter diferente.
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6: Hoje à noite teremos grandes jogos na Conmebol Libertadores. Vamos dar uma analisada nessas partidas, começando por Cerro Porteño e Palmeiras às 19 horas. O Cerro Porteño é o mandante do jogo e com certeza vai tentar se defender no 4-1-4-1, 4-4-2 ou até mesmo num 4-5-1. E não duvide se colocar o Chaparro, que é o primeiro volante dessa equipe, como um zagueiro e acabar jogando num 5-4-1 ou até mesmo num 5-3-2, tentando sair em contra-ataques e procurando Pablo Verretti, que castigou o Palmeiras nas fases de grupos, castigou o Palmeiras no jogo da ida e que com certeza tá muito faminto para fazer mais um gol em cima do Verdão. Do lado da equipe comandada por Abel Ferreira, a grande esperança de gols é Flaco Lopes, ainda com Vitor Roque mal fisicamente. O jogador não consegue se encontrar. Lembrando que o Palmeiras tem o desfalque do Paulinho, de Ramon Sosa, Jeff Té e Andrés Pereira. Andrés Pereira é por suspensão e não por lesão, e que com certeza vai fazer muita falta. Quem deve jogar no lugar dele é o Lucas Evangelista. É um jogador mais de defesa, mas que também tem qualidade na criação. Trabalha muito bem com a zaga, que inclusive Abel Ferreira deve retomar com o esquema 3-4. 4-2-1, 3-4-3, com essa linha de três zagueiros com Gustavo Gomes, Murilo e Alexander Barbosa. É uma zaga que tem qualidade em lançamento, qualidade no passe e principalmente sem a bola. Defensivamente, é uma zaga praticamente impecável. Com certeza uma das principais jogadas vai ser a associação de Alan e Maurício, sempre tendo Lucas Evangelista como um terceiro homem. Ou seja, as jogadas vão partir do lado direito com Gustavo Gomes, Alan e Maurício. Lembrando que o Palmeiras é uma das equipes que mais ataca pelo lado direito do Campeonato Brasileiro. E a tendência é justamente essa, e acionar o Lucas Evangelista para dar o último passe ou para fazer uma triangulação participando da jogada, atrair a marcação, seja do Bobadilha ou do Morel, que são jogadores que vão se encontrar naquele corredor direito de ataque do Palmeiras, e que com certeza, com Lucas Evangelista por ali, tabelando com Maurício, Alan e dependendo da movimentação de John Arias e Flaco Lopes, o Palmeiras vai gerar muito jogo por aquele lado. Já no Maracanã, Flamengo e Cruzeiro às 21h30 prometem fazer um jogaço, lembrando que o jogo da ida no Mineirão ficou em 1-1. Gente, vai ser uma partida simplesmente incrível. Com certeza, são duas equipes muito bem treinadas. Leonardo Jardim no Flamengo e Arthur Jorge no Cruzeiro são treinadores portugueses de características parecidas e que se conhecem muito bem. A gente pode ter certeza de uma única coisa: as duas equipes vão brigar até o fim durante os 90 minutos, até porque tem ex-jogadores de outras equipes, por exemplo, Gerson, ex-jogador ex-jogador e capitão do Flamengo. Arrascaeta, ex-jogador e principal estrela do Cruzeiro. E Leonardo Jardim, ex-técnico do Cruzeiro até recentemente. Até fim do ano passado, o português treinava o Cruzeiro. Então, com certeza, envolve muita rivalidade, envolve o emocional e talvez isso atrapalhe um pouco a tática. Mas a gente não vai deixar de ver raça e vontade para poder se classificar. Do lado do Flamengo, a associação de Samuel Lino, Arrascaeta e Carrascal pelo jogo por dentro vai criar muitas oportunidades e a movimentação do Pedro lá na frente, claro, se o Pedro for escolhido para começar o jogo, porque pode ser o Bruno Henrique, que ataca muito bem a linha de fundo, tem velocidade, tem um contra um e sabe fazer o facão como ninguém. Já do lado da equipe do Cruzeiro, a gente pode esperar uma saída de bola com o Fabrício Bruno muito participativo, carregando a bola, utilizando a velocidade e com o retorno de Fagner, que deve ser titular no lugar de William. É um jogador de pegada, de porrada, de defesa e que com certeza vai entregar muita raça, tudo que o Cruzeiro precisa, mas ele não vai ter o ritmo que o William tem para ultrapassar, para procurar o corredor e para achar um cruzamento na medida. Mas claro, tem muita experiência, tá acostumado com o Libertadores da América e pode ser uma peça crucial para esse jogo. Outro jogador muito importante é Matheus Pereira na parte da criação, sempre se aproximando de Caio Jorge. Às vezes essa equipe varia de um 4-2-3-1 para um 4-4-2, tendo Kenny Arroyo e Wesley aberto pelos lados, procurando um contra um, procurando o drible e esperando que a bola chegue em Caio Jorge e quando chega nele, esquece, pode fazer o K que é gol. No geral, vai ser uma partida muito equilibrada, tudo pode acontecer e nos mínimos detalhes essa partida vai ser decidida. A gente pode esperar com certeza que um cartão amarelo, um cartão vermelho, uma cobrança de pênalti, uma falta, um escanteio, uma bola parada, pode decidir o jogo a qualquer momento. E é muito importante que as equipes estejam preparadas e dando o seu 100%, porque é um jogo de volta de Libertadores, tá tudo em aberto no agregado e literalmente tudo pode acontecer. Com as informações do futebol brasileiro, Augusto Galindo.
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7: Sete horas e 50 minutos, faltando 10 para as 8. É mais um dia na vida da gente. Hoje, quarta-feira. É metade da semana, 2 para lá, 2 para cá. 19 de agosto. O ano é 2026. A estação, por enquanto, é o inverno, né? Daqui ainda tem mais um mês, né? Pouco mais de um mês ainda para terminar a estação mais fria do ano e começar a primavera lá em meados de setembro. Vamos girando as notícias aqui, girando as principais informações para você que está nos acompanhando, viu? Nesta manhã, depois do nosso momento do esporte, a gente continua trazendo as informações, mas antes, tem um recado para você. 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

0: entendido com um funcionário municipal. E depois que essa briga teve início, o homem acabou sendo agredido. Inclusive, teve lesões ali, como fraturas expostas, principalmente na região do tornozelo e da canela. Quem traz os detalhes a respeito de como tudo aconteceu e de o que a família busca a respeito disso, sobre essa ação que aconteceu, é Madalena dos Santos, a esposa deste homem ferido.
1: O Gilmar sofreu uma agressão, né, no aterro da cidade de Arapongas, pelo um funcionário público, e ele fraturou o tornozelo com fratura exposta, né? E... Nossa, caminhão, bem na hora. E daí a gente tá aqui, né? Ele vai ter que ficar 6 meses na cama. A nossa rotina mudou totalmente, né? Porque ele vai depender totalmente de mim, para mim poder ajudar ele em casa, tudo. Eu trabalho, então vai ficar bem, bem complicado, né? Mas com certeza eu vou sair do meu trabalho para poder cuidar dele, porque só tem eu para ele, né? Para mim cuidar dele, a mãe dele já é de idade, tudo. Então ficou para mim mesmo.
0: E Madalena, só pra gente entender exatamente, qual foi essa lesão, depois que o Gilmar, como vocês disseram, né, ele foi agredido aqui no aterro de Arapongas, e ele teve uma lesão muito séria. Pode explicar pra gente como que tá acontecendo, o que ele tá internado ali?
1: Então, a lesão dele foi bem grave mesmo, né? Os médicos falaram que pra ele poder andar normalmente, mais ou menos 1 ano, e quase que ele perde o pé, porque foi fratura exposta, né? Foi muito feio mesmo. É chocante, é uma coisa assim que a gente não espera. Se ele tivesse trabalhando assim, machucado, trabalhando, né, acontecer alguma coisa assim de acidente, mas não, isso foi uma agressão física grave, né, e a gente tamo aí na luta.
0: Madalena, só pra gente entender exatamente o que que o pessoal no dia disse, porque algumas pessoas falaram que o Gilmar teria tropeçado, outras pessoas, né, como testemunhas, falaram realmente que ele foi agredido. O que realmente aconteceu que o Gilmar relatou pra você?
1: Ele falou assim que ele desceu, né, do caminhão, e o cara falou pra ele que ele tinha que pegar uns tijolos lá, uns 4 tijolos, e ele relatou que, então eu vou ligar pro meu patrão, e nisso o rapaz não gostou, achou ruim, e foi pra cima dele, né, e aconteceu o que aconteceu, né, e essa agressão grave aí, que tirou toda a família do eixo, né, porque ele é um pai de família, trabalhador. Faz 17 anos que ele trabalha com o mesmo patrão, com o mesmo caminhão, é bem conhecido na cidade, todo mundo conhece ele. Enfim, a gente tá assim muito, muito chocado mesmo por tudo que tá acontecendo, e é um processo para ele poder voltar a trabalhar.
2: Tá aí, né? Agora tem que ser feita uma investigação, uma sindicância nesse sentido, né? Foi identificado aí o agressor, e a família pede justiça. 7h55, agora faltando 5 para as 8, girando as informações. Manhã gostosa de quarta-feira, Miro Silva.
3: E olha só, lamentavelmente um homem morreu durante a noite de ontem em um grave acidente registrado entre Sertanópolis e a cidade de 1º de Maio. Ele teria perdido o controle e batido contra uma árvore e na seguida capotou. Vander Luiz Matesco, 39 anos de idade, ele que estava pilotando essa caminhonete e acabou perdendo a vida. A Polícia Rodoviária Estadual esteve no local. O sargento Edson Mônica falou com a nossa equipe. Ô Edson, como é que foi esse acidente? O que vocês colheram de informações ali no local?
4: Aqui no local é verificado o sinistro, né? Infelizmente, com uma vítima fatal. Foi constatado que a caminhonete se deslocava-se pela 437 no sentido 1º de Maio a Sertanópolis. E aqui na altura do KM3, por algum motivo, seu condutor perdeu o controle do conduzido, vindo a chocar-se com uma árvore, posteriormente vindo a capotar, ocasionando o óbito do mesmo e os danos de grandes montas na referida caminhonete. Segundo a cinemática aqui, né, a observação do local, o choque contra a árvore foi de grandes proporções, que danificou bastante a árvore, e verificando também no veículo ali, infelizmente os danos eram incompatíveis à vida. Assim, seguindo já a diretriz nossa, né, assim que foi comunicado o sinistro, foi de

0: imediato, já comunicado SAMU, de imediato deslocado ao local. Só que, infelizmente, já no local foi constatado o óbito da vítima, já sem conseguir prestar os primeiros socorros. É a 437, uma rodovia hoje com um asfalto bom, né, qualificado ele como asfalto bom. É, o trecho da rodovia aqui, ele é um trecho perigoso, porque ela, na realidade, ela não tem acostamento. Então, infelizmente, aqui, não digo esse caso, mas a gente pode observar aí no dia a dia, o pessoal aproveita um pouco da qualidade do asfalto, da pista, e desloca-se de maneira até um pouco irregular, com a velocidade acima do permitido na rodovia, e infelizmente ocasionando, né, nesse caso aí, vítimas, sinistros com vítimas, e sinistros também aí com grandes proporções. O relato aqui de conhecidos da vítima é que o mesmo estava trabalhando na colheita do milho com maquinário e estava indo buscar funcionários para que fizessem a troca do turno. Com certeza, né, numa situação dessa, se tivesse ouvido o choque, como ocorreu aqui com mais pessoas no interior do veículo, com certeza a gente teríamos mais vítimas fatais aqui.
1: Tá aí esse acidente que aconteceu no início da noite de ontem, por volta das 19 horas, né, e lamentavelmente o Vander, 39 anos de idade, ele acabou perdendo a vida. Vander Luiz Matesco, 39 anos de idade, ele perdeu o controle da caminhonete e bateu violentamente contra a árvore.
2: 7h58 agora, viu? Na audiência rotativa do rádio, Gaspar atualiza a informação desse grave acidente BR-373, para quem tá ouvindo agora, quem tá nos acompanhando, por volta das 4h30 da manhã, um acidente envolvendo uma carreta e um ônibus da saúde da cidade de Imbituva acabou provocando a morte de 22 pessoas, isso, Gaspar?
3: O Dar subiu, viu, esse número, 23 pessoas acabaram morrendo neste acidente, outras 5 pessoas ficaram feridas. Foi ali em Ipiranga, né? Entre Ipiranga e Imbituva, são cidades vizinhas, na BR-373, região central do estado do Paraná. 5 pessoas foram encaminhadas a um hospital de Ponta Grossa, ali, o hospital da região dos Campos Gerais. Segundo as informações, então, aumentou quando a gente trouxe a notícia. A primeira informação aqui no programa, o número era de 21 pessoas mortas, né? Mas a atualização agora, neste exato momento, subiu para 23 pessoas, 23 o número de mortos neste trágico acidente que, como a gente já falou aqui, aconteceu durante essa madrugada, ali por volta das 4h30 da madrugada.
2: Tragédia, que tragédia. Tava levando as pessoas da saúde e acabou essa colisão frontal sendo registrado. Daqui a pouco a gente amplia essa notícia, Gaspar. Já sabe o número, o que chama atenção, já sabe o número de pessoas que estavam nesse ônibus ou não?
3: Ô Darcio, não sabemos o número exato. Segundo as informações, foi o motorista do caminhão que acabou morrendo, morador da cidade de Erechim. Ele acabou morrendo, então acredito, aí uma opinião aqui, acredito que as outras pessoas estariam até nesse micro-ônibus também, por conta de ser um micro-ônibus, acredito que não ultrapasse tanto esse número, porque 23 pessoas mortas e 5 feridos.
2: Quantos que cabem, né? Quantas pessoas cabem no micro-ônibus? Geralmente não vai tão lotada também, né, esses ônibus aí. Vai um fazer nesses grandes polos, né? Cidades polos da saúde. E vai sair de uma região menor, vai fazer exames, e é isso que estava sendo levado essas pessoas. Daqui a pouco a gente atualiza, traz certinho para você, amplia essa informação. Informação que mais chama a atenção aqui no estado do Paraná, esse acidente. Começou com 21 pessoas mortas, uma tragédia sem tamanho, subiu mais 2 pessoas, né? 23 pessoas agora mortas nesta tragédia na BR-376, ali na região ali região central do Paraná.
3: E lembrando que a rodovia ali tá completamente interditada, Darcio.
2: Meu Deus
3: do céu. Vai nem vem e também não tem horário de liberação da rodovia.
2: Imagina o tamanho da tragédia, né? Já o Gaspar atualiza essa informação. 8h1min agora, vamos falar de saúde, vamos falar do ser forte. O Serginho tá comigo. Serginho, bom dia.
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2: 8h05.
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2: Nesta quarta-feira, o sol predomina em todo o Paraná, com aumento gradual da nebulosidade da tarde para a noite no oeste, sudoeste e centro-sul, devido à presença de uma frente fria na altura do Rio Grande do Sul. No noroeste e norte, as temperaturas disparam com valores ao redor de 34 graus, hein? Pancadas de chuvas isoladas não são descartadas aí na região oeste, sudoeste e centro-sul. Na região metropolitana de Londrina não tem previsão de chuva. A mínima foi 18, a máxima chega a 30 graus. Um panorama do tempo da temperatura na região, Gaspar.
3: Cidade de Arapongas, Darcio, 20 graus nesse momento. A máxima hoje deve chegar ali na casa dos 29 graus. Obviamente, a sensação térmica pode até mesmo ultrapassar a casa dos 30 graus pro dia de hoje na Cidade dos Pássaros. Indo lá para a região do Vale do Paranapanema, região de Porecatu, 20 graus nesse momento também. A máxima hoje deve chegar na casa dos 31 graus, bastante calor aí para a região do Vale do Paranapanema. Indo para a região noroeste, região de Maringá, 20 graus nesse momento, a máxima hoje chega aos 32 graus. E finalizando aqui com o Norte Pioneiro, região de Cornélio Procópio, 19 graus nesse momento, a máxima hoje que também chega na casa dos 31 graus. Agora 8 e 6.
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8: Olá, muito bom dia. Eu sou Marcelo. Vamos com notícias aqui da cidade de Cambé. E Cambé abriu o processo para formar Conselho Municipal de Proteção e Bem-Estar do Animal. O edital foi publicado na terça-feira, ou seja, ontem, dia 18, e prevê 6 vagas para representantes da sociedade civil, 3 titulares e 3 suplentes. Serão 2 vagas de titular e 2 vagas de suplentes para ONGs e entidades legalmente constituídas, além de 1 vaga de titular e 1 de suplente para protetores independentes. As inscrições acontecem de 2 a 4 de setembro e o resultado final dos habilitados está previsto para 30 de setembro. E a eleição dos representantes será realizada no dia 7 de outubro, durante a primeira Conferência Municipal de Proteção e Bem-Estar Animal no Centro Cultural de Cambé. O Conselho terá uma função importante: acompanhar e propor políticas públicas de proteção animal, discutir ações contra maus-tratos, abandono e controle populacional, além de acompanhar programas de zoonoses, adoção responsável e também preservação da fauna. Também será responsável por participar das discussões relacionadas ao Fundo Municipal de Proteção e Bem-Estar Animal. Pela nova legislação, recursos provenientes de penalidades da área poderão ser destinados a esse fundo, ajudando a manter e ampliar as ações de proteção animal no município. Além da sociedade civil, o Conselho terá representantes do Poder Público e do Conselho Regional de Medicina Veterinária. Quem quiser participar deve consultar o edital publicado no Jornal Oficial do Município, que traz todas as documentações e requisitos e os prazos para a inscrição. É uma nova estrutura de participação da sociedade civil na definição e acompanhamento das políticas de proteção e bem-estar animal em Cambé e que pode gerar bons resultados, que pode, acima de tudo, começar a identificar também aquelas pessoas que maltratam os animais, aquelas pessoas que abandonam os animais, que deixam abandonados na rua. E se caso for pego, for identificado, pode ser penalizado. E o fundo da pena, ou seja, o valor dessa multa, pode ser revertido à ONG para fazer ações relacionado à proteção dos animais. Ótima atitude da cidade de Cambé. Parabéns ao prefeito Conrado Scheller. Aí nós temos que elogiar e dar os parabéns, porque não são todos os prefeitos que levantam a bandeira do cuidado do animal, né? O prefeito está fazendo a parte dele, porém a sociedade organizada em si, né, também tem que fazer a sua parte. Não pega o animal se não consegue cuidar, e se não consegue cuidar, não abandona na rua. É assim que deve ser a sociedade. Eu sou Marcelo do Carmo e desejo a todos uma boa quarta-feira.
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1: Conferindo a hora certa.
3: Agora 8:11.
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0: 8 horas 15 minutos agora, estamos de volta, viu? O nosso repórter Notícia até as 9, repercutindo as principais informações desta quarta-feira, recebendo o doutor Evandro Rosa, tá aqui com a gente. Tudo bem, doutor? Bom dia.
1: Bom dia, Darcy, bom dia, mesa, bom dia, norte do Paraná.
0: Ô, doutor, hoje a gente vai falar sobre essas doenças respiratórias, né, que é sempre
1: presentes, né?
0: Principalmente nessa época, uma hora também tá frio, né? Uma hora tá calor, a gente vai atingir temperatura, a gente tá atingindo já a temperatura na casa dos seus 30 graus, vai até passar dos 35, 36 na próxima semana, e muita gente com problemas respiratórios. Agora eu queria saber, qual que é a diferença de bronquite, bronquiolite, asma? É tudo associado, doutor?
1: Olha, Darcy, é uma pergunta bem importante, isso aí principalmente para tratamento, né? No caso da bronquiolite, a gente começa porque assim, é o mais presente nesse momento, os hospitais estão lotados, né? Falta de vagas, uso de respiradores. A bronquiolite geralmente é feita por uma infecção viral e está mais associada ao vírus sincicial respiratório. Também tem o rinovírus que estão presentes esse ano, né? Bem presente. Isso aí causa uma falência aguda mesmo respiratória, uma insuficiência respiratória, causa febre. Causa uma doença sistêmica inflamatória em todo o organismo. Tem que ser tratado com antibiótico, porque vai evoluir para uma doença bacteriana. Isso é uma coisa séria. Como que se vê, Tarso, a diferença? Uma bronquite, por exemplo. Ah, igual a situação que eu tô. Uma tosse seca, piora à noite, sem febre. Essa situação da tosse, ela piora quando a pessoa conversa, dá essa rouquidão. Por lesão de pregas vocais mesmo, né? Porque quando você tosse, o ar sai a mais de 100 km por hora. O normal era sair em torno de 28, 30 km. A tosse é igual um soluço, né? É um espasmo do diafragma. A pessoa passou dessa fase, ela evoluiu tendo febre, uma queda do estado geral, uma inapetência, que é a falta de ânimo de tudo, uma falta de fome. E aquela tosse que é persistente com febre, persistente a partir de 2 dias, você já pensa em bronquiolite. Essa bronquiolite, a gente começa fazendo tratamento com antibiótico, mesmo em ambulatório. Se perseverar, a gente manda para um hospital. No caso, se vê pela verificação da capilaridade, né? O oxigênio na capilar, na ponta do dedo, menor que 94%. E a asma, Darcy? A asma é uma situação de uma doença autoimune, crônica. Igual, por exemplo, um vitiligo, uma artrose. Existem vários tipos, né? A asma alérgica, que é a mais presente agora, Darcy.
0: Entendi, tá aí.
1: A asma alérgica, existe também a alergia ao frio, né? Não existe alergia ao calor. Existe alergia ao frio. Por isso que é tão presente, Darcy, nesse momento, a situação da asma. Existe a asma tabágica, existe a asma cardíaca, existe a asma medicamentosa. E a asma, Darcy, você tem que ter a presença do CHIL. Só que aí o CHIL, o sibiro, aquele gatinho que o pessoal fala, na asma ele não tem febre.
0: Entendi.
1: Na asma ele não tem febre. Na bronquiolite, ele tem febre.
0: Tá. Daqui a pouco a gente vai, inclusive, trazer mais detalhes. É sempre importante a gente estar trazendo essa situação. É a diferença disso. Se o ouvinte também tiver alguma dúvida sobre, né, bronquite, asma, manda aqui.
1: É até bom para informar para o médico, né? Como que você vai informar.
0: Exatamente. 8:18.
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0: E o Procurador-Geral Eleitoral Marcelo Godoy emitiu um parecer favorável a requerimento de declaração de elegibilidade de Deltan Dallagnol do Novo, indicado pelo seu partido como candidato ao Senado nas eleições de outubro. Dallagnol, ele perdeu o mandato de deputado federal em 2023 por condenação com base na lei da ficha limpa, pediu a declaração de elegibilidade em julho para poder se dedicar à campanha. O parecer do Ministério Público Eleitoral não garante elegibilidade, que ainda deve ser decidida pelo Tribunal Regional Eleitoral. E o número de candidatos no Paraná nestas eleições caiu 32,85% em relação ao pleito de 2022. A Justiça Eleitoral recebeu 1.063 pedidos de registros de candidaturas no Paraná em 2022, 1.583 pessoas se registraram para disputar o pleito. Em 2018, foram 1.288 pedidos no estado. E em 2014, 1.236. É, segundo os dados do Tribunal Superior Eleitoral, a maioria é do sexo masculino, com ensino superior e tem entre 40 e 59 anos de idade. 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
3: E olha só essa situação que aconteceu, Darcio Campos, em Franca, no interior de São Paulo. Um agricultor, ele acabou perdendo R$80 mil em uma compra de um carro clonado. Ele viu o anúncio pelas redes sociais, negociou esse veículo, né? Isso até serve de alerta para todo mundo que está nos ouvindo, porque tem muito desses golpes aí. Então esse agricultor, ele acabou perdendo, né? Ele checou todas as informações necessárias para adquirir a compra desse carro, mas mesmo assim caiu no golpe que, segundo a Polícia Civil da cidade de Franca, foi um golpe perfeito. Ele, né, checou todas as informações e mesmo assim o Rafael Gomes acabou caindo nesse golpe. Ele explicou aí como é que foi essa situação.
4: Até Ribeirão, procurei o carro, tive contato com a moça pelo Facebook, no Marketplace, e mantive conversa com ela, negociei valor antes, um pouco de ver o carro, e foi assim, negociei, combinei, vi o carro, ela fez vídeo, fez foto, o carro aparentemente tudo certo, cheguei, fui lá em Ribeirão, fui ver o carro, pedi pra ela, falei, traz o carro num local público, quero ver o carro em um local público. Ela trouxe na rodoviária, me mostrou o carro lá dentro da rodoviária mesmo. O marido dela, né, que ela se dizia que estava divorciando do ex-marido. Então, no golpe, ela falava que estava divorciando. É, me mostrou o carro dentro do estacionamento da rodoviária, tudo certo. Aparentemente, o carro certinho, nada a fazer, tudo muito certinho, carro tudo certo. É, falei para ela, não, fico com o carro. Ela me disse que trabalhava em Jabuticabal. Ela, não, então tá, eu vou falar com o meu despachante. Faço o documento de transferência, né, intenção de transferência, te encaminho com o motoboy. E eu falei, não, tranquilo, eu espero aqui, então, a hora que tiver o documento na minha mão, eu vou... A gente procede o resto da negociação. Chegando, tipo, a hora que o documento chegou, ele me ligou, o ex-marido dela, falou pra ir até o apartamento dela, a gente foi, me passou o endereço, fui lá no apartamento, fiquei na portaria de um apartamento ali dela. Olhei o documento, selo do cartório, registrado, reconhecido, firma, no nome da Monique, o cartório, a TPV, tudo certo, o documento certinho. É, conferi o selo para ver se tinha autenticidade, tinha mesmo, então o selo era real. E fiz o contrato de compra e venda com ela, então ela me mandou com contrato reconhecido, firma também. É, falei, não, tá tudo certo, vou fazer a transferência. Fiz a transferência para ela e foi isso. Vim embora no carro, peguei o carro, cheguei em Franca, tranquilo, andei no carro, guardei. E às 11 horas da noite, mais ou menos, a dona original do carro mesmo, a proprietária, me ligou, contando que ela tinha recebido dentro do aplicativo dela, da carteira digital de trânsito, que estava uma intenção de transferência de venda. E no meu também eu tinha recebido essa intenção de transferência de venda, né? É, foi emitido no meu CPF, até aqui a notificação, tudo. E aí ela disse que o pessoal tinha clonado o carro dela, que era um golpe e tudo, para não pagar, mas já tinha pago, né, então o valor dos R$80 mil. E eu falei, vou na delegacia, vamos fazer um boletim de ocorrência, faz aí também, vamos ver como que vamos proceder, né.
5: Quanto que você transferiu?
4: R$80 mil.
5: E tudo muito bem montado?
4: Não, nunca vi, tipo, o pessoal da delegacia falou que um negócio desse, né, assim, nunca, nem visto, ninguém nunca viu alguma...
3: Tá aí essa situação que aconteceu no interior de São Paulo, na cidade de Franca, mas serve de alerta, viu, Darcio? Por que que nós repercutimos essa matéria? Porque serve de alerta, tem vários golpes aí, principalmente nas redes sociais, e esse agricultor, que é um cara experiente, né, ele acabou caindo nesse golpe, ele checou todas as informações, ele foi atrás, foi ver o veículo, marcou um encontro em um local público, ele fala isso. Ele marcou um encontro com a mulher que estava negociando o carro para ela levar o carro até a rodoviária. Por quê? Porque é um local de bastante movimento, para que ele não caísse em um golpe, assalto, algo nesse sentido. E aí ele foi lá, viu o veículo, checou todas as informações necessárias para a compra desse veículo e mesmo assim ele acabou caindo no golpe, perdeu R$80 mil.
0: No caso, tinha um veículo, né?
3: Tinha, mas era clonado.
0: É. Era um veículo que era, Miro?
3: É um veículo Fiat Argo.
0: Um Argo, né? E aí ele depositou antes, né? Mandou antes?
3: Não, ele não depositou antes. Ele visualizou o carro, negociou o carro pessoalmente com essa mulher. Primeiro, as primeiras conversas foi através do WhatsApp. Daí ele marcou um encontro em um local público. Falou, eu quero que vá até a rodoviária, porque é um local de movimento, né? Porque ele não caísse em um golpe ou assalto, algo nesse sentido. Ele marcou em um local de movimento. A mulher levou o carro lá, ele viu o carro, chegou a testar o carro antes, né, checou a documentação do carro, tudo que ele tinha que checar para não cair num golpe ou não ser assaltado, algo nesse sentido, ele checou, ele fez todos os procedimentos certinho para adquirir esse carro. Aí quando ele viu que não tinha nada de errado, ele foi e pagou, né, fez a transferência de R$80 mil para essa mulher. Depois ele descobriu que se tratava de um veículo clonado e até os policiais civis, né, da delegacia da cidade de Franca falou para ele, falou, meu, é perfeito esse golpe, eu não sei como que eles conseguiram aplicar esse golpe. Então, rapaz, né, você vê que tem golpista, né, para todo lado, né?
0: Não tem jeito, né? Quer comprar um carro? Às vezes Marketplace, que é até o próprio sistema, né, de Facebook, né, Miro? As pessoas postam lá as coisas, né? Marketplace, tem o OLX, quem mais? Tem outros por aí também.
3: Tem vários sites, mas, de vendas.
1: Miro Silva, posso perguntar uma coisa?
0: Sempre, Miro. Ponto atento.
1: Deixa eu perguntar uma coisa. Que essa placa agora, ela tem o QR Code. Tem como clonar o QR Code? Porque a placa tem o QR Code, é mais segura do que a anterior. Não é só o lacre.
3: O problema é que não é todos os veículos que tem essa placa, né, com todos, QR Code.
0: No caso do Argo já deve ser, né? Porque é um veículo novo, né?
3: Porque era o QR Code não se clona.
0: Era pra ter. Mas fica o registro, viu, gente? Quer comprar um carro? Vai numa garagem, vai em algum lugar que você vê. Cara, às vezes até mais barato, ó. Mas aí você tem dor de cabeça no caso desse agricultor, trabalhador, gente boa demais, acabou levando esses prejuízos de R$80 mil.
3: E agora, como é que recupera esses R$80 mil?
0: Não recupera mais. O cara passa aqui, passa aí, não recupera mais, né? Igual aquela mulher que levou 37 milhões aí de prejuízo lá no Rio Grande do Sul, né? 8h28. Vamos trazendo mais notícias, mais informações para você que está no nosso programa aqui, você que está na nossa programação. 8h28.
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0: 8h28. 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Evandro Ribeiro.
6: Alô, Darcio Campos, muito bom dia. Tem operação, tem pé na porta em apartamento de luxo, viu? Na Gleba, em Londrina, o GAECO está cumprindo mandados de busca e apreensão e prisão na Operação Espectro para desarticular um grupo criminoso voltado ao tráfico de drogas e lavagem de capitais, viu? O Ministério Público, né, o GAECO, deflagrou a Operação Espectro. A ação está cumprindo, viu, Darcio? Dois mandados de busca e apreensão pessoal e domiciliar com o objetivo de desarticular essa organização para o tráfico, né, lavagem de capitais. E o principal alvo das medidas judiciais é um dos investigados na segunda fase da Operação Dom Pablo, deflagrada inicialmente pelo grupo de diligências da 12ª Subdivisão de Jacarezinho. O suspeito encontra-se atualmente foragido com mandado de prisão preventiva em aberto. De acordo com informações apuradas pela equipe, ele continuou operando ativamente na ocultação de patrimônio e na facilitação das atividades, viu? As diligências revelaram que o investigado, na companhia da atual companheira, estaria usando um imóvel na região da Gleba para evitar o cumprimento aí do mandado de prisão. Além disso, outro imóvel na zona leste de Londrina estaria sendo usado pelo grupo como guarda-roupa, né? É o jargão empregado no meio criminoso para guardar aí estrategicamente, ocultar estrategicamente entorpecentes, armas de fogo, munições e outros materiais. Mandados de busca e apreensão deferidos pelo juízo das garantias da segunda vara criminal de Londrina. Tem companhia de choque, tem GAECO na frente de um apartamento de luxo na Gleba. Às 10 horas tem coletiva sobre tudo isso e, é claro, no sistema Cobra de Comunicação, vamos trazer todos os detalhes e atualizando o Dárcio Campos.
0: Maravilha, obrigado Evandro Ribeiro por suas informações. Operação GAECO, pé na porta na Gleba nesta manhã. Ampliação durante a nossa programação e também nas nossas redes sociais. Pontualmente, 8:30.
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0: E avançou na Assembleia Legislativa do Paraná o projeto de lei que prevê multa administrativa para usuários e estabelecimentos que permitem o uso de cigarros eletrônicos, também chamado de vape, em ambientes de uso coletivo no Paraná. O projeto proíbe o uso de cigarros eletrônicos ou outros produtos similares em ambientes de uso coletivo, públicos ou privados, total ou parcialmente fechados no estado do Paraná. De acordo com a proposta que avançou com o substitutivo geral, inserido as penalidades na legislação já existente, o usuário flagrado utilizando os dispositivos em locais proibidos ficará sujeito a uma multa de 20 unidades padrão fiscal do Paraná, hoje calculada em R$ 2.943, e em caso de reincidência, o valor será dobrado.
7: E o corte das horas extras dos professores da rede municipal de Londrina já começa a afetar a rotina de escolas da cidade. Professores relatam falta de profissionais para cobrir as turmas e temem prejuízo nos atendimentos aos alunos. Segundo os relatos, diversos professores vinham realizando horas extras além do previsto na legislação e no orçamento. A prefeitura suspendeu os pagamentos, medida considerada correta do ponto de vista jurídico, mas que na prática tem gerado dificuldades para manter o quadro de profissionais das escolas. Em algumas unidades, professores estão sendo deslocados de funções administrativas para as salas de aulas, principalmente em escolas mais afastadas, distritos e regiões rurais, onde o número de profissionais já seria menor.
0: E um acidente entre um micro-ônibus e uma carreta deixou 23 mortos e 5 feridos na madrugada desta quarta-feira na BR-373 em Ipiranga, nos Campos Gerais. As informações foram confirmadas pela Polícia Rodoviária Federal. Segundo a Via Araucária, concessionária responsável pelo trecho, os mortos são 21 adultos e 2 crianças. A maior parte das vítimas ocupava o micro-ônibus, que era da Secretaria de Saúde da Prefeitura de Imbituva. O condutor da carreta, que é de Erechim, no Rio Grande do Sul, também morreu. O acidente aconteceu por volta das 3:30 da madrugada, no quilômetro 209 da rodovia, e provocou interdição total do trecho, que é de pista simples. Até a última atualização, não havia previsão de liberação da via.
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0: Oito horas 33 minutos, doutor Evandro Rosa tá com a gente. Doutora, pessoa que tem aquele problema de asma, a salvação, sim, vai ter que o resto da vida aquelas bombinhas ou tem outro mecanismo, doutor?
1: Na realidade, existe sim mecanismos que você usa. Montelukast, por exemplo, para prevenir uma reinfecção ou uma exacerbação. Você toma aí um comprimido, Leucogen com Montelukast, um comprimido por dia, tem a dose de adulto e a dose de criança, durante 3 meses. Você tem a dessensibilização do sistema respiratório. Quer dizer o quê? O seu corpo não vai responder dessa forma exacerbada, que é durante a asma, no caso, né? Que é uma resposta exacerbada do corpo. Aí você tem, por exemplo, a situação da bronquite. A bronquite, você faz o uso da bombinha durante 30 dias, mesmo sem falta de ar, do corticoide oral, né? E você tem o beta-agonista, que é o salbutamol, por exemplo, comum. É só para resgate. A asma, você faz o tratamento durante 3 meses. Aí depois você pode fazer assim, preventivo, um profilático. Uhum. Mas o ideal para a pessoa é manter a atividade física, que isso é o melhor preventivo, o melhor profilático. É você melhorar o seu sistema cardiorrespiratório.
0: Tá aí, portanto. E a pessoa leva à morte, doutor? A pessoa que tiver uma crise de asma aí, não correr? Não...
1: Eu já vi morrer.
0: É?
1: Já vi duas pessoas morrerem.
0: Meu Deus do céu.
1: Já vi duas pessoas morrerem. E isso aí é uma situação de broncoespasmo, né? Uhum. Aí é o fechamento completo. Porque você fechou não só a região da traqueia, você fechou todo o sistema respiratório da pessoa. Você faz aí adrenalina subcutâneo, faz adrenalina na veia, adrenalina em tubo, e a pessoa não tem uma resposta rápida o suficiente, né? Pra você manter a vitalidade cerebral, né? No caso aí da morte, é a parada respiratória, no
0: tá
1: caso,
0: aí,
1: né?
0: Portanto.
1: E aí, Darcio, assim, bem importante, né? Só pra diferenciar pro pessoal. A asma, ela tem indicação de tratamento por 2 meses com corticoide oral. Não é só o resgate. A pessoa tem que informar pro médico, ó, meu filho tem asma. O médico necessariamente ele tem que tratar a asma, não só resgatar da crise. A bronquiolite é bem menos. Até 20 dias você pode tirar o corticoide oral. Mas a asma você tem que tratar. Não pode deixar, porque senão é como se fosse um machucado, maltratado.
0: Entendi. A hora certa você confere.
7: Agora 8h36.
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0: Oito horas, 39 minutos e meio agora, 8h39 e meio. Vamos sair daqui do norte do estado, vamos até a capital com ele. Jomar Valença, bom dia.
19: Opa, bom dia essa equipe maravilhosa do Repórter Notícia. Bom dia você que está em Londrina, você que está no Vale do Paranapanema, você que está com 88.9 em Arapongas. Muito bom dia a toda a equipe reunida para levar informações. Hoje é quarta-feira, 19 de agosto. Aqui em Curitiba, tempo bom, abafado, 16 graus a temperatura neste momento. Previsão de 28 graus para a tarde de hoje. O Instituto Água e Terra está com inscrições abertas para dois programas. O VOU, que permite atuar em unidades de conservação do estado, com atividades como atendimento a visitantes, manutenção de trilhas, educação ambiental, pesquisa e apoio no combate a incêndios. Já o programa CRIA é voltado aos cuidados e à reabilitação de animais silvestres. Para participar, é preciso fazer um curso gratuito de capacitação, estar com as vacinas em dia e ter imunização contra a febre amarela e tétano. A cidade de Maringá regulamentou o cadastro e o atendimento de cães e gatos que vivem nas ruas e são cuidados pela comunidade, mas não tem um tutor definido. A prefeitura vai criar um cadastro municipal dos animais e dos responsáveis pelos cuidados, permitindo organizar ações de castração, vacinação, vermifugação e atendimento veterinário. O decreto também cria a chamada comunidade guardiã responsável. Os animais comunitários terão prioridade em programas municipais gratuitos e poderão contar com abrigos, comedouros e bebedouros em espaços públicos. Denúncias de maus-tratos ou retirada irregular desses animais podem ser feitas pelo telefone 156. Tempo bom em Curitiba, temperatura máxima prevista para a tarde de hoje, 28 graus. Direto de Curitiba, Jomar Valença, com as informações da rede AERP. Uma ótima quarta-feira a todos.
0: Ótima quarta-feira também, Jomar Valença, que volta amanhã, na quinta-feira, na pré-sexta. 8h42 agora, vamos girar mais notícias aqui, tem muita informação para você que está nos acompanhando, você que está ligado nesta manhã de quarta-feira. E um homem entrou em surto, viu? Após aí uma suposta morte do filho, ele acabou morrendo na zona leste de Londrina. O fato foi registrado na tarde passada. Quem conta essa história é o Evandro Ribeiro.
20: Um homem de 49 anos morreu na tarde de ontem após entrar em surto na rua Charles Lindenberg, zona leste de Londrina. Segundo informações registradas pela Polícia Militar, a vítima foi encontrada caída em via pública depois de correr pela rua, afirmando que o filho havia sido assassinado no município de Mauá da Serra. A PM informou que o homem, identificado como Jorge Jesus Bueno, teria tirado as roupas e atingido a cabeça contra portões de residências da região antes de desmaiar. Moradores que testemunharam a cena tentaram prestar os primeiros socorros e acionaram as equipes de segurança e emergência. O capitão Castro tem mais detalhes.
21: Populares dizendo que um homem estaria em surto psicótico aqui em via pública. Ele estava batendo com a sua cabeça nos portões e uma outra ligação deu conta de que ele estaria praticando um ato obsceno, porque ele estava tirando a sua roupa em via pública. Quando os policiais militares da Rádio Patrulha chegaram no local, encontraram esse homem caído no solo e tinha um agente da Polícia Penal prestando os primeiros socorros. Os policiais militares tentaram fazer uma massagem cardíaca nesse homem, que já estava, na linguagem, né, dos socorristas, afundando. Ele estava, aparentemente, tendo um ataque cardíaco. Ainda chegaram os guardas municipais para darem continuidade também no apoio à ressuscitação deste homem. Finalmente chegou o SAMU no local, mas infelizmente o homem não resistiu e acabou sofrendo de um mal súbito.
20: Jorge atuava como construtor civil em uma obra nas imediações. De acordo com o depoimento prestado pelo encarregado da equipe aos policiais, o trabalhador recebeu uma ligação telefônica durante o horário do almoço com a notícia do suposto homicídio do filho, momento em que se desestabilizou emocionalmente e deixou o local. E depois morreu.
4: Evandro Ribeiro.
0: Mais um surto, hein? Mais um episódio, Miro Silva. Tá assustando essa questão, hein?
3: É uma situação que chama atenção. Isso aconteceu no Jardim Califórnia, que fica na zona sul de Londrina, ao lado do Jardim Pisa. Esse homem, Darcio Campos, ele saiu transtornado, batendo a cabeça nos muros e nos portões das residências ali do Jardim Califórnia. É o fato que chamou a atenção, porque ele saiu gritando, e ele inclusive arrancou toda a roupa, ficou nu, né? Alguém acionou a equipe médica do SAMU, mas na chegada do socorro ele já estava em óbito. Há informação de que ele recebeu uma ligação dizendo que o filho tinha sido executado na região de Mauá da Serra. E por isso ele ficou surtado. Mas é uma informação que não procedia, né? O filho tá vivo, né? E ele surtou. É o mês de agosto.
0: Que tragédia,
3: tá,
0: hein? Meu Deus. 8h45.
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24: O presidente do Supremo Tribunal Federal lançou nesta terça-feira uma cartilha para explicar as regras de remuneração dos magistrados, o teto constitucional e o pagamento das chamadas verbas indenizatórias. Edson Fachin usou a sessão do Conselho Nacional de Justiça para fazer a proposição aos seus pares. Essa iniciativa ocorre dias depois de o Supremo mandar 7 tribunais suspenderem pagamentos considerados irregulares. Durante o lançamento, o presidente do STF defendeu a atuação dos magistrados e afirmou que é preciso separar o joio do trigo ao analisar as distorções nos pagamentos.
25: Faz-se necessário separar, se me permite a expressão, o joio do trigo. Estamos atentos a essa diluição institucional. Nada obstante, as distorções também estão sendo, foram e serão enfrentadas, como tem feito este Conselho e a Corregedoria Nacional de Justiça. Fizemos e estamos fazendo a separação do joio. Estabelecemos limites, criamos mecanismos de controle, demos transparência. O Poder Judiciário brasileiro tem prestado contas e não tem nada a esconder.
24: A cartilha tem 20 páginas e reúne decisões do STF sobre teto remuneratório, além de explicar quais parcelas ficam fora desse limite e como funcionam os chamados penduricalhos. O CNJ adotou medidas para ampliar o controle dos pagamentos, como o contra-cheque único, a padronização das verbas e um sistema nacional de fiscalização desse teto constitucional. Na semana passada, decisões do Supremo atingiram tribunais de 7 estados e do Distrito Federal. Em alguns casos investigados, os pagamentos mensais chegaram a cerca de R$ 495 mil para um juiz. De Brasília, Yuri Hudson.
0: 8h48 agora, tá aí as informações do nosso Conexão Brasília, direto da capital do estado, Miro Silva. O Conselho Nacional de Trânsito aprovou ontem uma nova regulamentação para os procedimentos da fiscalização da chamada Lei Seca, viu? Agora as blitz que estabelecem as regras, né, para coibir a condução de veículos sobre a influência de álcool. Entre outros pontos, vai ter aquela situação envolvendo produtos que podem deixar temporariamente resíduo. Se você comer um bombom, entende, contém licor, pode dar uma alteração ali. Enxaguante bucal também tem álcool. Pão, sabia que tem pão?
1: Já alguém que tomou bebida alcoólica?
0: Exatamente, fica ali na...
3: Até um beijo.
1: Porque se a pessoa... o que pega no bafômetro é o que é expelido pelo oxigênio, pelo gás carbônico. Se você beijar, você inala, você vai liberar também.
0: É, mas aí você tem que lavar, tem que esperar um pouco minutos. Lavar a boca, né?
1: 15 minutos.
0: Mas aí, essa nova resolução vai entrar daqui em 60 dias. Vai dar uma... Obviamente vai dar uma... uma prensa aí na galera, né, que às vezes, né, toma um negócio aqui, outro ali, um licor. Só que esse primeiro teste vai diferenciar, né, o que que é isso, né? Obviamente, você pode comer um bombom que contém um licor que não vai resolver nada, né? Não vai mudar a sua capacidade, né, psicomotora, né, de você conduzir um veículo. Mas chamou atenção nesta nova regulamentação que vai entrar em vigor em 60 dias, né? Assim que foi publicado no Diário Oficial, e aí o Sistema Nacional de Trânsito do Brasil realizarem as adaptações necessárias, vão fazer esse primeiro teste para falar, aí você tem um... Você, Miro Silva, tem alguma concentração de álcool aqui. Aí eles vão deixar o seu no cantinho ali para você fazer um outro teste, né? Eles estão querendo pegar mais firme nesse quesito. Agora, o que me chama a atenção de tudo isso, sabe o que que é quando eu vejo essa notícia? E se o cara não quiser fazer? Não tem, não pode?
3: É encaminhado para a delegacia quando você...
0: Não, mas não resolve nada.
3: É, quando você está em visível estado de embriaguez, o policial militar...
0: Mudou, né?
3: Então.
0: Antigamente...
3: Ele pode te encaminhar.
0: Agora ele pode. Se você tiver com a voz pastosa, sim, né, com sinais... O próprio policial pode, né? Já autuar você falando, não, ele estava com sinal ali. Pode ser usado esse mecanismo, mas o cara não vai continuar.
3: É, mas nesse caso que você está dizendo aí é diferente, né? É, se o diferente. Cara comer um bombom, por exemplo, recusar a fazer, como é que vai fazer?
0: Então, tá aí, né? 8h50, vamos até as lojas Colombo com o nosso amigo Leonardo. Leonardo, tudo bem? Bom dia.
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0: 8h53, doutora.
2: Oi.
0: Sempre um prazer recebê-lo. Hoje prazer, até um tema bem bacana, né? Que a gente pode até voltar, né, em outra oportunidade. Mas o pessoal pergunta, né? A pessoa nasce com asma e tem cura, tem que conviver com isso pro resto da vida. Apesar que hoje tem bastante tecnologia, né, de tratamentos, mas nasce com esse problema, como que fica, doutor?
2: A pessoa desenvolve, né? É uma resposta do seu sistema imune exacerbada. Por exemplo, é igual a pessoa que desenvolve o vitiligo. O sistema imune reconhece as células de melatoninas como erradas, né? É uma artrose, por exemplo, a pessoa desenvolveu, é uma questão genética, né? E tem esses estímulos, né? Que é poeira, frio, fumaça, trabalho, né? Que pode estimular mais, né? Mas agora, assim, os tratamentos hoje, Dar, você faz 3 meses, tem pessoas que ficam aí 20, 30 anos sem ter uma crise nova.
0: Entendi.
2: É bem bom o tratamento aí. Agora.
0: 8h54, onde encontro o doutor Evandro Rosa?
2: Na Clínica São Bento, aqui na Presidente Bernardes, 319. Posso falar o telefone?
0: Manda!
2: 988-734479.
0: Tá aí, portanto, repita.
2: 988-734479. E atendo até as 21h, viu, pessoal?
0: Tá aí, portanto. Doutor, abraço pra você, até a próxima.
2: Abraço, abençoada semana pra todos.
0: 8h54 e meio.
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4: Bom dia, Dárcio Campos, e um bom dia a todos os ouvintes da 107.1. Nós recebemos hoje a dúvida do ouvinte Agnaldo Granja Cripa, morador de Cambé. Ele nos diz o seguinte: bom dia, doutor Moraes. Pode me informar se a contribuição do MEI é mais baixa do que a do facultativo? Olha, Aguinaldo, na verdade, a contribuição tanto do MEI como do contribuinte facultativo, ela é no valor de 5% do salário mínimo. Porém, a contribuição do MEI acaba ficando num valor um pouco maior, já que no momento em que o MEI paga o DAS, ele paga junto com o INSS alguns outros impostos, ISS e também o ICMS. Por isso que o valor total da contribuição do MEI acaba ficando um pouco maior do que a contribuição do contribuinte facultativo. Outra coisa que você tem que se atentar é que, caso você não esteja exercendo uma atividade, a contribuição correta é como contribuinte facultativo. Caso você não esteja exercendo atividade e pague a sua contribuição como MEI, pode ser que lá na frente, quando você requerer um benefício, o INSS requeira que você comprove que de fato exerceu uma atividade, e como isso não ocorreu, você vai ter dificuldades em conseguir seu benefício. Se você, ouvinte, assim como o nosso ouvinte Agnaldo, tem alguma dúvida sobre o tema INSS, pode mandar essa sua dúvida aqui para a rádio. O telefone é o 3316-4006 e nós responderemos essa sua dúvida ao vivo aqui no ar. E para você que gosta desse assunto, pode visitar também o Instagram do meu escritório, que é o pupomoraes.advocacia_. Lá você vai encontrar publicações diárias sobre o tema INSS e seus benefícios. Dárcio Campos, a todos os ouvintes, um grande abraço e até amanhã.
0: Doutor Moraes atende você em Rolândia, Cambé, e todos os dias aqui no nosso programa Dúvidas sobre Aposentadoria e Previdência. Doutor Moraes responde você, 3316-4006, 8h57, as últimas, Miro Silva.
5: E olha só, a operação da Guarda Municipal de Londrina resultou em uma grande apreensão de vários tipos de drogas no Jardim São Jorge, na Zona Norte de Londrina. Os guardas municipais receberam a denúncia anônima e foram até um barracão abandonado. Ao chegar em um local, um indivíduo saiu correndo e conseguiu fugir. Os guardas acionaram aí o apoio dos cães, que localizaram os entorpecentes. A apreensão da droga gerou um prejuízo de aproximadamente R$ 30 mil para os traficantes. Um tombo grande.

0: 8h58, as últimas, Gaspar.
1: E olha, a Prefeitura de Cambé, por meio da Secretaria Municipal do Trabalho e Profissionalização, está com inscrições abertas para um curso gratuito de transformação digital e tecnologia. A formação é realizada em parceria com a UEL e tem como objetivo auxiliar no desenvolvimento profissional e na gestão de negócios locais, utilizando ferramentas disponíveis no mercado digital. O curso é voltado para micro, pequenos e médios empresários, trabalhadores informais, profissionais liberais e futuros empreendedores.
0: Dito isto, vamos embora, Miro Silva.
2: Vamos embora e até amanhã, se Deus quiser.
0: Vamos embora, Gaspar.
1: Bora até amanhã, se Deus quiser.
0: Pirulito ficou ali na mesa de áudio e lembre-se que este dia é único, nunca mais viveremos outra quarta-feira, 19 de agosto de 2026, portanto, aproveite cada minuto, cada segundo. Bom dia.

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1: Aqui tem tudo isso e muito mais. Cobra FM. Amor e alegria todo dia, claro. A Rádio do Norte do Paraná, seja bem-vindo, seja bem-vinda. Está começando mais um Manhã Total, hein? Hoje, dia 19 de agosto de 2026, no ar, mais um Manhã Total.
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1: Temperatura de momento, 24 graus. Está gostoso, né? Está agradável, mas a máxima para hoje é igual ontem, 32 graus. A mínima foi de 21, quente, né? Calorão danado, hein, pessoal? Promete essa quarta-feira aí, meio de semana. E aí, tudo bem com você? Tudo certinho? Tudo beleza? Tudo na paz de Deus? Até meio-dia, amanhã total você vai poder participar. Tem promoções, tem muita coisa legal pra rolar. Quem voltou pra falar comigo hoje aqui, ontem ela não veio, mas hoje ela está por aqui. Ellen Sorribas, tudo bili-bili-bili?
4: Bom dia, Sidney Domingues, tudo bili-bili-bili-bili. Bom dia, galera abençoada da 107.1. Bora começar essa quarta-feira, maior alto astral, com tudo de bom, como o Sidney falou. Boa música, participação dos ouvintes, sorteio de prêmios, muita coisa boa e a gente juntinho com vocês até o meio-dia.
1: Você não fez igual a Virgínia, não, né? Você foi ali fazer academia. Pegou o avião, a Virgínia, ela sai de um lugar, vai pro outro, uma hora de voo pra fazer academia.
4: Eu fui com o meu jato particular.
1: Foi com o jato?
4: Fui com o jato particular logo ali, entendeu?
1: Logo ali.
4: Aí eu fui lá, fiz os trem tudo. Certo?
1: Certinho.
4: Tá tudo sob controle. Vivei. Porque você sabe que o que importa?
1: O que importa?
4: Não é o ano de fabricação.
1: Não.
4: É o estado de conservação.
1: É isso mesmo.
4: Certo?
1: Mas, olha.
4: Então o negócio aqui é placa preta e tem que estar sempre... E ver na manutenção.
1: Vamos começar, né?
4: 9-4.
5: Uma

0: Abre FM, Rádio do Norte do Paraná, tá aí pra você, Hugo Henrique Mala. Passou por aqui também Foregner, nosso Túlio do Tempo aí. Muitas outras na programação da sua rádio Cobre FM 107.1 para todo o norte do Paraná nessa manhã de quarta-feira, meio de semana. Já estamos no dia 19 de agosto. Bom dia, bom dia, bom dia. Você vai participando 33164006 para mandar aquele beijo, mandar aquele alô, aquele recadão. Aquele salve, salve, Ellen.
1: Exatamente, tem aniversariante da semana. Nesse número você pode mandar o nome completo do aniversariante, porque sexta-feira tem sorteio de bolo com refrigerante pra você, presente da panificadora São Miguel Arcanjo. Metade da festa já organizada. Então quem já mandou, não precisa mandar novamente, que já tá cadastrado. Quem não mandou, você que fez de sábado passado até hoje, pode mandar o nome completo do aniversariante. Pode ser você o ganhador aí desse kit aniversário. 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
0: É isso mesmo, você ouve também pela Alexa, pede pra Alexa pra tocar a Rádio Cobre FM e também pelo Rádios Net. É bom demais na conta saber que você está na sintonia pela 107.1, pela internet aí, conectado em todo o Brasil afora, Ellen.
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0: É isso mesmo.
1: 9h20.
0: Bom dia pra você.

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1: 7.1 Hora certa, confira com a gente. 9 horas e 30 minutos.

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6: 9:34, bom dia para você, você que está com a gente aí. 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
6: 9h38, bom dia pra você!
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0: Muito bem. Vamos lá. Bom dia pra você que tá com a gente aí, curtindo a nossa programação, na sua casa, no carro, no trabalho. Todo mundo ligadão, ligadona com a gente. Vocês ouviram a música aí do grupo Menos é Mais, Quebrou a Cara e Quem Ama Não Machuca. Falta um, 13 agora, né? 13 minutos para as 10 da manhã, uma manhã quente, né? Tá subindo a temperatura. Hoje prometendo chegar aí aos 32 graus, igual ontem. Nesse momento é de 26 graus, hein? E chuva, não há probabilidade, umidade 52% e vento 10 km por hora em ensolarado.
1: Tá bonito o dia. Tá agradável. Porém, contudo, entretanto, todavia, diz que no final de semana já vai despencar tudo. Então, se você
0: Vai fazer frio, mas então, não tem chuva, não.
1: Não, mas despencar, eu falei, a temperatura.
0: Será água?
1: Não.
0: Vai fazer coisa... Vai falar errado, hein?
1: Não é chuva, não.
0: Depois a culpa cai em mim.
1: Não, você que tá aí dando a previsão do tempo, né? E depois o povo fala que a gente não fala direito. Que a gente erra todas as previsões aqui.
0: Exatamente.
1: Mas então, olha só, dá tempo de você lavar roupa, colocar no sol ainda, porque tá calor, vai esfriar de novo. Pro final da semana, então dá pra organizar tudo pra chegar esse friozinho, você já com tudo em ordem, não é isso?
0: Como meteorologista,
1: não vale nada. Não acerta nada. Olha, eu como meteorologista, sou uma ótima comunicadora.
0: Vamos deixar o Darcio Campos, né?
1: Vamos deixar isso pra... Porque nem o Darcio, que é o Darcio que faz sempre acerta.
0: É verdade.
1: Né? Daqui a pouco ele chega aí.
0: Mas
1: né,
0: Darcio? Ó, hoje tá sol, né? Mas tá marcando pra amanhã. Nublado. E a temperatura dá uma caidinha, 27 graus a máxima, a mínima vai pra 11, a noite vai ser fria, hein?
1: Então.
0: E assim por diante, sexta, sábado, domingo.
1: E vai despencando, não é assim?
0: É o frio.
1: O tempo, a temperatura. Tá bom, justo, é isso.
0: Muito bem, 3316-4006, nosso fone WhatsApp pra você participar. 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
1: É.
0: E vai gostar o cachorrinho, de repente, ó, manda o nome completo.
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0: banquinho. Eu passei lá esses dias, lá na frente, lá, e o São Martin conversou comigo lá, tinha umas panelas, falou: Sidney, compra, dá pra ela de presente, que a Ellie gosta de cozinhar.
1: Ele falou? Ele está certo disso?
0: Umas panelas de aço,
1: de ferro?
0: De ferro, sei lá.
1: Panela de ferro no fogão a lenha? tem muitos ouvintes nossos aí que mora no sítio, que manda aí pra gente aí algumas panelas, algumas coisas. Ó, gente, se vocês me convidarem, eu prometo que eu levo a panela. A panela eu levo pra gente poder experimentar, ver se tá tudo ok.
0: Você não vai fazer uma dobradinha pra nós, não?
1: Na panela de ferro é bom, sabe o quê? Você fazer na panela de ferro, canjiquinha com galinha. Sabe aquela galinha velha que tá lá no quintal, que é resistente?
0: Olha,
1: aí você cata a galinha dessa, das canelas secas.
0: Cozinha do dia todo.
1: E fica o dia inteiro lá, ó, a canjiquinha com a galinha, delícia. Eu estou pensando, na verdade.
0: Logo
1: né?
0: cedo, faltam 10 para as 10 ainda.
1: Aí o seu Martinho entra com a panela. A gente com a sugestão.
0: É um jogo de panela, né? Gostou lá, ó.
1: Então, aí ele entra com a panela, alumínio, a gente com a sugestão e o ouvinte com o convite. O que você acha?
0: É, dá para fazer isso, né?
1: Fechou.
0: Fechou. Faltam 10 minutos para as 10 horas da manhã. Bom dia para você que tá ligado junto com a gente. Vamos lá. É, nessa manhã maravilhosa de... Hoje é quarta-feira?
1: Hoje é terça.
0: Hoje é quarta.
1: É quarta? É,
0: terça você não veio.
1: Ah, é verdade. Eu tô aleatória no tempo.
0: Você tá pensando que é ontem.
1: Hoje é quarta-feira já.
0: Hoje tem jogo do Palmeiras, hoje.
1: Ah, eu não sei.
0: É, o Palmeiras joga hoje, hein?
1: Tem certeza que hoje não é terça?
0: Não, hoje é quarta. Meio de semana. Olha só, tem um recadão pra você que está ligado com a gente. 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
0: Então, beleza. Vamos mandar os erigueres, Ellen Sorrimas.
1: Bora, mandar beijo, mandar abraço. E eu quero mandar um grande abraço pra Tereza do Jardim Inglaterra de Londrina. Bom dia, Tereza.
0: Oi, bom dia.
2: Bom dia, bom dia, bom dia, Sidney. Bom dia, Ellen. A Maria José Gomes de Jardim Teresópolis de Rolândia.
0: Fala, Maria.
2: Coloca no sorteio de aniversário da minha nora, Viviane de Freitas Gomes, dia 19.
0: Parabéns.
2: Parabéns.

0: Samara de Arapongas, bom dia, Samara.
1: Oi, bom dia.
2: Bom dia, feliz quarta-feira, Sidney.
0: Opa, opa, bom dia.
2: Da Capoeira, fala, minha mestre. Filha Maria Eduardo, ligado no Cobra FM,
1: é
2: no Jardim Marabá, em Londrina. Aquele abraço aí, tamo junto.
1: Um abraço, meu amigo, mestre Merenda, tudo de bom pra você.
0: Paulo de Santo Amaro, Cambé, bom dia, Paulo.
1: Sidney Ellen, coloca o nome do meu esposo no sorteio do bolo, ele fez aniversário ontem. O nome dele é Antônio Rubens. E ela mandou o nome completinho, tá cadastrado aqui. Obrigado pela audiência aí. Valeu, valeu, valeu.
0: Carlos de Pitangueiras, bom dia.
1: Coloca o nome da minha irmã, Maria Lúcia de Lima, no sorteio do bolo também. Ela fez aniversário no dia 16 de agosto, domingo. Quem foi que mandou aqui? Manda o seu nome pra gente aqui. Ah, sim, a Maristela, né? Mandou aqui agora. Maristela, sempre colocar o nome aí, dá pra quem participa com a gente.
0: Walter de Sertanópolis, um abraço pra você.
1: Luciane Leme tá participando aqui, mandou uma palavra ração, tá mandado, valeu, valeu, valeu.
0: Faltam 6 pras 10.
1: É mesmo? Contou certinho?
0: Faz a conta aí.
1: É, 6 pras 10.
0: Confirma?
1: Tá certo.
0: Positivo.
1: Confirma.

0: do Paraná, tá aí pra você, Nando Moreno e Rio Negro e Solimões.
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2: Rapaz.
0: 10 e 1.
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5: E uma nova sondagem da Paraná Pesquisas junto ao eleitor paranaense mostra como está a disputa ao Senado. Na pesquisa estimulada, Deltan Dallagnol tem 34%, seguido por Alexandre Cury, 29,6%, Gleisi Hoffmann, 28,1%, Felipe Barros, 26%, Cristina Grêmio, 17,2%, Doutor Rosinha, 12,3%, Joaquim do MBL, 1,5%, Karen Guerreiro, 1,2%, e Marcelo Marcelino, 0,8%. Não sabem, não opinaram, 5,9%. Nenhum, branco e nulo, 7,8%. A pesquisa está registrada no Tribunal Superior Eleitoral sob o número PR09048/2026. A coleta de dados foi realizada através de entrevistas pessoais, domiciliares e presenciais entre os dias 13 e 16 de agosto de 2026. A margem de erro é de 2,6 pontos percentuais para mais ou para menos. Com as informações das eleições 2026, Dárcio Campos.
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1: Muito bem, 10h07, 10h07. Bom dia, bom dia, bom dia. Belezinha por aí? 33164006, 33164006, nosso fone Whats. Você participa aqui do aniversariante da semana. Manda o nome do aniversariante para concorrer a bolo com refrigerante no oferecimento da Panificadora São Miguel Arcanjo. Sorteio, lembrando, toda sexta-feira aqui no nosso Manhã Total. No final do Manhã Total tem o sorteio do bolo, né? Quem ganhou falou que é uma delícia. Bom demais. E a gente já experimentou. Bom mesmo, hein, pessoal? Delícia. Só falta você participar. Então manda o nome do aniversariante para quem fez aniversário sábado, fez domingo, segunda, terça e está fazendo hoje. Manda pra gente. Pra quem vai fazer amanhã, quinta ou na sexta-feira, manda depois. Beleza? Pra entrar pro cadastro aqui e concorrer ao bolo com refrigerante no oferecimento da Panificadora São Miguel Arcanjo.
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5: 10 horas e 13 minutos. Bom dia pra você. Já estamos na nossa segunda hora do Manhã Total, que segue aí até o meio-dia.
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5: Com a sua participação aqui no 33164006. Manda o seu alô, manda aquele recadão especial pra quem você quiser na Rádio do Norte do Paraná.

0: aí pra você a banda Raça Negra no nosso Túnel do Tempo. Mais um do Túnel do Tempo, é tarde demais.
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0: Pra você que sintoniza, você que está na 107.1, pra todo o norte do Paraná, pela internet, pra todo o Brasil, conectado junto com a gente aí nas plataformas digitais. Musicão bonito, né? Você ouve também no Baú da 107 com o José Gazzoni. Logo mais ao meio-dia começa o Baú da 107 no horário do almoço, pra você relaxar, pra você ficar numa boa, como diz a Ellen, pra você trocar aquela ideia, pedir perdão.
2: Principalmente, né? Corrigir as cacas que anda fazendo. Falei, cá, meu benzinho, vamos almoçar junto?
0: Vamos almoçar, vamos conversar.
2: É, aí a gente conversa, entendeu? Aí o Zé no fundo com aquela voz dele, romântica, com aquelas músicas do passado, aí você mete um migué na menina, entendeu? Isso. E ajeita o trem, porque, olha...
0: Aí a menina fala, é tarde demais?
2: Não! Ela pode fazer aquele drama, né? Drama, você, né? Jogou fora, o amor que eu te dei e tal. Tem umas que são dramáticas, né? Aí tem que fazer um show. Aí ele vem, você acerta o negócio. Você? Olha a minha cara de drama. Eu pareço dramática pra você?
0: É difícil, né?
2: Como olha, você fala, o guerreiro foi resistente, cara. Foi resistente, né? Olha a minha cara de drama aqui.
0: Imagina só, né?
2: Sidney fala, gente, que eu sou ruim, que eu sou dura.
0: Muito brava, né?
2: Não, eu sou objetiva, é diferente.
0: Olha só, hein, pessoal.
2: Cuidado. Não é brava, é objetiva, prática, eu sou prática.
0: 10h22, bom dia pra você que está com a gente aí. O pessoal já tá se preparando aí pra fazer o almoço, ou você que tá lavando a roupa, né? Hoje tá bom pra lavar roupa, não tá não?
2: Olha, tá. O tempo tá ajudando?
0: Você já vai tomando banho junto já, né? Lava a roupa, já vai jogando água pra todo lado já.
2: É bom. Ô, Sidney, onde é que você tá, Sidney?
0: Eu tô, eu lavo roupa.
2: Tá bom, né?
0: Tá calor,
2: tá tudo certo. Olha, cara, esse negócio de tomar banho já lavando roupa não funciona, não. A água tem que ser quente, entendeu?
0: Tem que ser quente.
2: Ô, não, louco, mesmo no calor. Dá pra tomar banho de água fria, não. Não concordo com isso, não. Banho tem que ser quente, aquele banho de pela franca, aquela coisa assim. Mesmo no verão, aquela água morninha, água gelada. Eu tenho problema com água fria.
0: Com água fria? É. Então tá bom. Olha só, 32 graus bateu já a máxima nesse horário, 10h22. Pode ser que passe, né? É a máxima pra hoje, mas já tá no 32 graus. Imagina como tá lá fora, né? Tá quente aí? Conta pra gente, ouvinte.
2: 3316-4006. Conta pra nós como é que tá aí na tua região. Dá tá calor
0: fritar,
2: aí?
0: Dá pra fritar ovo no asfalto.
2: Aqui tá quente.
0: Tá quente.
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0: Esse é um recadão pra você na programação. Vou mandar os guerigueres, os alus, pessoal que tá mandando a mensagem pra gente aqui. Bom dia, a Tila mandou aqui pra gente a foto aqui de uns legumes. É, o que que tem aqui? Olha só, tem batata, tem batata doce. O que, que é isso aqui? Cebola, o que mais? É chuchu. Chuchu bem verdinho aqui, Ellen. Chuchu e tomate. Olha só, hein? No capricho hoje.
2: É a Tila? Ô, Tila, isso dá um guisado da hora, hein?
0: Olha só, hein?
2: Olha só, que bacana. Coisa linda. É da tua horta, Tila?
0: Eu acho que é, né?
2: Conta pra nós. Tá bonita aí a tua cesta de legumes. É da horta? Conta pra gente de onde é. E se fizer o guisado, manda a foto dele pronto e o endereço também, tá bom?
0: A localização.
2: Eu quero mandar um grande abraço aqui pra Rosana Maria. Ô, minha linda, obrigada pelo carinho da audiência. Um grande beijo pra você, tá?
0: Oi, bom dia.
3: Bom dia, Sidney. Bom dia, ouvintes da 107.1. Hoje eu estou feliz. A Ellen voltou.
0: Né? Ela voltou hoje.
2: Obrigada pelo carinho. Um grande abraço para você. Saulo Moraes, bom dia pra você, Saulo.
0: Sidney, Ellen, bom dia. Deus abençoe vocês, a todos, a Cobra FM. Sou o Cleusa de Fátima. Quero participar também aqui da ração, isso? Ah, então tá bom. Lembrando, o pessoal concorre à ração no oferecimento da panificada. Agrocedra do São Martinho. A panificadora é o bolo, né?
2: A panificadora dos cães. Patrícia Costa, bom dia, Patrícia.
0: Roseli, isso, Gomes Saldeira, quero participar do sorteio da ração. Tá participando, já mandou o nome completo certinho aí. Boa sorte pra você, tá bom?
2: Tânia Maria de Rolândia, bom dia, Tânia. Obrigada pela participação.
0: Quem mais tá com a gente aqui? A Marilene, isso, Marilene Hernandes. Um abraço, tudo de bom.
2: Augusto de Apucarana, bom dia, jovem. Obrigada pelo carinho da audiência. 10h25.
0: Bom dia.

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0: 10h31.
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25: Vamos que vamos! Faltam 20 minutos para as 11 da manhã. Bom dia para você!

0: demais a música do Zezé de Camargo e Luciano. Eu acabo voltando pra você aqui na programação da Cobra FM. Faltam 10 minutos para as 11 horas amanhã, 10 para as 11. Bom dia, bom dia, bom dia. Até o meio-dia tem Manhã Total. Você com rádio ligado, acompanhando a gente na melhor companhia. Claro, você no seu carro, nos levando de carona aí para todo o norte do Paraná. Valeu pela carona, motorista de carro de aplicativo, taxistas, os caminhoneiros, carreteiros aí, o pessoal que tá na rodagem, né?
1: Exatamente, a galera que tá dando carona pra gente, obrigada pela carona, pela audiência. Bora com a gente aqui até o meio-dia, muita coisa bacana ainda para poder rolar aqui para vocês. 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Para vocês, tem sorteio de ração, Verdade. 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
0: Isso mesmo, nome completo, hein? Sempre que nome completo, não deixe de mandar um nome para não ficar de fora dos prêmios, né? Dos sorteios aí.
1: Dos sorteios.
0: Muita novidade para você. Já estamos aí no dia 19, já. Nesse mês tá
1: voando. Mês tá acabando já.
0: Agosto tá indo,
1: voando. Né? Esse eu já tô começando a planejar minha lista de Natal. Eu tô na sua lista, Sidney?
0: Não, tá.
1: Por quê?
0: Porque não sei.
1: Você me ama, eu acho.
0: É, ainda não, porque eu gosto
1: ainda
0: de
1: não?
0: chegar perto, né?
1: Ainda não me ama ou não fez a lista?
0: Não, eu amo.
1: Não o quê?
0: Eu amo.
1: Você ama? Deixa eu fazer parte da sua lista, Sidney, por favor.
0: Tá bom, então.
1: Tem que organizar já as festas de final de ano. Agosto, daqui pra ali, ó. Daqui passou ali, um estalo, assim.
0: Quantos meses pro Natal, você?
1: Vamos contar no dedo, né? Nesse agosto, setembro, outubro, novembro. 4 meses!
0: Não, acho que é menos, hein? É? Porque são 3, não?
1: É ter 3 e alguma coisinha, né?
0: 3 e alguns dias, né?
1: É, passa muito rápido, já tem que ir organizando aí as férias de final de ano, as viagens, as festas.
0: Chega a fazer dá pra fazer umas parcelas já, né?
1: Já dá pra fazer umas prestações pra poder ir já organizando.
0: É, tem que comprar aquele. Lá que você vai pagando depois que você retira quando você dá um lance.
1: O consórcio?
0: O consórcio. Aí o prêmio vai ser o presente aí, caro, né?
1: Aí você já vai aí organizando o seu consórcio para as festas de final de ano?
0: É.
1: Tá certo.
0: Você deu uma camisa do Corinthians ano passado para você.
1: Então,
0: você
1: tá na hora de...
0: Você usou.
1: Você que não sabe, eu não tiro ela, tá na hora de dar outra.
0: É, tem que comprar outra,
1: já tá ficando velhinha aquela, de então, tanto tá que bom. Usa, você tem que trazer outra para mim.
0: Tá, só se o Corinthians for campeão.
1: Não precisa desse limite, não. Você pode trazer outra mesmo se ele não for mesmo.
0: Se não for campeão?
1: É, tô aceitando.
0: Então tá bom, vou pensar no seu caso. Muito bem, faltam 8 minutos para as 11 horas amanhã, 8 para as 11. Bom dia para você que está com a gente aí. Vou falar para você agora das Olha só, conectar pessoas vai muito além da tecnologia. 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

0: Tudo de bom para vocês, uma ótima quarta-feira para vocês.
1: Para você
0: abençoada.
1: Também.
0: Amém. Tá bom?
1: Tá bom.
0: Beijo no coração de vocês. Tchau.
1: Tchau, tudo de bom. Tchau.
2: Obrigada pelo carinho. Olha lá, o galo tá querendo ir pra panela. Deixa ele com esse abuso.
1: Olha o galo, galo.
2: Denis do Jardim Brasília de Londrina. Bom dia, Denis.
1: Aí, ó, o mandaram aqui, ó. Ellen, ele tava chorando ontem, ele te ama, tava chorando ontem que você não veio, ó.
2: Quem?
1: Falaram aqui, ó. O Isaías tá falando aqui, ó. Você tava chorando ontem. Tava chorando.
2: Ele eu te ama, voltei.
1: Ele tava chorando ontem.
2: Agora, pra ficar.
1: Tava animado o programa.
2: Você tava tão feliz ontem, né, Sidney? As suas não, lamentações.
1: Fez falta, Sidney. Fez falta.
2: Tamo tempo, Sidney. Fez? Tá bom.
1: Oi, bom dia.
3: Bom dia, Ellen. Bom dia, Sidney.
2: Bom dia.
3: Eu quero participar do sorteio da ração.
1: Opa!
3: Tem um dia abençoado,
1: amém,
3: por Deus. Vocês merecem.
1: Obrigado, tchau, você também. Tudo de bom.
3: Elizabeth Motoc.
1: Elizabeth Motoc.
2: Um abraço pra você, Elizabeth. Obrigada pela participação. Regina de Cambé. Bom dia, Regina.
1: Obrigado pela audiência da galera aí que tá curtindo junto com a gente. A programação
2: 10h55.
1: Bom dia.

0: 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Chora, bebê. 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Chegando agora pra você, Cobra News.
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2: Mais de 300 imóveis penhorados pela justiça em Londrina serão oferecidos em leilão nos dias 21 e 28 de agosto. Segundo o responsável pelo pregão, os imóveis podem ser arrematados com descontos de até 50%.

0: 10% em relação ao valor de avaliação. A maior parte dos bens foi penhorada por causa de dívidas acumuladas de IPTU. O leilão reúne terrenos, casas e apartamentos em diferentes regiões da cidade, incluindo áreas valorizadas. Entre os imóveis estão apartamentos na região central e na Gleba Palhano. Também há opções nos bairros Aurora e na Zona Norte. O leilão será realizado de forma híbrida, com a participação presencial no Hotel Tomasi e também pela internet no nakakogeleilões.com.br.
1: Economia.
0: E o abono salarial ainda tem mais de 69 milhões de reais para serem sacados neste ano. Mais de 2 milhões de trabalhadores que têm direito ao benefício ainda não o resgataram. O calendário de pagamento terminou na última segunda-feira, com o sétimo e último lote, mas o restante ficará à disposição dos trabalhadores até 30 de dezembro. O valor se refere ao PIS, que é pago aos trabalhadores da iniciativa privada pela Caixa. O restante do PASEP, que será pago aos servidores públicos pelo Banco do Brasil, não foi informado.
1: Brasil.
0: E os ministros do Supremo Tribunal Federal, Flávio Dino e Alexandre de Moraes, defenderam ontem a rediscussão sobre a decisão da corte, que em 2009 dispensou o diploma de jornalista para o exercício legal da profissão. A discussão voltou à tona durante a sessão da primeira turma, que julgou um caso de direito de resposta envolvendo a TV Globo e uma clínica médica citada em uma reportagem sobre assédio sexual. Durante a sessão, Dino disse que a decisão do Supremo, que dispensou o diploma para o exercício da profissão, se tornou um complicador para o julgamento de casos sobre a liberdade de imprensa.
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0: E um acidente entre um micro-ônibus e uma carreta deixou 23 mortos e 5 feridos na madrugada desta quarta-feira, na BR-373 em Ipiranga, nos Campos Gerais. Segundo a Via Araucária, concessionária responsável pelo trecho, os mortos são 21 adultos e 2 crianças. A maior parte das vítimas ocupava o micro-ônibus, que era da Secretaria de Saúde da cidade de Imbituva. O condutor da carreta, que é de Erechim, no Rio Grande do Sul, também morreu. Ele viajava sem carga no veículo. O acidente aconteceu por volta das 3:30 da manhã, no quilômetro 209 da rodovia, e provocou interdição total do trecho, que é de pista simples.
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0: Nesta quarta-feira, o sol predomina em todo o Paraná, com aumento gradual da nebulosidade da tarde para a noite no oeste, sudoeste e centro-sul, devido à presença de uma frente fria na altura do Rio Grande do Sul. Em Londrina, a mínima foi 18, a máxima deve chegar a 30 graus. 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
4: 11:02.
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2: Vamos que vamos.
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2: 11 horas e 11 minutos. Bom dia.
1: Bom dia.
2: Bom dia pra você que tá ligadão, ligadona. Nós estamos na última hora do nosso Manhã Total.
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2: É o meio-dia, muita música, muito sucesso. Entretenimento pra você. A Rádio do Norte do Paraná. Vamos lá, que o dia tá bonito, o dia tá gostoso, maravilhoso. E você com o rádio ligado acompanhando a gente aí na sua casa, no seu carro, no seu trabalho. Obrigado pela sua audiência. Tá quente aí?
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2: Tá almoçando? Bom apetite.

0: passar de um lugar.
1: Pra você, João Vitor. João Vitor Gabriel e Danilo e Davi, pra você. Digita e apaga. 11h22, horário do almoço. Você que tá almoçando aí, bom apetite pra você. Você na sua casa aí ouvindo a gente, valeu, valeu, valeu. Alô, nossas amigas, dona de casa. Você também no restaurante, ouvindo a programação, de repente, né, tá almoçando ou preparando o almoço. Valeu, valeu, valeu. Tá quase chegando a nossa hora de almoçar, né, Lenson Ribas?
2: Tá chegando a nossa vez. É, você nossa vai vez. De que hoje?
1: Eu? Você viu aquela dobradinha, né?
2: Eu vi.
1: Aquela dobradinha tava chique, né, ontem.
2: Nossa, eu tava um bucho bonito com aquela bonito. Pimenta biquinho, né? O Cid não tem o que fazer, ele fica olhando comida na internet e aí fica assistindo as brigas da gente. Mas olha, eu falo que hoje eu tô com vontade de uma comida diferente. Diferente. Eu tava querendo, assim, sabe, aquele joelho de porco assado?
1: Bom também.
2: Tipo, o Heisman.
1: Um bolo joelho de porco só?
2: Uhum. Um só. Um joelho inteiro.
1: Ah, inteiro. Como que é o nome?
2: Heisman.
1: O que, que é isso?
2: É o joelho. Que chama joelho assim? De. É, ah, e é uma não. delícia. É. Bom demais, bom, né? Hein? Quer convidar, não?
1: Vamos.
2: Quem
1: vai fazer?
2: Não, não, tem que estar. Tá, eu não sei fazer, eu tenho que estar pronto, não. né? Caçar um restaurante aí que restaurante, tenha.
1: Vamos lá, joelho de porco.
2: Delícia.
1: Seria bom, hein, Alan Sorriba?
2: Muito pensou? Bom.
1: Com a pimentinha assim e tal. Eita, nós, hein, pessoal? Chega esse horário, a gente começa a falar de comida, né? De almoço. Que coisa, hein?
2: Eu quero mandar um abraço.
1: Pra quem?
2: Pra Aline, do 5 Conjunto de Londrina.
1: E eu chamei a Aline, estou aqui.
2: Abraço pra você, Aline, obrigada pelo carinho da audiência.
1: Obrigado pelo carinho da galera participando aí. 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O pessoal lá mandou pra gente aqui fazer o sorteio na sexta-feira. Pacote de ração pro cachorro.
2: Muito isso bom. Mesmo, hein? Deixa eu perguntar, é hoje que tem o jogo, né, do Palmeiras?
1: É hoje que tem Verdão, hein?
2: É
1: Verdão.
2: Hoje que o Didi vai sofrer?
1: Hoje vai sofrer? Não, o Palmeiras vai passar hoje.
2: Você acha?
1: Vai passar.
2: O que você acha, Didi? Você sofre ou não sofre? Conta pra gente aí, hein? Eu acho que vai ter drama hoje pra você.
1: Não precisa se preocupar, não. Hoje às 7 da noite, tem Palmeiras. Vamos falar pelo Cerro Porteño e Palmeiras, né? Porque vai ser lá. Vai ser lá, hein? E o primeiro jogo foi quanto? Sei lá.
2: Qual é o seu palpite pro jogo de hoje?
1: Palmeiras 3x2. 3x2.
2: É, tá confiante.
1: Vai tomar 2 gols também? Para com isso, hein? 3x0, tá bom.
2: Cada um sabe do seu time.
1: Se tomar 2 gols, aí é sofrimento demais. Meu Deus do céu.
2: Cada um sabe do seu.
1: Tomara que o goleiro do Palmeiras hoje
2: esteja bem, que não deixa passar nenhum frango, que esteja tudo certo.
1: Não vai sair daquele jeito que sai sempre, né?
2: Ô, meu Deus do céu. Coisa linda isso.
1: Parecendo o Hugo Souza.
2: Hein?
1: Amanhã tem Corinthians.
2: Amanhã é dia.
1: Então beleza. Vamos lá, 11h25. Bom dia pra você.
2: Bom dia.
3: Jorge Mateus.

0: Gustavo Pereira e Gustavo Mioto, pra você a música Moletom. A 107.1 Rádio Cobra FM pra todo o norte do Paraná. É o meio-dia, manhã total. E você, claro, ligadão, ligadona com a gente aí, participando, mandando seu oi, seu bom dia, participando das promoções.
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0: 11:32

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0: 11h40, bom dia pra você. 107.1. Opa, bom dia. 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Agora tem giro do futebol.
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2: Ontem tivemos grandes jogos nas competições continentais, Libertadores, Sul-Americana e até Champions League. Vamos dar uma passadinha nos placares, nos autores dos gols. Começando por Fluminense Independiente Rivadavia, lá na Argentina. O jogo ficou 1-1, gol de Kevin Serna pro Fluminense. Alex Arce de pênalti aos 97 minutos para a equipe argentina. Placar total 1-1 e nos pênaltis o Fluminense avançou 5-4. O Estudiantes venceu a Universidade Católica por 3-0, 4-1 no agregado, com dois gols de Guido Carrídio e um gol de Correia, um atropelo do Estudiantes que está classificado. Já na Copa Sul-Americana, o Boca Juniors venceu o Recoleta por 4-0, 7-1 no agregado, gols de Velasco, Merentiel, Sebastian Vidia e Ascacíbar. Já no Morumbis, o São Paulo venceu o Bolívar por 3-1, 4-2 no agregado. Gols de Sabino, Jonathan Caleri de pênalti e Luciano. O gol da equipe do Bolívar foi marcado por Aspiridia aos 61 minutos de jogo. Com esse resultado, o São Paulo enfrenta o Boca Juniors na próxima fase. Já na UEFA Champions League, o grande jogo foi um round de playoffs entre Fenerbahçe e Lyon. O gol da equipe do Fenerbahçe foi de Mason Greenwood e do Lyon de Luiz Openda. 1-1 no placar total. Com as informações do futebol brasileiro e do futebol mundial, Augusto Galindo.

0: FM, a Rádio do Norte do Paraná. Tá aí pra você a música do Zé Henrique e Gabriel e Gustavo Lima. Você ligado junto com a gente aí, obrigado pelo carinho da sua audiência, pela sua sintonia. Finalzinho do programa, falta 5 minutos pro meio-dia. Lembrando, né, você que participou aí da ração, o sorteio será na sexta-feira, tá? Ração pro seu dog aí, ó, da AgroCenter. Também o bolo sexta-feira, né?
1: Exatamente. Sexta-feira também, você que deixou o nome já tá cadastrado, você que não deixou e vai fazer hoje ainda. E a partir de amanhã pode mandar quem entra pro cadastro pro sorteio na sexta-feira. E falar em bolo, vamos dar feliz aniversário pra galera?
0: Feliz aniversário!
1: Quero mandar os parabéns especiais hoje pra Viviane de Freitas Gomes e pro Antônio Rubens Visconsin, que fez aniversário dia 18. Parabéns, muitas felicidades.

0: Feliz aniversário aos aniversários de plantão que concorre a bolo com refrigerante no oferecimento da Panificadora São Miguel Arcanjo. O sorteio será sexta-feira, como eu acabei de falar agora há pouco. Ela é isso, Ribas. Bora comer um feijão.
1: Bora, acha aí. Eu vou procurar hoje um joelho.
0: Joelho de porco, suíno.
1: Pessoal, Deus abençoe a todos. Amanhã, a partir das 9 horas da manhã, Ellen Sorribas no nosso Manhã Total, na companhia
0: do Sidney Domingues.
1: Abraço, galera. Até amanhã. Falou, Sidney.
0: Valeu, Ellen Sorribas. Amanhã a gente se encontra.
1: Até.
0: Obrigado pelo carinho da sua audiência. Você que ficou desde as 9 até agora comigo, com a Ellen. A gente se fala amanhã, se Deus quiser, às 9 da manhã, no Pique da Alegria, claro, né? Com muita música, com muito sucesso, entretenimento, aquele bate-papo e, claro, você, junto com a gente, a Rádio do Norte do Paraná.
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0: Cobra FM informando a hora certa, pontualmente 12:00. 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
1: Meu boa tarde para você que está sintonizado na Cobra FM 107.1. Nesta quarta-feira, dia 19 de agosto de 2026, eu espero que esteja tudo muito bem com você, com sua família. Eu desejo que você tenha um bom dia. Não vou falar um ótimo dia, não, porque realmente hoje nós, logo de manhã, já recebemos uma notícia muito triste, que foi aquele acidente com o ônibus da área de saúde lá da prefeitura de Imbituva. Pelo menos são essas informações que estão sendo repassadas. Um acidente de trânsito que vitimou aí aproximadamente 23 mortes, né? E mais ainda algumas pessoas que ficaram feridas. As informações preliminares são de que uma carreta, um caminhão carreta, fez aí fez uma manobra errada e bateu de frente com esse ônibus. E esse ônibus que carregava pessoas que iriam receber atendimento médico em outras cidades. Então, uma notícia muito triste, é uma fatalidade muito grande e que, de fato, faz com que o mês de agosto, que já é um mês meio esquisito, ele fique bastante triste para todos nós. Aí, os sentimentos a todos os familiares, aos amigos, enfim, que Deus conforte todos aqueles que estão sofrendo muito com esta grande fatalidade que aconteceu no município de Imbituva, com pessoas do município de Imbituva. Bom, eu quero comentar aqui com todos os amigos e as amigas a respeito de uma ação que está transcorrendo nos Estados Unidos da América do Norte, uma ação judicial contra a Meta, que é a dona do Facebook, a dona do Instagram, e de que essa ação pretende impor à Meta uma indenização milionária e também pedir medidas para que ela mude o seu sistema, principalmente no que diz respeito à sua relação com crianças, porque as acusações que estão sendo feitas é que os sistemas da Meta, eles prejudicam as crianças, eles fazem com que as crianças fiquem viciadas no sistema. E aí a Meta está tentando se defender, dizendo que isso não aconteceu, não acontece, mas enfim, quando a conversa é lá dos Estados Unidos da América do Norte, a coisa é um pouco mais pesada, né? Então é um julgamento histórico. Essa ação é movida por 29 estados americanos, só lembrando que os Estados Unidos da América do Norte tem 50 estados, né? Então 29 estados que estão pedindo uma indenização bilionária e pede mudanças em aplicativos da empresa. Especialistas veem caso como o maior teste jurídico sobre efeito das redes sociais nos jovens. Então a Meta rejeitou as acusações, falando que não, que isso não aconteceu, que não foi intencional. Enfim, ela está tentando fazer a defesa. E o que está acontecendo, então, tudo isso é muito sério, porque tudo isso ainda é muito novo para todos nós. Mas hoje, quatro estados líderes lá dos Estados Unidos, que é o estado da Califórnia, do Colorado, do Kentucky e da Nova Jersey, eles acusam a Meta de projetar o Facebook e o Instagram para viciar usuários jovens, criando ansiedade, depressão e até mesmo suicídio, além de enganar consumidores quanto à segurança das plataformas, né? Então, esse julgamento, ele está acontecendo, né? E que dele, né, certamente, muitas outras questões vão acontecer, vão ser decorrentes, né? O que acontecer nos Estados Unidos pode, de fato, acontecer também depois em outros países. O que eu quero falar já há muito tempo, e até porque outras medidas com relação às plataformas, elas já estão sendo tomadas, inclusive várias escolas já proíbem o acesso de telefone celular para as crianças durante o período de aula. Tem hoje muitos pais que estão vigiando né, o acesso dos jovens às muitas plataformas. Agora, da minha parte, eu não tenho dúvida nenhuma que o acesso a essas plataformas, o acesso indevido, excessivo, que ele causa uma grande quantidade de males nas pessoas. Basta ver a grande quantidade de gente, jovens, adultos, velhos, enfim, que estão hoje dependentes de ansiolíticos, dada a ansiedade que esse vício ele acaba provocando. A minha avaliação é de que sim, causa, e que se não houver um controle, as coisas só vão ficando pior. Né? Muitas crianças hoje, se você fala que elas têm déficit de atenção, e eu não estou falando do problema clínico, né, digamos, de uma doença, mas o que acontece? É claro que a criança ela se acostuma a ser estimulado pelas telinhas. Eu estou cansado de ver, inclusive, e eu acho isso, para ser muito honesto, um crime. Mas às vezes você está andando no shopping, andando pelas ruas, você vê pessoas com carrinho de bebê, a criança no carrinho de bebê, bebezinho ali de poucos dias, e já está lá olhando para uma telinha sendo distraído. A grande quantidade de locais que você vai e você vê crianças com telefone, com telinhas, para poder ficar ali enquanto o pai e a mãe estão fazendo uma coisa, elas estão sendo distraídas. E é claro que todo mundo sabe, o pessoal tem falado muito nisso, que esse excesso de estímulo, né, modifica o cérebro, a capacidade cognitiva da pessoa, e quando ela pega algo um pouquinho mais complexo e que daí sim exige, né, que ela faça um pouco mais de esforço, de exercício, ela não quer fazer porque aquilo não agrada a ela, não libera as substâncias do prazer. Então isso é muito sério, e de uma coisa eu sei: você deixar hoje uma criança com o telefone celular o dia inteiro, para bem para ela, eu tenho certeza que não faz. Só o fato de estar usando já não faz, mas o que é pior são as influências, né, que são repassadas para elas, criando um padrão, e aí dificulta demais o pai e a mãe conseguir educar essa criança, esse jovem. Porque, infelizmente, essas redes, você tem coisa que presta? Tem. Mas, infelizmente, a maioria são coisas que são péssimas aí para a formação moral, para a formação intelectual das pessoas. Então vamos aguardar o julgamento para poder saber qual o resultado, mas de uma forma ou outra eu sei, tudo isso vai impactar demais para criar novos padrões de enfrentamento a esta modernidade, que, como disse, tem o lado bom? Tem sim, mas que também tem malefícios muito sérios, e que mas lembrar também que essas plataformas, elas têm deixado os seus donos muito, muito, muito, muito ricos. E aí, certamente, parte dessa conta alguém está pagando, beleza? Vamos que vamos, a gente vai sempre compartilhando aí com todos os amigos e as amigas da Cobra FM as informações que são muito importantes. Um grande abraço a todos.
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3: Muito bem, estamos chegando. Cobra FM 107.1. E aí, gente, tudo bem? Tudo tranquilo? Aumente o volume, se liga. A Rádio do Norte do Paraná, hoje, quarta-feira, 19 de agosto de 2026. Uma ótima tarde para você. Vamos juntos? Até as duas, você tem o Baú da 107, agradecendo a Deus por este dia. E aí, passou bem a sua noite? A sua manhã? Amanheceu bem aí a sua manhã? Vamos juntos, até as duas, o melhor para você. E você interage através do nosso WhatsApp, tá bom? Fica à vontade. É um prazer ter você aí do outro lado, curtindo, ligado na Cobra FM. Aumente o volume, está apenas começando.
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0: Cobra FM, agora 12:21. Uma ótima tarde para você.
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0: é Bunwise. Agora 12:26. Uma ótima tarde para você ligado, curtindo Baú da 107.
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1: Cobra FM, agora 12:32.
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1: Cobra FM, agora 12:40. Boa tarde para você ligado, curtindo Cobra FM. Este é o programa Baú da 107. Vamos juntos até as duas. O melhor no seu dial. Se liga, Gê.
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0: Capital inicial, tudo que vai. Scorpions, Still Love You. Savage Garden, muita música boa pra você. Roy Orbison, eu volto já. Agora tem Cobra News com Darcio Campos, pra você ficar bem informado, tá bom, gente? Cobra FM, faltando um minuto pra uma. Se liga.
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3: E no próximo sábado, das 10 da manhã às 4 da tarde, será realizada a primeira edição do projeto de justiça itinerante Maria da Penha pela cidade, na Praça da Juventude Sul, na Avenida Guilherme de Almeida, ao lado do antigo pavilhão. A iniciativa integra a programação do Agosto Lilás, campanha nacional de conscientização pelo fim da violência contra a mulher, e reúne órgãos de segurança, justiça, saúde, assistência social e universidade para oferecer serviços diretamente à comunidade. A abertura oficial está marcada para as 9:30 da manhã.
4: Política.
3: E o presidente do Supremo Tribunal Federal e do Conselho Nacional de Justiça, Edson

0: Joaquim lançou uma cartilha para responder dúvidas da população sobre a remuneração dos ministros e juízes. Fachin fez o anúncio durante a abertura da sessão de julgamento do CNJ. Ele defendeu a atuação dos magistrados e disse que era preciso separar o joio do trigo.
1: Brasil.
0: Bancários aprovaram em assembleias realizadas na última segunda-feira, em diferentes regiões do país, uma paralisação nacional de 24 horas para esta quinta-feira. A decisão ocorreu após a categoria rejeitar a proposta apresentada pela Federação Nacional dos Bancos, FENABAN, durante as negociações da Campanha Nacional Unificada de 2026. Entre as reivindicações dos bancários estão aumento real dos salários, valorização da participação nos lucros e resultados e dos tickets, manutenção dos empregos e das agências, além do combate às metas consideradas abusivas.
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0: A área urbana no Brasil cresceu 12,27% no período de 2019 a 2022. Nesse intervalo, o país ganhou mais de 5.900 quilômetros quadrados da malha urbana. Isto é uma área praticamente do tamanho do Distrito Federal. Os dados de 2022 são os mais recentes disponíveis e revelam que o país tinha mais de 53.900 quilômetros quadrados de área urbanizada, o que representa 0,6% de todo o território brasileiro.
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0: Início de tarde de quarta-feira de estabilidade em toda Londrina região. Holândia marca agora 27 graus. Agora na Avenida São Joaquim, de Zona Norte de Londrina, os termômetros marcam 29 graus. Jornalismo Rádio Cobra FM, Dárcio Campos.
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5: Cobra FM, agora 1:02.

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17: Cobra FM, agora 1:11. Boa tarde para você ligado e curtindo Baú da 107. Por aqui, José Gazzone. Obrigado pelo seu carinho.
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17: 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Chegou o momento da nossa tradução do dia. Hum. The Hum League foi lançado oficialmente em 11 de agosto de 1986. Você vai conferir agora no Baú da 107.
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Tá aí a carta, Erasmo Carlos Dalto, muito estranho. Jackson Fire, agora 1h34. Boa tarde pra você.

0: Cobra FM, agora 1h34.
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11: Cobra FM, agora 1h43. Boa tarde pra você ligado na 107.
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11: 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Essa quem que está pedindo, Ivone, também a Maria do Bairro está ligada, o Dacir Lino também curtindo aqui o programa, agora 1h43.
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Tá aí, ó, Raça Negra, pra que brigar? Bom, gente, eu vou embora. Na sequência, o Eli vai comandar a sua tarde. Retorno amanhã, se assim Deus permitir. Até lá, valeu.

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1: 2 e 2.
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2: Muito obrigado pela companhia. Tô chegando, hein? Tô chegando. Que sucesso. Prazer ter você aqui na nossa programação.
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Você tava bem demais, você tava com o Gazone aqui, você sabe, um amigo, um campeão em cada horário. Eu gostaria que você participasse aqui, fizesse festa com a gente, tá bom? O nosso WhatsApp, como eu disse aí, 3316-4006, é só participar aqui da nossa programação. Então, participe aqui com a gente! Ah!

0: Quarta-feira, metade da semana, dia 19 de agosto, ano é 2026. Já tô preparando aqui as melhores para você. Aqui você fica sabendo quais músicas fazem sucesso em todo o Brasil. É só ficar ouvindo aqui a programação que você vai ouvir as músicas mais tocadas em todo o Brasil.
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0: Marcos e Belucci, Pena que Seja Namora.

As melhores músicas estão aqui na nossa programação, são as mais tocadas desta super quarta-feira. Eu trouxe Diego e Vitor Hugo, Tubarões, top das tops. Se é sucesso, tá aqui na programação da 107.1 Cobra FM. Agora tem Fred e Fabrício. Essa música é linda, linda, linda, linda. Você não cuidou.

0: Jorge Mateus e Lauana Prado, finalizam aqui as mais tocadas desta quarta-feira, aqui na Cobra FM.
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7: Agora 2h37.
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7: Natan viveu um dos momentos mais especiais da paternidade ao lado da filha Zuza, de 7 meses. O cantor estava deitado na cama com a pequena e Rafa Kalman quando ouviu a menina dizer "papai" pela primeira vez. Aliás, a cena aconteceu na época do aniversário de 28 anos do artista, que acabou ganhando aí um significado ainda maior para ele. Natan ficou completamente emocionado ao perceber a tentativa da filha de falar a palavra e logo considerou o momento um presente de aniversário. O melhor presente de aniversário que eu podia ganhar. Ouvir a Azusa falando "papai" pela primeira vez não tem preço, afirmou aí o cantor, afirmou aí o Natan, né, que faz muito sucesso e agora vive esse momento maravilhoso na sua vida. Olha só que felicidade, né? Que felicidade aí do cantor Natan ao lado da sua esposa. Parabéns aí, né? Para os dois, parabéns para essa família linda, maravilhosa. E eu trouxe para você aqui momentos especiais na vida deste grande artista. O mundo da fama, o mundo da celebridade é aqui na Cobra FM.
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7: Conte-me tudo e não esconda nada. 19 para as 3 da tarde, continue participando, falando oi aqui, um salve aqui para Cobra FM, aqui para o sucesso. O WhatsApp aqui da 107 é o 3316-4006. Muito obrigado você que já mandou aí, valeu pela preferência, que bom ter você aqui na nossa programação. Juan, Leandro e Danilo e Davi.

0: Rádio Cobra FM e as músicas mais tocadas em todo o Brasil nesta super tarde legal de quarta-feira, metade da semana, um solzinho gostoso. Tá uma tarde bem agradável, né? Legal você estar aqui com a gente. Boa tarde aí pra Sueli, como é que você tá? Tudo bem? Valeu pelo rádio ligado aí no Campo Belo, Débora Rodrigues, Yasmin, Yasminiane, toda essa galera bacana aí. Quem mais tá comigo? Rosineide, de Bela Vista do Paraíso. Alô, alô, Cláudia, tudo de bom? Um abraço para Nicinha em Cambé, para o Cláudio. Um abraço para Elza, para Neuza, para você e para você. Quem mais está aí comigo aí? É só mandar aqui um salve, Luísa, no Francisquini. Boa tarde para você. Melhores aí, tá bom? Quem mais? Tereza, Terezinha. Aquele abraço para você, para o seu Cirineu aí. Tudo de bom. 33164006 para você mandar aquele oi, aquele salve. Diga aí a cidade, o bairro, o lugar que você tá ouvindo a gente, tá bom? Neuza do Novo Horizonte, da cidade de Rolândia, aquele abraço. Também tá aqui na 107.1.
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0: Michel Teló.

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2: Muito bem, tá aí. Mais um grande sucesso pra você aqui na nossa programação. Finalizando aqui as mais tocadas desta quarta-feira. Murilo Huff e Matheus Fernandes, só com ela, aqui, 107.1 Cobra FM, a festa do ouvinte, show do ouvinte, só sucesso, hein? Muito obrigado aí pelo rádio ligado, obrigado pela companhia.
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4: E a Prefeitura de Cambé, em parceria com o Senai Paraná, está com as inscrições abertas para o curso gratuito de assistente de logística. A formação terá 160 horas aula e é voltada para pessoas com 14 anos ou mais que tenham concluído o ensino fundamental 1 até o quinto ano. As aulas começam no dia 31 de agosto e seguem até o dia 2 de dezembro. As inscrições podem ser feitas pelo site da Prefeitura de Cambé.
5: Paraná.
4: E a pesquisa Real Time Big Data, divulgada ontem, mostra que a gestão do governador do Paraná, Ratinho Júnior, é aprovada por 80% dos eleitores. Outros 18% dizem desaprovar. Ao avaliar o trabalho de Ratinho, 58% disseram que consideram o resultado ótimo ou bom. 30% afirmaram ser regular e 11% consideravam ruim ou péssimo.
5: Brasil.
4: E os pais que têm os filhos estudando em escolas particulares vão precisar ajustar ainda mais o orçamento em 2027. Isso porque os preços das matrículas e a mensalidade poderão ter reajuste entre 7% e 11%, conforme o estudo feito pela consultoria Meira Fernandes, especializada em gestão educacional. A análise considera valores do Paraná e outros estados. O índice está acima da inflação de 5,3%, projetada pelo mercado para este ano pelo IPCA, Índice de Preços ao Consumidor Amplo, de acordo com o último boletim Focus do Banco Central.
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4: Quem vive em áreas urbanas escuta diariamente ruídos de carros, motos, trens e ônibus. Além de atrapalhar o sono, essa poluição sonora pode agravar o risco de doenças como AVC, depressão, Alzheimer e Parkinson. É o que indica o estudo realizado na Dinamarca. Os pesquisadores analisaram a exposição prolongada a barulhos de tráfego e identificaram uma relação com o aumento dessas outras enfermidades, principalmente em pessoas idosas.
5: Previsão do tempo.
4: Tarde de quarta-feira de estabilidade em toda a Londrina região. Cambé marca agora 28 graus. Agora na zona oeste.

0: De Londrina, os termômetros marcam 30 graus. 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
2: Agora, 3 e 1 na Cobra FM.
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2: Oi, gente! 3 e 8. 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
2: Vamos lá, hoje tem churrasco, né? Tem churrasco. Quarta-feira, 19 de agosto. Quem tá dando churrasco é a Rosineide Aparecida. Rosineide, parabéns da Cobra FM. O churrasco é por conta dela. Quem faz aniversário tem que pagar o churrasco. É, quem mais aí? O Anderson também. O Anderson Teles também tá dando churrasco. A Tânia Piccolo Ribeiro Figueira. Ei, Tânia, gente boa demais. Um abraço aí. Tudo de bom pra você, e ela também tá dando churrascão hoje, tudo por conta aí da Tânia Piccolo Ribeiro Figueira. Ela morava em Arapongas, né? Acho que agora tá em Santa Catarina. Então, se alguém conhecer aí a Tânia, é só chegar aí, tá bom? Marlene também, Félix tá dando churrasco, o Gabriel Munhoz também. Fala, grande Gabriel. O Gabriel Munhoz tá aí dando churrasco. A Miriam Bonifácio também tá dando churrasco. Antônio Valente tá dando churrasco. Olha que legal, né? Tem muito churrasco por aí. O João Paulo também. Fala, João Paulo. O cunhado do Luan, né? Tá dando churrasco. Ele falou assim, ó, sucesso, é tudo por minha conta. Ninguém paga nada. Só chegar no barraco mais tarde, tem churrasco aí. Tudo por minha conta. Então, parabéns, né? Pra todos. É, o Renan de Londrina. Renan David tá dando churrasco também, parabéns. O Leandro Valmouri também tá dando, né? Leandro Valmouri Vitorassi também tá dando churrasco, viu? Parabéns aí pra você. Felicidade pra todo mundo. Olha só que legal, né? O Carlos Eduardo, foi ontem, né? Já deu churrasco já. Então tá aí. Parabéns, felicidades aí pra você que hoje completa mais um ano de vida. Parabéns da Cobra FM.

0: Parabéns da Cobra FM pra você.
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8: E uma nova sondagem da Paraná Pesquisas junto ao eleitor paranaense mostra como está a disputa ao Senado. Na pesquisa estimulada, Deltan Dallagnol tem 34%, seguido por Alexandre Cury, 29,6%, Gleisi Hoffmann, 28,1%, Felipe Barros, 26%, Cristina Grêmio, 17,2%, Dr. Rosinha, 12,3%, Joaquim do MBL, 1,5%, Karen Guerreiro, 1,2%, e Marcelo Marcelino, 0,8%. Não sabem, não opinaram, 5,9%. Nenhum, branco e nulo, 7,8%. A pesquisa está registrada no Tribunal Superior Eleitoral sob o número PR-09048/2026. A coleta de dados foi realizada através de entrevistas pessoais, domiciliares e presenciais entre os dias 13 e 16 de agosto de 2026. A margem de erro é de 2,6 pontos percentuais para mais ou para menos. Com as informações das eleições 2026, Dárcio Campos.
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0: Muito obrigado aí pelo rádio ligado. Ótima tarde, valeu pela preferência.
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do ano de 2002, tem Jorge Vercillo. Demais essa música, é linda, linda, linda, linda, linda. Jorge Vercillo pra você aí, do ano de 2020. 22, né? 2002. Ai, meu Deus do céu, deixa eu ver um negócio aqui, velho. Que sucesso, hein? Jorge Vercillo, é isso mesmo. Top das top, né? Que sucesso, hein? Vamos nessa. 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Agora tem pra você aqui Mariana e Matheus. Se é sucesso, tá aqui na nossa programação. Receita.

0: assim.
1: Mumuzinho, grande Mumuzinho, né? Fechadão com o amor aqui na nossa programação, aqui na Cobra FM. 3h29.

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A Globo e o Multishow transmitirão aí nesse final de semana o show da nova turnê de Anitta, Equilibrium. O espetáculo marca mais um episódio aí da aproximação entre a cantora e a emissora nos últimos meses, só com o mais recente álbum. A artista já ganhou aí um especial no Som Brasil e fez a estreia de um projeto audiovisual no TVZ do Multishow. Globo aposta mais uma vez em Anitta e leva novo show da cantora para a TV. 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Boa tarde para você, 3h34.

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1: Alô, alô, sucesso! Fala comigo, fala comigo! 33-16-40-06. Tá de gostosa, quarta-feira, super tarde, como é que você tá? Tá tudo bem? Tá aí no trânsito? Tá no trabalho, na empresa? Tá de boa? Tá por aí, valeu, hein? Que cidade você tá ouvindo a gente, hein? Abraço, hein? Boa tarde, tudo de bom, hein? Obrigado, hein? Valeu pela preferência. 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
5: Oi. Oi. Alô, sucesso.
1: Alô, sucesso.
5: Aqui é a Cida Paula.
1: Ô, Cida Paula, saudade.
5: Passei uns tempos fora, mas agora estou de volta.
1: Seja bem-vinda, tá bom,
5: meu? Manda um alô aí pra mim. Beijo, sucesso.
1: Cida Paula, beijo, beijo, beijo, beijo, beijo. Beijo do sucesso, hein? Que legal tê-la aqui na nossa companhia. 33-16-40-06. Alô, sucesso!
6: Alô, meu amigo sucesso!
1: Opa.
6: Estamos aqui, plugadinho na Rádio Cobra FM.
1: Aí sim!
6: Com sucesso, boa tarde. É o Ederson aqui da Panificadora Zanic.
1: Zanic.
6: Um abraço. E eu queria pedir uma música pro pessoal aqui, Sertanejão Bruto. Uma ótima quarta-feira pra vocês aí. Sucesso!
1: Valeu, Ederson. Um grande abraço pra você e pra todos aí da Panificadora Zanic. Obrigado pelo carinho. Muito obrigado pelo rádio ligado. Sucesso pra vocês aí. Valeu!

Grande abraço aí pro Kaique Felipe da internet aí, da Conex Internet. Um abraço aí, né? Tudo de bom. Pro Guilherme Balsan, pro Kleber, quem mais é? O João Enzo, enfim, todos aí, né? Da Conex Internet, a internet de qualidade, sucesso, hein? Obrigado aí pelo carinho, obrigado pela audiência.

0: Muito obrigado pelo rádio ligado, obrigado pela audiência, tudo de bom pra você. Tô ficando por aqui, né? Tá chegando aí ele, o Renato Pedro, o Peruca, pra fazer festa, alegria. Você vai participar com ele aqui através do nosso WhatsApp 33164006. Só sucesso, né? Um amigo, um campeão em cada horário. Eu volto às 19h com A Noite é Nossa. Jefinho tá ouvindo, né? Grande abraço, Jefinho. Que sucesso, hein? Jefinho Borracheiro tá mandando um salve aqui. Abraço pra você e pra todo mundo aí. Bom trabalho, tá bom, Jefinho? Gente, tô indo embora. Muito obrigado aí. Valeu pela preferência. Tudo de bom pra você. Você que participou, valeu. Você que ouviu, também valeu. Tô indo embora. Tchau, gata. Tchau, gato. Fui.
1: Essa é puro sentimento, viu?

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1: Ótima tarde.
2: Meu povo, vai começar de novo.
1: É, meu filho, vai começar de novo. E aí, como é que você tá?
3: Alô, amor.
1: É o quê?

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1: 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Beleza, beleza. Você está muito bem aqui pela 107.1 com o sucessão do rádio que volta às 7 da noite fazendo companhia. E pra você aqui da 90.3, estava com ele, Diogo Cleiton, com muito modão, verso pro meio. E você sabe que agora até...

0: 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Beleza, beleza? 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

0: É, meu filho, é o Boteco desta
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0: quarta-feira. E você manda o um zap, cadê o povão?
2: Peruca Marcão de Criciúma, Santa Catarina. Palco do momento Lajeado, Rio Grande do Sul. Ô, Peruca, aquele ouvinte aquela vez que pediu pra arrumar uma namorada aí pra ele e ele disse que podia ser um gauchão. Será que ele vai querer ainda?
0: Rapaz.
2: Porque daí, como eu tô aqui no Rio Grande do Sul, né?
0: Então.
2: Ele sumiu, daí dá uma olhadinha com ele, né, filho?
0: Então, na verdade, quem tava atrás pra ajeitar era o nosso parceiro Márcio, do Jardim Aeroporto aqui em Londrina. Ele falou, Peruca, acho que era pro 5 short, tava querendo uma mulher. Ah, não, agora lembrei. É o gauchão, que achou um gaúcho. Alô, meu amigo Márcio do Jardim Aeroporto, ajuda a nós, o gaúcho, o gaúchão, já conseguiu arrumar uma mulher, uma gauchesca, ou se não, um gaúcho?
2: Se estiver ainda sendo um gaúchão, quem sabe eu posso levar um daqui pra ele, né?
0: Meu parceiro Márcio de Criciúma, vamos fazer assim? Pega o gauchão e já traz pra cá, entendeu? Eu tenho certeza que ele vai gostar.
3: Primeiro você leva o dedo,
0: aí, ó.
3: Procurar claridade.
0: Ô, gauchão.
3: Mas olha o dedo.
0: Ok.
4: Que dedo?
3: A utilidade do dedo.
0: Ô, gauchão.
5: Ô, do peruca, matar no braço. Dieguinho do Mó da Sé, porcado peruca.
0: Alô, Dieguinho.
5: Bati passando por Califórnia, sentido maior.
0: É doido.
5: Aí tava aí na terra dos seis aí.
0: É mesmo?
5: Vindo embora carregar o outro. Manda cortar uma romântica pra nós e oferece pra todos os ouvintes ligadinhos aí, especialmente pro Viana, pro Ratolino.
0: Show de bola!
5: Tivemos lá no Arraiá do Ratolino, foi um sucesso.
0: Beleza!
5: Manda uma romântica pra esses caras aí, positivo.
0: Deixa que comigo, velho! Um abraço, meu parceiro Dieguinho, tive o prazer de conhecer ele, também o filho dele. Obrigado pela audiência, pelo carinho, meu parceiro. Dieguinho do Mauá da Serra, ótima quarta-feira, meu parceiro. Daqui a pouquinho tem o Modão Jornal.
6: Oi, Teodoro de Sampaio, pro pai, fi.
0: Tá bom, ué.
6: Deixa a cama quebrar.
0: Deixa a cama quebrar?
6: Você não esqueceu das coisas que o pai mandou pra você, não, né, Dar?
0: Não, filho, o pai não esqueceu, não, tá bom, filho? O pai não esqueceu. Agora são 4 horas mais 9 minutos. Vai mandando sua mensagem. Cadê o bovô?
7: Tarde, peruquinha, tarde. Cabra safado da peste.
0: Que é isso?
7: Ô, peruca, manda um abraço aí pro nosso amigo Alan.
0: O Alan.
7: Da Serraria. Alan. Gosta de mexer com o pau da bexiga.
0: É mesmo? Alô, meu parceiro Alan, da Serralheria. É o dia inteiro, vi.
7: Nosso amigo Marcão, da Madeireira, o Marcão. Verdadeiro chupacabra.
0: Chupacabra do mato.
7: E pro Chiquinho, amigo meu aí, que é o narigudo.
0: É mesmo? Rapaz, a verdade, Chiquinho, apelido dele é ladrão de oxigênio. Alô, alô, Chiquinho. Esse é o verdadeiro ladrão de oxigênio. Um abraço pra você.
7: Ladrão de oxigênio da
0: bicicleta. Isso mesmo, é.
7: E não esquece minha pinga, viu, peru?
0: Não, coração.
7: E a churrasqueira, peru.
0: A churrasqueira do meu parceiro, São Martinho. A churrasqueira tá guardada.
7: Ah, peru, quero que eu encontrar você. Vou dar uma camaçada de pau. Pau não falta aqui nessa madeireira, viu?
0: É, pau o dia inteiro aí. Vocês ficam no meio do pau o dia inteiro na madeireira, né?
8: É, ontem eu escutei o Cicopres falando de mim aí, tava vendendo verdura, não sei o que lá. Eu tô achando, peruca, que o Cicopres tem alguma caidinha por mim, cara.
0: Então,
8: eu tô achando.
0: Segura, quando é assim. Ah, o DJ, quando é assim, já coloca uma musiquinha de fundo. E pode ser essa, pode ser. Aí, ó. Quer dizer, então, que nosso parceiro Ciclope...
8: Tanto que esse bambu é taquara, hein, você não acha, não?
0: Essa coca é Fanta?
8: Essa pessoa que tá querendo uma cama, o rapaz que queria uma cama, mas tem que ir com a mulher junto, o João Puff tem uma cama pra doar, mas porque ele que vai junto, o João Puff vai junto, tá bom?
0: Aí ficou ruim. Será que a pessoa que quer essa cama, que é uma mulher, será que pode aceitar o nosso parceiro João Puff? Mas será que o João Puff entrega? Alô, meu amigo Porfírio! Pergunta pra ele se ele entrega a cama.
9: Ô, filho, vê se arruma uma cama de casal pro pai aí.
0: Aí, ó.
9: Mas com a mulher em cima já, porque sua cama não quer, não.
0: Ah, tá vendo? É, Porfírio, não deu certo, tem que ser com a mulher, minha.
8: Abração, por filho de vinho de fim.
0: É nóis, meu parceiro.
1: Fala, peruca. Boa tarde, boa tarde. Ah. Peruca, mandou uma moda pra nós aí.
0: Até duas.
1: Romeu e Mirassol.
0: Romeuzinho e Mirassol.
1: Peço pra todos os ouvintes aí.
0: Vai, manda.
1: Manda pro Porfírio.
0: Porfírio.
1: Ciclope.
0: Rodolfo.
1: O João, pra todos que estiver ouvindo aí.
0: Beleza. Beleza?
1: Por cá na lida.
0: Tamo junto, meu parceiro. Obrigado pela audiência, pelo carinho. Alô, meu amigo Rodolfo. Daqui a pouquinho tem o seu modão. Beleza, beleza. 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
1: Peruca.
0: Alô meu amigo Armando, ótima quarta-feira, serviço de primeira é com a Eletro.
3: Boa tarde, Peru. Eu já parei aqui do Jardim Anelisa, três cambetas.
0: Beleza.
3: Ô, Peruca, queria ver uma música com César e Paulinho.
0: Qual que é o modão?
3: Motorista.
0: Motorista.
3: Quero oferecer pra Jacarua, né?
0: Jacaruinha.
3: Meu filho Jacarezinho lá do Circo Sacado em Curitiba.
0: Beleza.
3: E para minha nora Fran.
0: A Fran.
3: E o neto.
0: Ô, Fran.
3: Alan e Beatriz.
0: Alan e Beatriz.
3: E quero oferecer pra você aí, tá, Peruca? Pra Dona Preta, Maria do Céu. Para a dona Tereza Teresópolis.
0: Show de bola.
3: E para a dona Anitta.
0: É,
3: beleza? E para o Roberto Sazmiel de Melo, Nestor, lá em Goiânia, São Paulo.
0: Tô dentro.
3: E para todos os ouvintes, tá, Peruca? Tchau, tchau, Peruca.
0: Valeu, meu amigo Jacaré. Daqui a pouquinho tem o seu modão, o motorista.
4: Fala, Peruca. Boa tarde, meu querido. Peruca, tá eu e o João. O Vicente aqui da Nosso Campo.
0: Nossa.
4: Toca o Milosmar aí pra nós.
0: Espera aí, numa quarta-feira você vem pedir um Milosmar, meu parceiro, não faz isso não, seja o dia de nós. Eu louco pra destampar uma. Solta o Milosmar bem em cima

0: chupa uma. Mais uma, bem no cortinho.
1: Eu não sei por que estou aqui.
0: Só mais uma e volto com a do menino, vai.
1: Faz mais uma vez.
0: Ai, ai, ai.
2: Mano, massa tarde.
0: Tá bom,
2: ué. Jota, você sabe me dizer se o Diego tá bem?
0: Não sei, ué.
2: Diego aí, o cunhado do Cobra, eu vi uma foto dele aí no posto. Cadeira de roda, bebo final de semana.
0: Nossa, rapaz, que fase da vida, hein? Por isso que ele sumiu, meu parceiro Alisson. Por isso que o homem sumiu, cara. Manda mensagem, não chega. Da última vez que aconteceu isso, eu fiquei sabendo que a mãe dele quebrou o celular. Mas virou um rolo, rapaz.

0: é bem isso mesmo.
1: Papai, esse homem tá direto da gangue.
0: Não, filho, para, isso não é casado.
2: Tá tudo bem, hein, com ele, sabe me dizer?
0: Rapaz do céu, eu não sei, mas meu parceiro Alisson, eu prometo que vou descobrir pra você. Beleza, beleza, ótima. Guarda.
3: Ô, peruca, toca aquela música pra nós, Toalha Branca aí, do Gini Gema. Feliz pro Rodolfo, pro Cicó, pro João Puff, pro Romeuzinho, pra todos gostarem da música, pro Enzo.
0: Enzo.
3: Ligoleto também,
0: alô,
3: tá bom?
0: Enzo, fala comigo.
3: O pai dele, João Paulo.
0: João Paulo, beleza, meu parceiro, tá mandado alô.
4: Boa tarde, peruca.
0: Tarde.
4: Genésio, aqui no Nantes, na Fazenda São Joaquim.
0: Fazenda Joaquim.
4: Valeu.
0: Beleza.
4: Toca aí, Teodoro Sampaio, Paixão Proibida.
0: Paixão Proibida.
4: Esse aqui pra nós do Veneno, Diego, eu e o Cristiano. E lá pros meninos da coleta lá.
0: Show de bola.
4: Ah, tem bem os vídeos, mas vou falar só os três lá.
0: Beleza.
4: O João Carlos, que é o Capetinha, o Stoff, o Diego.
0: O Diego.
4: O tio.
0: O tio.
4: Que é o Alex.
0: O Alex.
4: Pose.
0: Positivo.
4: O Henrique. Ah, é um monte, é um monte.
0: É a turma boa.
4: É nóis.
0: É nóis, que heróis.
4: Pose.
0: Tamo junto, meu parceiro. Genésio, o verdadeiro Genésio, prepara, meu parceiro. Sabe por quê?
5: Paixão
0: tá chegando.

0: Zezé aí, rapaz?
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3: Agora 4

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5: É, meu, via rádio do Luca.
6: Então, mete o fumo.
5: Deixa comigo que eu sou seu amigo agora. São 4 horas 42 minutos. 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

0: com muito modão raiz pra você. Beleza, beleza. Quem tá com a gente participando? Meu amigo, parceiro Márcio Giuliani, o famoso bracara da cidade de Rolândia. Alô, alô, Márcio, ótima tarde pra você. Quem tá comigo participando, mandando mensagem, meu amigo Rodolfo, ligadinho com a gente aqui na ZN. Alô, alô, Rodolfo, ótima quarta-feira pra você. Manda o zap, cadê o povo?
1: Luca, boa tarde, meu querido. Ô, Piruca. Hã? Você que eu vi no cinema, cara, sábado.
0: Credo.
1: Tava vestido de Homem-Aranha. Acho que era você mesmo, né, meu querido?
0: Rapaz, depois que o povo inventou esse negócio de ar, vou ficar confundindo, cara. Mas faz tempo que eu não vou no cinema, hein? Ô, Tiagão. Faz tempo que eu não vou no cinema, hein? Ainda mais vestido de Homem-Aranha.
1: Ei, Piruca, você tá sem moral mesmo,
0: hein? É, tô mesmo, hein?
1: Esses amigos que você tem aí, ó, pneu furado, nem Cristiano Borracheiro, nem Cowboy Borracheiro, ninguém foi lá arrumar teu pneu, Piruca? É. Mas você também, Piruca. Depois quer enrolar os caras pra pagar?
0: É, tá bom. Você vai ver a hora que enrolar mesmo, Jefinho? Você não vai nem acreditar. A hora que enrolar mesmo, Jefinho? Você não vai nem acreditar.
2: Tarde boa, meus irmãos.
0: Tarde, irmão.
2: João de Londrina, Vila Ricardo.
0: É nóis.
2: Fiquei sabendo aí que Rolândia aí é terra boa. Eu tô pra... Com a muda aqui, de mandioca aqui.
0: Uma muda?
2: Vou levar pra ir pra plantar aí. Diz que a terra é boa aí, ué. Aí vai dar mandioca pra todo mundo.
0: Rapaz do céu. Alô, pessoal de Rolândia. Nosso irmão. Reginaldo. Tem uma rama boa de mandioca. Alô, Sebastião, meu amigo Jefinho, Isaías Pedreiro. Cadê a turma de Rolândia? Vocês querem que ele vem plantar mandioca aqui? Hã? De Rolândia? Fiquei sabendo que ele falou que falaram que a rama dele é boa. Quem gosta de mandioca, meu parceiro... Cristiano da Borracha da Califórnia.
3: Boa tarde, Piruca. Toca aí com o Gustavo Lima e o Panda.
0: O Panda?
3: Calcinha de renda. Nossa. Ótima quarta-feira a todos. Um abraço.
0: Deixa com nós, Sebastião.

0: Peruca! 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
1: É, meu amigo!
3: Peruca!
1: Meu amigo Reginaldo!
4: Um passito pra trás.
1: Ajuda o peruca, Reginaldo! O povo tá desconfiado de alguém aqui da Vila Ricardo.
4: Um passito pra trás.
1: Que abandonou o cachorrinho. O povo quer saber.

0: palco. Meu parceiro Reginaldo, se você não quiser responder no áudio, pode mandar no escrito, mensagem anônima, tá bom? O povo não saber que foi você que soltou.
1: Ô, Peru, me ajuda aí. Matheus aqui da Vila, tem uma motinha elétrica que furou o pneu. Nossa. Pergunta se o Reginaldo arruma a rodinha do Matheus aqui da Vila.
0: Vixe. O Reginaldo pode ser que eu não sei. O Jefinho Borrachete também falou, peruca, rodinha de bicicleta elétrica não me pega. Eu prefiro arrumar pneu de carriola, de trator, mas de bicicleta elétrica não dá. Então, Patrícia, ele tá de a pé de novo, porque ninguém quer arrumar a rodinha no meio.
2: Ô, peruca, boa tarde, peruca.
0: Moelinha.
2: Peruca.
0: Hã?
2: Tô com a música do Clodoaldo aí.
0: A música do Clodoaldo?
2: Tá.
0: A música do Clodoaldo que eu sei que ele gosta é essa aqui. Só faltou tá um pouquinho em ciminha, né? Mas tá valendo. Alô, meu amigo! Moelinha! Com a música do nosso parceiro Clodoaldo.

0: E o Giló, toca o Giló aí pra ele.
1: Vou tocar pra ele.
0: Quem soltou o Giló? Pra você soltar o Giló pra ele aí.
1: Como é que é? Não escutei isso não. Se for, pode bloquear.
0: Fala assim pra você soltar o Giló pra ele aí.
1: Tá bloqueado com sucesso aqui no Boteco. Agora são 4 horas 49 minutos. Mande sua mensagem, manda o áudio. Eu quero escutar o
2: Boa tarde, peruca. Tudo certo?
1: Tudo
2: é o Edinho aqui da Panificadora Zanic, aqui no Perazolo.
1: É nóis.
2: No Tomo Nagatame.
1: Show de bola.
2: Um abraço pra você aí. Estamos sintonizados na rádio Cobra FM. A melhor do Paraná.
1: É Tamo junto. Tamo junto, meu parceiro.
2: Volta pra nós aí, uma do Fabiano Santos.
1: Beleza, show de bola.
2: O famoso Fufuxo de Rolândia.
1: Beleza, meu parceiro, deixa com nós daqui a pouquinho.

0: Pica
1: fui mais respeitado nesse programa aí, hein? Agora tá virando bagunça, rapaz. Pelo amor de Deus, hein? Que música minha, rapaz? Quero música, essas músicas, tipo de música não, né? Minha não. Fora. Respeita.
0: Alô, meu parceiro Moelo, tá vendo, Hulk, se arruma?
2: Alô, peruca, boa tarde, meu companheiro. Aqui é o Camilo, aqui do Porto Capim Positivo.
0: Camilo!
2: Estamos aqui na estância Porto Seguro, na coleta de milho aqui.
0: Rapaz,
2: tô aqui com o meu netão aqui junto comigo aqui.
0: Show de
2: aprendendo
0: bola.
2: Aprendendo a manobrar aqui, positivo.
0: Tá certo, meu parceiro, tem que ensinar desde cedo. Não pode ser aqueles molequinhos macios, não. Molequinho tem que ser cuiudo, é.
2: Manda um modão pra nós aí. Chico Rei, Paraná aí, pra nós ouvir aí. Oferecer pra Jane.
0: Alô, Jane.
2: Meu filho tá lá em casa lá.
0: Leva pão pra ele.
2: Tão ligadinho na rádio aí, positivo.
0: Positivo.
2: O Mirtão.
0: Mirtão.
2: Fala pro Mirtão assar um espeto aí, que eu tenho que ir lá comer um espetinho lá de novo, hein. Um abraço, peruca, fica com Deus.
0: Show de bola, meu parceiro Zé Camilo. Obrigado pela audiência, ótima quarta-feira pra você, pode passar lá no Milton. Hoje tem promoção no espeto. E ele falou, peruca, hoje só tem espeto de linguiça. É, hoje só tem espeto de linguiça lá no meu parceiro Milton, alô Vivi, diretinho de Porecatu. Peruca, manda pra nós aí, idas e voltas com Mato Grosso e Matias. Um abraço pra você, meu parceiro, que pediu esse modão. Aguenta um pouquinho, porque daqui a pouquinho tem Mato Grosso e Matias. Solta essa moda, meu filho, bem no corte.

0: meu coração.
1: Tira, peruca, que eu não vou aguentar. Ai,
0: eu vou tirar, eu vou tirar.
2: Peruca, ô, peruca, mete o fumo.

0: Tá aí, Fabiano Sando.
1: Boteco.
0: Agora são 4h59.
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3: E a Secretaria Municipal de Saúde de Londrina realiza no próximo sábado, dia D da campanha de multivacinação. A ação terá 12 unidades de saúde abertas para facilitar o acesso, principalmente de crianças e adolescentes com menos de 15 anos e que esteja com alguma vacina atrasada. A proposta não é aplicar doses extras, mas atualizar a carteira de vacinação de acordo com o esquema recomendado para cada faixa etária.
4: Paraná.
3: E a Prefeitura de Imbituva, município de origem dos ocupantes do micro-ônibus que bateu de frente contra uma carreta na madrugada desta quarta-feira e provocou 23 mortes, emitiu uma nota. Além da nota de pesar, a administração municipal decidiu suspender os serviços administrativos em respeito às vítimas e suas famílias. O governo do Paraná decretou luto oficial de 3 dias no estado. O trabalho de identificação dos corpos está sendo feito em Ponta Grossa. A Secretaria de Estado da Saúde, Defensoria Pública do Estado e toda a estrutura de assistência social estão mobilizadas. A equipe presta atendimento às vítimas e às famílias envolvidas.
4: Brasil.
3: Em 6 meses, a justiça brasileira recebeu mais de 35 mil novos processos questionando o reajuste contratual de planos de saúde. O número é equivalente a uma média de 195 ações por dia, segundo os dados do painel da saúde do Conselho de Justiça. Entre 2020 e 2025, o número anual de processos saltou de 19.328 para 61.475, um aumento de mais de 210%.
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3: E a Secretaria de Estado da Saúde do Paraná divulgou um novo informe semanal da dengue. Foram registrados mais 103 casos da doença, sendo 5 considerados graves e nenhum novo óbito. Os dados do novo ano epidemiológico de 2026 totalizam 60.551 notificações, 5.878 casos confirmados e 5 óbitos em decorrência da dengue no estado.
4: Previsão do tempo.
3: Final de tarde de estabilidade em toda Londrina região. Ibiporã marca agora 27 graus. Agora na zona norte de Londrina os termômetros registram 28 graus. 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

0: Tá aí, Dom e Juan e Eduardo Costa.
1: Eduardo Costa!
2: Peruca!
0: Agora 5 horas mais 5 minutos.
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15: É, meu filho, é a rádio do Nortão do Paraná. Alô, meu amigo Romeu. Tudo aí, Romeu? Chequinho voltou, Romeu.
16: Boa tarde, peruca. Aqui é o Sem Terrinha de Furecatu, ligadinho na Rádio Cobra FM.
15: É nóis.
16: Gostaria de ouvir a música do Sérgio Reis, o Menino da Gaita, menino e o Fresco, gaita. Para todos os moradores de Furecatu. Para o Zé Pretinho aqui do Pombal.
15: Rapaz, o Zé Pretinho mora aí mesmo? Será que é o mesmo Zé Pretinho, rapaz? Porque tem uns punhados pro meio. Será que é ele mesmo?
16: Ele tá soltando o giló direto aqui em cima.
15: Nossa, segura o Zé Pretinho.

0: Rapaz, isso aqui tá dando um rolo, tá dando a maior confusão que pode existir, cara. Meu Deus do céu. Conta pra nós, meu parceiro sem terrinha.
1: Gostaria de ouvir a música com o Sérgio Reis, o menino da gaita e o fresco. Para todos os moradores, obrigado.
0: Show de bola.
1: Para o Zé Pretinho aqui do Pombal.
0: Zé Pretinho.
1: Ele tá soltando o giló direto aqui em cima.
0: Nossa, coitado do Zé Pretinho. Ê, Zé Pretinho, que faz, hein? Não conseguiu segurar o cachorrinho? Aí teve que soltar o giló.
2: Quem soltou
0: o Zé Pretinho?
2: Quem foi esse atrevido?
0: É o Zé Pretinho.
2: O giló no escuro.
0: O verdadeiro.
1: Giló, Zé Pretinho. Para o Ailton.
0: Tá bom, é.
1: Para o Cristiano.
0: Cristiano da borracharia.
1: Para todos os ouvintes aqui de cima do Pombal. Para o pessoal
0: Pombal.
1: Lá do Herdeiros da Luta, lá da portaria, né?
0: Pombal, todo, meu Deus do céu.
1: Todo o pessoal do comércio, de toda a região, toca para mim. Sérgio Reis, o menino da gaita. E o Zé Pretinho tá soltando o giló aqui no Pombal.
0: Faz é tempo que ele tá e ninguém quer percebido. Alô, Zé Pretinho. Calma, Zé Pretinho. Calma, Zé Pretinho. Calma.
3: Ai, peruquinha, você tá com calor.
0: Eu tô, coração, com certeza, eu tô.

0: Bimba, pro bar do Tonhão, pro bar do Biola, pro bar do Pato, pro bar do, do Jamel, pro bar da Geni. E Porecatu te abraçou. Porecatu abraçou teu programa.
1: É nóis, Heleninho. Um beijo no seu coração, meu amor. Obrigado pela audiência. Alô, pessoal do bar do Jamel. Bar do Biola.
2: Fala, peruca. Bora, fala bora. O Parmeira vai sair fora, hein? Bora que quartou.
1: O que aconteceu? Volta uma vez.
2: Bora, hoje o Parmeira vai sair fora, hein?
1: Ah, pelo amor de Deus.
2: Bora que quartou.
1: Para. Ah, música triste, rapaz do céu. Eu vou falar um negócio pra vocês, de verdade. Quem tiver que gravar, grava agora que eu vou falar uma vez só. A rádio vai ficar fora do ar amanhã se o Palmeiras não passar. Pode ter certeza. O senhor tem um fio aqui que só chutar ele sai. Eu duvido!
3: Sabe bem o que vem pela frente.
1: Liguei pra tia Leila, meu parceiro Romeu, que passou o contato.

0: tá gravado. Vou falar mais uma vez. Quem puder gravar, grava. Se o Palmeiras perder, a Rádio Cobra, a 5 Rádio, vai ficar fora do ar. Pode ter certeza. E eu sei que não vai perder. Então, se ficar fora do ar, vocês sabem o que aconteceu.
1: Alô, peruca. Boa tarde, perucão. Oi. Aí, ó. Tacho, panela.
0: Ô, meu parceiro, São Martim. De verdade mesmo. Esse negócio do tacho aí, rapaz, pra fazer um frangão, cara, caipira. Assar um torreminho sem cabelo. Uma pururuquinha é bom, hein? Ô, São Martim. Vamos fazer o sorteio do seu tacho, pode ser?
1: Vassoura, churrasqueira, hoje tá tudo na promoção, hein?
0: É mesmo?
1: Tá tudo na promoção aqui na Grossente, doido hoje.
0: Pra você
1: hoje
0: também?
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0: Tá bom, hein?
1: Murinete. Rapaz do céu, você não tá entendendo, espeto pra churrasco.
0: Espeto é bom, hein?
1: Acessório. Pra poder... Acessório? Enfeite pra poder deixar na varanda.
0: Nossa, quem gosta de enfeite é meu parceiro Jefinho, adora enfeite, ele e o Noel Moreno.
1: Confira, gente, boné. Cara, que... boné lindo, camiseta, oi, chapéu, tudo pouco.
0: Ô, aí, rapaz, bonezão do Parmeira. Ô, São Martinho, esse do Parmeira, pode guardar que eu vou levar ele embora. Esse aí já é meu, manda o pix, é que eu vou pagar você. Esse aí eu vou te levar pro meu filho Vicente. Tá me cobrando do boné do Palmeiras, achei aí,
2: ó. Boa tarde, filho.
0: Tarde.
2: Aqui é o Baguinho aqui, pode ficar sossegado. O Serrado vai ficar fora do ar, não. O Palmeiras vai bagaçar hoje, velho.
0: Aí, ó.
2: É nóis na fita.
0: Você tá louco? É nóis, agora eu gostei, meu parceiro. Por isso, vou te mandar cinquentão no pix. E também solta o hino do Palmeiras aí, mano. Aqui é assim, ó.
3: No gramado em que
0: a Leila falou pro peruca, não faz isso aí.
3: 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Que a dureza do...
0: E cadê os corintianos, rapaz? Não aparece um corintiano.
3: E o Palmeiras no ator da partida.
0: Cadê os corintianos? Tem um do Corinthians aí, solta o hino do Corinthians, vai lá, vai.
4: Campeão.
0: Não, esse não é o certo, não.
4: Eternamente campeão de depressão.
0: Oh, vai.
4: Salvo Corinthians. Eternamente.
0: O quê?
4: Campeão dos campeões.
0: Tá aí, ó. É o Corinthians. Esse é o Corinthians mesmo!
5: Do peruca! É o Berta, tudo bom? Ô, hoje Berta. Nós vai ver o Palmeiras tomar um fumo, porque o Jefinho já tá tomando uma aqui e comemorando que o Palmeiras vai perder.
0: Rapaz, o Jefinho toma pra tudo, rapaz. Comemora tudo.
5: E o Palmeiras não tem mundial, hein?
0: Rapaz, o Palmeiras não tem mundial? O Palmeiras foi o primeiro campeão mundial. Tá só Rio de Janeiro. Você vai lá no Instagram do Palmeiras, tá lá. Primeiro campeão mundial.
6: Ei, peruca, então amanhã nós vamos ficar sem escutar seu programa? Pô, aí não, hein?
0: Fernandão do céu. Esse aqui é corintiano mesmo, hein? Sócio torcedor, tem 5 tatuagens do Corinthians. Aqui é corintiano mesmo. Mas não vai, meu parceiro. Amanhã é nóis.

0: Tá aí, modão com André e Adriano.
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0: Agora 5 horas mais 30 minutos.
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3: Do Nordão do Paraná, e você sabe, sempre você vai estar sempre muito bem informado aqui, beleza? Participa de sua mensagem, e lembrando que você, ouvinte, você também é o nosso repórter, beleza, beleza? Tá na estrada, na rua, acompanhando a gente? E um acidente, pode mandar aqui no 43-3316-4006. Lembrando que você, ouvinte, é o nosso repórter. Beleza, beleza. Informação do trânsito aqui é a todo momento.
4: Aô, peruca, velho.
3: Aô,
5: velho. Alô, peruquinha.
3: Quinha.
5: Quarta-feira, meio da semana, hein?
3: É
5: hoje que o Parmeira dá adeus, hein?
3: Ah, tá bom. Bloqueado com sucesso aqui no Boteco. Às 5h39 você participa.
4: Ô, peruca, tá aqui um corintiano, peruca.
3: Ixi, mais um.
4: Mas o Palmeiras não tem mundial.
3: Mais um bloqueado no Boteco.
6: Boa tarde, peruca.
3: Boa tarde.
6: Fala do Corinthians, não, que eu estou escutando, peruca.
3: Mais uma bloqueada no Boteco com sucesso, meu amigo Paulinho. Alô, alô, Paulinho. Sapateiro, obrigado pela audiência, meu amigo Valdecir. Alô, alô, Valdecir da Tapeçaria. Ótima tarde pra você, meu amigo. E o nosso parceiro tá ligadinho com a gente, sabe onde? Na bateria. É, eu fui lá no Domingão. É, deu um cafezinho quindo pra gente. E tava acompanhando a Rádio Cobra FM. Beleza, beleza. Um grande abraço pro meu parceiro. Alô, alô, Valdemar Araújo. Ótima tarde pra você e também pro meu amigo ligadinho com a gente na Avenida Atlanta. Alô, pessoal. É, da Avenida Atlanta. Obrigado pela audiência, pelo carinho. Agora me apagaram o nome do rapaz. Agora lascou com o peruca mesmo. Que beleza, que maravilha. Mas tá desejado um abraço, um alô pro meu parceiro Valdir. Acho que é Valdir mesmo, rapaz. Agora, oh, meu Deus do céu, que faz da vida. Você participa 43-3316-4006. E você manda o zap, cadê o povão?
7: Salve o Corinthians, campeões dos campeões.
3: Bloqueado com sucesso no Boteco.
7: Vai, Corinthians!
3: Bloqueado com sucesso no Boteco. 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

0: Ô, Peruca, me tira uma dúvida aí. Como que o Corinthians tem dois mundial se eles só tem uma Libertadores? Me responde aí.
1: Alô, meu amigo Fernando, todos os irmãos. Explica pra nós isso aqui, ó. Aí, ó.
0: Como que o Corinthians tem dois mundial se eles só tem uma Libertadores?
1: Então... Eu quero saber também, quer saber?
2: Oi, Peruca, tudo bem com você? Aqui é a Isa aqui do Nobre.
1: Ô, Luísa!
2: E vem aqui falar pra você ficar mais feliz, que eu já estou com o meu manto do Palmeiras.
1: Aí, ó.
2: E hoje vem, tá? Hoje vem, Peruca, eu tô confiante.
1: Agora sim, rapaz, Isa do céu, eu pensei que você era corintiana, hein? Aí, o Corinthians! No
3: gramado. Boa tarde, Renatão. Tudo bem, meu filho?
1: Tudo ordem.
3: Toca uma música pro tio aí, ó. Com o Pedro Bento Zé da Estrada.
1: Uau!
3: Sete léguas a cavalo.
1: Sete léguas, deixa com nós. Valeu, tio Valmir. Um beijo no seu coração. Ótima quarta-feira. Nosso parceiro Cadinho falou: Peruca, aqui é Coringa. Coringa? Mas por que Coringa, rapaz? Agora. Coringa. Coringa? Coringa?
4: Fala, Peruca!
1: Você
4: tá bom?
1: Tudo
4: Peruca, deixa eu fazer uma pergunta.
1: Ah, lá vem, rapaz.
4: Você sabe qual a semelhança entre o Saci Pererê e o Mundial do Palmeiras? Você sabe aí, Peruca?
1: Meu parceiro Jonathan. Hoje eu vou provar. Uma coisa eu vou te perguntar também. Você sabe qual que é a diferença entre a égua e o cavalo? Você sabe me responder essa? E essa que você me perguntou, eu não sei. Fala pra nós.
5: Meu Deus do céu.
4: E aí, Peruca? Descobriu qual que é a semelhança entre o Saci Pererê e o Mundial do Palmeiras?
1: Não! Quer ver? Se falar alguma coisa, eu vou bloquear.
4: A semelhança é que os dois não passam de apenas uma lenda.
1: É.
4: Algo que não existe.
1: Tá bom. Bloqueado com sucesso, meu parceiro Jonatas. Bloqueado. Mundo Boteco. Eu quero que você me responda, hein? Qual que é a diferença da égua e do cavalo? Manda no Boteco.
6: Ô, Peruca, mete o fumo.

0: Deco. Alô, meu amigo Ligeirinho, ajuda nós, Ligeirinho. Sei que você tá na correria, pra lá, pra cá, não para. Mas fala pra nós, final de semana, aquela corrida que a gente combinou pra você fazer comigo no meu táxi, tá de pé, tá tudo certo?
1: O povão apelidou meu táxi velho de cacete.
0: Meu parceiro Ligeirinho é diferenciado, não para.
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0: Se tiver tudo certo, Ligeirinho, dá ok pra mim. Ou melhor, Ligeirinho, dá um sinal pra mim.
1: Tira o cacete.
0: Deixa confirmado pro sábado.

0: Assim que você confirmar, eu já travo o horário. Deixo reservado só pra você, meu parceiro.
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0: E o bicho corre mesmo, hein? Londrina, Porecatu, Apucarana, Tamarana, Mal da Sé, Faxinal.
1: Pra todo lado.
0: Esse roda o Paraná, hein?
2: Aô, peruca! Ó o Camilo aqui de novo, peruca.
0: Ô, Camilo!
2: Toca um modão aí pra nós aí, com Chitãozinho e Chororó.
0: Qual é o modão?
2: Sinônimo.
0: Sinônimo?
2: Ofereci aí pro meu filho aí, o Douglas, tá lá em casa, lá, tá com a churrasqueira acesa já, peruca.
0: Ô, louco, Douglas!
2: Agora que eu chegar de noite lá, já vai estar no jeito.
0: Aí sim.
2: Oferecer pra dona Jane.
0: Ô, Jane!
2: Pra todos que estiver ouvindo aí, positivo?
0: Positivo, meu
2: parceiro.
0: Abraço,
2: meu amigo.
0: Tamo junto, meu amigo. Zé Camilo, alô Zé Camilo, obrigado pela audiência, pelo carinho. Quem tá louquinho pra dar uma volta, meu parceiro, no táxi do peruca, sabe quem é também? Acabou de dar o sinal aqui pra nós, meu amigo Reginaldo. Alô, meu amigo Reginaldo, é o Regi, ô Regi. Vai dar um pulinho na Vila Ricardo amanhã às 3h30.
1: Antes de romper a aurora.
0: Às 3h40 eu tô na sua casa. Na Vila Ricardo.
1: A gente
0: te leva onde você quiser.
1: Hora.

0: rapidinho pra dar uma volta no táxi. Você vai de graça, Rê. Eu gostei da seu rostinho.
1: Renato, peruca. Peruca. Tudo ouro?
0: 18. Segura, meu parceiro. O da Cirlino. E cadê nosso parceiro Jonathan? Ele falou peruca. Eu sei bem. Qual que é a diferença entre a égua e o cavalo? Responde pra nós aí, Elio.
2: Vou falar pra você qual que é a diferença da égua e o cavalo, tá? Vou falar pra você.
0: Vou falar, ué. Ah, mas tem que falar, né? Não pode ficar assim. Fica ruim pra nós.
3: Eu vou pagar a conta da tristeza.
4: Peruca! É nóis, peruca!

0: Tira, tira a peruca que eu não vou aguentar.
1: Tá bom. Ai,
0: ai, ai.
1: Olha. É só amor.
2: Sou então, né? Peruca, velho. Peruca.
1: Oi.
2: Tô aqui em Porto Alegre.
1: Em Porto Alegre.
2: Curtindo o programa do Boteco do Peruca.
1: É nóis.
2: Vamos tocar um modão pra nós?
1: Tô peruca. Dentro.
2: Mais barbaridade que
1: barbaridade
2: tá.
1: Barbaridade que...
2: Leo Canhoto e Robertinho.
1: No.
2: A moda que tu quer botar pra mim aí.
1: A
2: mais bonita deles aí.
1: Tá bom, é?
2: Pode ser? Vou tomar um pingão, pode ser. Eu vou tomar um pingão.
1: Pingão.
2: Ai, barbaridade. Vou tomar uma amarelinha, peruca.
1: Amarelinha?
2: Ai, que tal? Vou oferecer pra todo mundo que tá curtindo essa radiona aí, tá bom, peruca?
1: Eu quero
2: toda pingão. Essa mulherada querida do norte do Paraná. Paraná. Abraço, peruca. Tu é meu querido.
1: Aí, ó.
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1: Olha o pingão aí, ó.
3: Oi, que saudade dela.
1: Meu amigo Odacir, me fez saber se quer morar aqui na cidade de Londrina. Eu tenho emprego bom pra você, ó.
4: Bom, amigão, serviço lá, você tem que ter um trecho de milho lá, você corta o milho de manhã e dá pro cavalo à noite.
1: Aí, ó.
4: Lá na granja tem que mexer com pinto. E pra mexer com café lá, o café tá meio grande, cada saia que você levanta é uma cobra que você acha.
1: Tá certo. Alô, meu amigo Odacir, Lino, se quiser serviço, nós arruma pra você. Ué, quem desenterrou essa moda, hein? Assim.

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1: Oi, Peruca, boa tarde! Oi, tô aqui saindo de Londrina, trânsito intenso, estamos ouvindo você. Eu e a Isabelle aqui da Cultura. Fala, Isa! Oi, oi! Estamos aqui na sintonia todo dia, hein?
0: Que maravilha! Alô, alô, Bruno, um beijo no seu coração. Alô, alô, Isa, ótima quarta-feira pra vocês. Esse horário, Londrina, o trem é terrível, hein? Meu Deus do céu! Alô, Bruna! Que você vai pagar a cerveja pra nós?
2: Boa tarde, Peruca. Luciano aqui do Nobre.
0: É nóis, né? Tamo junto.
2: No seu programa.
0: Valeu, meu parceiro Luciano. Obrigado pela audiência. Luciano, você recuperou, meu parceiro? Você conseguiu recuperar? O que a mulher te fez, eu acho que nem inimigo quer te fazer. Mas arrebentou você no cacete mesmo, hein? Nossa, chicote pro meio, colocou mordaça. Ave Maria, né? É outra coisa. Tira essa música aí, pelo amor de Deus. Agora são 5 horas 59 minutos e você participa. 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
4: Ô, Peruca, deixa eu falar pra você, domingão, você tá de folga? O que você acha de nós assar uma linguiça na sua folga?
0: Ah, mas que isso? Não é possível, cara. Mas depois que inventaram a tal da IA e esse negócio de mandar áudio, aí o povo manda o que quer, o povo... Alô, meu parceiro Henrique Conte, gordinho. Já chegou uma cartinha branca lá na tua casa? Com um negocinho na
4: Ô,
0: frente,
4: Peruca,
0: chegou?
4: Deixa eu falar pra você, domingão, você tá de folga?
0: Tô de folga, domingão.
4: Você acha de nós assar uma linguiça na sua folga?
0: Vambora, é. Se tiver coragem...
2: Ô, Peruca, fala pra mim. Eu... Você, o São Martinho e o Rodrigo do Bar do Laércio, o Jefim Boacheiro, nós apanha das mulheres mesmo, velho. Vamos assumir, nós apanha mesmo. De vez em quando nós tá meio roxo, desói roxo, nós apanha das mulheres mesmo. Mas não vem falar que você também não leva uns cascudos, não, que de vez em quando eu passo na porta de sua casa lá, só escuto os gritos.
0: Na verdade, os gritos você escuta, ô Rangel, é da TV. Tem um somzão assim, ó. Às vezes é cinema, alguma coisa, a molecada tá assistindo, aí parece que eu tô gritando lá, tá bom? Agora dobra. Então quer dizer que o Rodrigo apanha da mulher mesmo?
2: Ô, Peruca, fala pra mim. Eu, você.
0: Não, eu não. Pode pular o Peruca tá de fora.
2: O São Martinho e o Rodrigo do Bar do Laércio, o Jefim Boacheiro.
0: O Jefim apanha, cara. Rapaz. Apanha que olha.
2: Nós apanha das mulheres mesmo, velho. Vamos assumir, nós apanha mesmo. De vez em quando tá meio roxo, desói roxo, na mãe das mulheres mesmo.
0: Nossa, esse dia apareceu um cara, não vou falar que é o Rodrigo, tava sem sobrancelha.
5: Ó,

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12: Ótima noite pra você! De quarta-feira, beleza? 7 da noite tem resumo do dia Cobra News, é claro. Você sempre vai estar muito bem informado aqui na Rádio Cobra FM. Beleza, beleza? Participante, sua mensagem 43-3316-4006. Alô, alô, Carminha!
13: Boa noite, Piruquinha!
12: É nóis!
14: Ô, Piru, mete o fumo.

0: Tá aí, modão com Daniel e Zé Henrique Gabriel.
1: Peruca.
0: Cadê o povão?
2: Alô, Peruca, boa tarde. Aqui é o Anderson, da equipe 10.
0: Alô, pessoal da equipe 10. Segura aí. Alô, alô, pessoal da equipe 10 de Narandiba. Obrigado pela audiência, pelo carinho. Acompanhando.
3: Ai, Peruquinha.
2: Fala pra nós aí.
0: Vai, manda.
2: O Adriano, Abel.
0: Alô, Abel.
2: Marco Silva. Fábio, Cabana.
0: Cabana.
2: Da equipe. Manda um alô aí pro Diego, de Nantes. Tá na passada do veneno.
0: Alô, Diego.
2: Dessecação. Do Celso Perna.
0: Celso Perna.
2: Manda um alô aí pra nós. Manda um modão aí. As três Cuiabana.
0: Três Cuiabana. Beleza, pessoal, da equipe 10 de Narandiba, obrigado pela audiência ótima. Noite pra vocês, beleza? Peruca, fala aí no ar pro Henrique Gordinho e o Jefinho me pagar. Tem que pagar o Rodrigo. Fala, que rolo? Um deve pro outro, pro outro, pro outro. Tá devendo pro cara do boteco. O cara do boteco vende na a pinga, deixa o cara animado, o cara esquece o problema. Mas aí que acontece? Pegou dinheiro de um, de outro, e não acertou o botequeiro. Ô Jefim, você fala você que paga as contas em dia, tem nada atrasado, mas paga umas parceiras aqui. Paga o cadinho, meu parceiro, pelo amor de Deus. Tá passando vergonha, vai no bar do Laércio. Tá bloqueado. No bar do Zinho, perdeu a conta. No bar do Lambari, no bar do Boiadeiro, ele não chegou aí. No bar do Alecrim, então, se passar lá na frente, fica cá, fica tudo. Então, Jefinho, pra ficar bem certo mesmo, você tem que pagar o cara. Pagar o boteco também, ué.
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1: Peruca.
0: Alô, meu amigo Renatão, meu xará. Ótima. Guarda.
5: Beijo, Renato. Manda um abraço para minhas amigas em geral.
0: Tá mandado.
5: E se der tempo, toca o modão aí do Pedro do Vale Valentim.
0: Vamos tocar para você, meu amor.
5: Edneia de Cambé.
0: Valeu, Edneia, tudo de bom.
6: Ô, Peruca, saindo de Londrina, tô eu e a Isabelle aqui. E a gente lembrou de um detalhe. Eu vou começar, ela vai terminar para você. A cerveja a gente vai deixar para outro dia, mas hoje a gente vai fazer o merchan, tá? 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
0: Aí sim! Valeu, valeu!
6: Depois dessa, a Secretaria de Cultura merece até um brinde, peruca.
0: Eu quero. Com certeza! Alô, pessoal da Secretaria de Cultura, obrigado pela audiência, pelo carinho. Bruna, pode deixar que meu amigo Walter do Ótica Lux vai dar um presentão pra vocês duas. Beleza, beleza. Agora são 6 horas 32 minutos. Cadê o povo?
7: Alô, peruca, boa tarde. Boa noite de noite.
0: Boa noite de
7: beleza?
0: Noite.
7: Beleza? Boa noite de noite.
0: Boa noite de noite.
7: Peruca, só falta uma posição sua, viu?
0: Hã?
7: Só falta uma posição sua, vê aí. O horário que você quer. Só falta uma posição sua.
0: Tá bom, fica tranquilo. Inclusive, quem vai ajudar aí é o meu parceiro Romeu. Ô, Romeuzinho, ajuda nós. Ele vai sortear 82 perfumes no dia de Natal. Atenção, anota aí. No dia de Natal vai sortear 82 perfumes. Beleza, meu amigo Romeu de EP São Paulo. Perfume de primeira, cara. Perfumão. E vai vir no chapéu do Romeu ainda autografado.
8: Aô, peruca, boa noite.
1: Ô, peruca, manda um abraço pro meu amigo, Testinha de Touro.
0: Testinha de Touro.
1: Tá sabendo que ele tá namorando?
0: Não tô,
1: só filho. Que a mulher não sabe ainda.
0: Nossa, coitado, tá sendo enganado, tá iludido o menino. Alô, Testinha de Touro, o verdadeiro. Mala. Tá namorando? There's
1: only you. Tá sendo iludido. Você tá sabendo que ele tá namorando?
0: Tô.
1: Só que a mulher não sabe ainda.
0: Coitado, cara. Meu amigo parceiro. Valdir Immer. O que acontece com um cara que fala que tá namorando, mas a mulher não sabe? É iludido ou não é?

0: muitos e muitos não consegue, né? Tem vergonha. Ô, louco, essas...
1: Acho que é bom ela não saber mesmo. Na hora que ela saber, ela larga, né?
0: Larga. Olha que saber a situação. Na hora que vê a lataria, nossa, a mulher vai correr, hein? Nossa! Vai correr que não pega nem na selva,
2: velho. Ô, peruca.
0: Opa!
2: Boa noite.
0: Boa noite de noite.
2: É o Valdir da IR Gestão e Varejo.
0: Ô, rapaz.
2: Toca moda pra nós aí.
0: Nós toca.
2: Retrato de mãe.
0: Retrato de mãe,
2: Mato
0: beleza.
2: Grosso e Matias.
0: Show de bola, um valeu. Tamo junto, meu parceiro Valdir. Obrigado pela audiência, pelo carinho. Daqui a pouquinho tem o seu modão, beleza.

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0: Agora 6h38.
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2: Ótima noite de quarta-feira. Amanhã às 4 da madruga te espero com o programa Só Modão, viu? Acordando Galo das 4 às 6 da manhã com muita moda raiz. 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
4: Vem pra Vila Ricardo, né? Vai fritar uma linguiça aqui, filho. E com mandioca vai dar bom, hein?
2: Nossa! Pai, pior que é verdade mesmo. Meu parceiro, o Reginaldo, aqui da Vila Ricardo. Uma mandioquinha e uma linguiça. Pode ser meia-meia. Do açougue Merceira e Talismã e do supermercado Garcia. Rapaz, fica bom, hein? Aí, ó.
3: Ai, linguiça de vaca.
2: E do que?
3: E de porco, isto é.
2: E de que?
3: Quase de porco também.
2: Reginaldo!
3: Ai, linguiça fresquinha.
2: Tem de tudo sabor.
3: Tá chegando, freguês.
2: Do jeito que você quiser.
3: Venha ver, meu freguês.
2: Pra combinar com a mandioca.
5: Sarau!
2: Cadê o povo no mundo?
5: Fala, Biru, tamo lendo serviço, tá tendo como ter contato com vocês aí. Mudou o horário, não tem como ouvir o rádio,
2: mas... Ô, louco, Bi.
5: Mas tamo aí, garoto.
2: Tamo
5: tô
2: junto.
5: Com você na cabeça, peruca. Chama, rapaz, aí.
2: Rapaz do céu, a gente pensa que é uma coisa séria. Mas, ó, não é possível, cara. Tem que bloquear esse povo, velho.
5: Mas tamo aí, garoto. Tô com você na cabeça, peruca.
2: É, né? Eu sei porque você tá comigo na cabeça. Eu sei muito bem. Agora são 6 horas 47 minutos. E você manda mensagem, vai participando e pedindo seu modão 43-3316-4006. Cadê o povo?
6: Ô, peruca, boa tarde. Tudo tarde. Bem, peruca?
2: Tudo beleza?
6: Aqui é a Jane.
2: Ô, Jane.
6: Ele tá pedindo um modão aí pra nós aí.
2: Bora!
6: Seu programa tá muito bom.
2: Bora.
6: Parabéns pelo programa.
2: Obrigado, meu amor.
6: Quero dedicar uma música aí, oferecer pra todo mundo que tá ouvindo, pessoal aí de Porecatu, toda a região. Quero oferecer aqui pra Jaiane, pra Camila, minha nora.
2: Tá mandado.
6: Pro Douglas, meu filho, que tá aqui na minha casa hoje.
2: Opa!
6: Pro meu esposo, Zé Camilo, que tá lá na roça colhendo milho.
2: Alô, Zé Camilo!
6: Pro meu neto, Pedro Henrique, que tá junto com ele lá também.
2: Pedrão, meu xará!
6: Pra todos que estão ouvindo, pra Rebeca, pro João Miguel.
2: Uh-huh.
6: Enfim, pra todos que gostaram aí da moda, tá?
2: Beleza.
6: Manda pra nós aí uma do milionário José Rico.
2: Vou mandar.
6: Tá bom?
2: Tá bom.
6: Em cima do corte, peruca, sim, daquele jeito.
2: Valeu,
6: peruca, uma boa tarde, um abraço.
2: Valeu, Jânio, obrigado pela audiência. Você pediu em cima do corte, solta.

0: Alô, Jane.
1: Porém, eu já...
0: Daqui a pouquinho... Ela inteirinha...
2: Boteco!
0: É nóis, meu fi! No rádio e no pendrive!
2: Boa tarde, peruca! Bom! Aqui é o Voinho Tadala que tá falando. Tu Alô, conhece? A minha véia descobriu quem soltou o giló, viu?
0: É mesmo?
2: Ela descobriu.
0: Ai, véinha, essa
2: véia. Tem que falar pra ele quem foi, minha véia.
0: Segura a véia. Segura essa véinha. Meu amigo Reginaldo Brondani, ajuda nós. A véia arrumou, ajeitou, conseguiu encontrar mesmo. É conversa, fiada. Cadê ela?
3: Oi, peruca, gatinho. Meu lindo. Ai, você é muito lindo. Ai, você foi sorteira.
0: É mesmo, véi. Ei, véi, essa véia. Olha, nossa.
3: Peruca, eu sei que sortou o giló.
0: Cê
3: foi
0: sabe?
3: O Dimar, que trabalha na pedreira.
0: O Dimar? Todo mundo tá desconfiado do Dimar. Ele que soltou.
4: Quem soltou o giló?
0: O cachorrinho foi o seu.
4: O
0: Dimar.
4: Soltou o giló.
0: O Dimar.
3: Ele tá na escavadeira agora, lá na rocha.
0: Oh.
3: Então, ele comprou um cachorrinho e colocou o nome de giló. Aí de noite ele foi lá e soltou o giló. Foi o Dimarzinho, peruca. No joelho não, tá?
0: Tá bom. Não, tá certo. Ô, Dimarzinho, não faz isso não, Dimar.
4: Quem soltou o giló?
0: Demorou.

0: Cadê o povo, Lula?
1: Peruquinha. Boa tarde, Peruquinha. Boa
2: tarde.
1: Boa, Peruquinha. Paga uma aí, cara.
2: Ah, hoje não dá, meu parceiro. Meio de meio, peruque tá liso. Rapaz do céu. Tô liso igual sabonete. Hoje não dá. Mais quebrado que arroz de terceira. Mais enrolar que namoro de cobra. Hoje eu não consigo. Quem marcou peruca? Quem soltou o giló foi o Jonathan Eletricista.
3: Quem soltou o giló?
2: Alô, meu amigo Jonathan.
3: É proibido que soltou o giló no escuro pra não ser reconhecido.
2: Ele quer apitar jogo?
3: Quem soltou o giló?
2: Ei, Jonathan, o povo tá sabendo já, mas ninguém quis falar que foi você. Que soltou o bichinho. Às 6h52, daqui a pouquinho, tem resumo do dia, cobra.
4: Vai, peruca, não é fazer inferno não, mas se o Cristiano descobrir onde que tem uma plantação de mandioca, ele rouba tudinho.
2: É mesmo?
4: Ele rouba tudinho pra dar pros outros. Ele é igual o Robin Hood.
2: Rapaz do céu, tem um coração que não cabe no peito, hein? Ele gosta de roubar pra dar pros outros. Alô, meu amigo Isaías Pedreiro. Alô, Marlene Serpelone. Ótima!

0: no boteco, você tá doido?
1: Peruca, você já vai embora, peruca?
0: Eu vou embora.
1: Você já vai fechar o bar?
0: Eu vou.
1: Então marca pra mim aí, então, que hoje eu não tenho dinheiro, não.
0: Tá bom, eu vou marcar, mas amanhã aumenta a porcentagem. Amanhã já vai pra 5%.
1: Ô, peruca.
0: Oi.
1: Fecha o bar, peruca. Vambora. Tá na hora de ir embora.
0: Vambora.
1: Fecha o bar, vamos fechar o bar.
0: Vambora, que tá na hora. A sequência agora, resumo do dia Cobra News. Pra você, na 107.1, daqui a pouco também vem chegando ele, Eli Reis, o sucessão do rádio. Já pra você, na 90.3, resumo do dia e depois, Wilson Bispo. Beleza? Às 4 da madrugada eu volto com o programa Só Moda. Alô, Sandro, um beijo no seu coração.

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1: Acidente entre micro-ônibus e carreta deixa 23 mortos e 5 feridos no Paraná. Governo do estado decreta luto oficial de 3 dias. Boletim aponta estabilidade nas internações por síndromes gripais em Londrina. Dia D da campanha nacional de multivacinação acontece no próximo sábado.
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1: Quarta-feira, 19 de agosto. Excelente noite para você. Londrina marca agora 24 graus, 23 graus em Cambeirolândia, 25 graus no Vale do Paranapanema e 21 graus em Arapongas e Apucarana. Um acidente entre um micro-ônibus e uma carreta deixou 23 mortos e 5 feridos na madrugada desta quarta-feira, na BR-373 em Ipiranga, nos Campos Gerais. De

0: acordo com as informações, 3 pessoas foram socorridas em estado grave e 2 com ferimentos moderados. Segundo a Via Araucária, concessionária responsável pelo trecho, os mortos são 21 adultos e 2 crianças. A maior parte das vítimas ocupava o micro-ônibus, que era da Secretaria de Saúde da Prefeitura de Imbituva. O condutor da carreta, que é de Erechim, no Rio Grande do Sul, também morreu. Ele viajava sem carga no veículo. O acidente aconteceu por volta das 3:30 da manhã, no quilômetro 209 da rodovia, que é de pista simples. Os feridos foram encaminhados para os hospitais em Ponta Grossa. O governo do Paraná decretou luto oficial de 3 dias em todo o estado. Vítima de incêndio em Cambé morre e suspeito passa a responder por feminicídio.
1: A Polícia Civil está tentando localizar o Antônio Carlos Firmino, 40 anos. Ele é o principal acusado de ter ateado fogo em uma casa em Cambé e que resultou em 3 pessoas feridas gravemente, uma adolescente de 16 anos e o Aloísio Martins da Silva, além da terceira vítima do incêndio, Claudineia Ramos dos Santos, 38 anos, que acabou não resistindo aos ferimentos do HU em Londrina e morreu nesse domingo passado. Firmino era ex-cunhado de Claudineia e, segundo os familiares, continuou frequentando a casa mesmo depois de se separar de uma das irmãs de Claudineia. A investigação aponta que Antônio não aceitava o novo relacionamento da ex-cunhada e já tinha feito ameaças anteriormente. Agora, com a morte da Claudineia no hospital, a história muda completamente. Informações com o delegado William Douglas Soares.
2: Infelizmente, no dia da sua autuação, as vítimas hospitalizadas não puderam serem ouvidas e a fim de apresentarem as versões, né? De modo que, infelizmente, só a versão dele permaneceu nos autos, né? Talvez isso, inclusive, infelizmente, tenha motivado uma decisão do judiciário com relação à soltura. Então, ele é categórico em dizer isso, não teve nada de acidental. Mas, como eu já disse, infelizmente, naquele primeiro momento, a versão que foi possível trazer aos autos foi a dele exclusivamente.
1: Ele foi preso em flagrante e autuado por tripla tentativa de homicídio qualificada pelo uso de fogo e meio cruel, além de incêndio em residências. Depois, conseguiu responder o processo em liberdade. Rompeu a tornozeleira eletrônica e fugiu. Repito mais uma vez. Tem informações? Diz que denúncia 181 ou 190. Evandro Ribeiro.
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0: E a Secretaria Municipal de Saúde de Londrina divulgou um novo boletim informativo sobre síndrome gripal e síndrome respiratória aguda grave. O informativo também apresenta os vírus que mais circularam no município nos últimos 15 dias, em ordem de prevalência: rinovírus, influenza A e B, metapneumovírus e adenovírus. Na semana epidemiológica 31, referente ao período de 2 a 8 de agosto, os dados preliminares apontam que as internações por síndrome respiratória aguda grave permaneceram estáveis, com 19 casos, mesmo número registrado na semana anterior. Houve, porém, mudança no perfil das internações. Foram 14 casos em crianças de até 12 anos e 5 em adultos, enquanto na semana anterior eram 9 casos entre crianças e 10 entre adultos. Com relação aos óbitos, os números permanecem iguais. Neste ano foram registrados 34 mortes por síndromes respiratórias agudas graves, sendo 12 por influenza, 6 por vírus sincicial respiratório e 16 sem identificação do agente causador. Departamento de Trânsito de Biporã divulga recomendações para circulação de bicicletas elétricas.
4: E a Prefeitura de Biporã, por meio do Departamento Municipal de Trânsito, divulgou recomendações para circulação de bicicletas elétricas, patinetes e motonetas. As orientações estão embasadas na Resolução número 106/2026, publicada no mês passado pelo Conselho Estadual de Trânsito do Paraná. As recomendações indicam que é obrigatório obrigatório que o condutor tenha pelo menos 16 anos. De 16 a 18 anos incompletos, a condução exige autorização e responsabilidade dos pais ou responsáveis legais que responderão civilmente por danos causados. Eles podem circular em ciclovias e ciclofaixas. Velocidade máxima 20 km por hora, conforme a avaliação técnica do órgão de trânsito. Vias com velocidade até 40 km por hora. Circulação permitida no mesmo sentido da via e com preferência sobre veículos automotores. Áreas de circulação de pedestres. Velocidade máxima 6 km por hora. Permitido apenas se devidamente sinalizado. Onde não pode circular? Vias de trânsito rápido. Vias com velocidade superior a 40 km por hora. Faixas exclusivas de ônibus e rodovias. Também calçadas, exceto tecnologia assistiva ou ajuda técnica para pessoas com deficiência com comprometimento de mobilidade, tem direito assegurado de circulação com segurança. E os equipamentos obrigatórios conforme a resolução CONTRAN número 996/2023. Tem que ter a buzina ou campainha, sinalização noturna dianteira, traseira e lateral, espelho retrovisor do lado esquerdo, dispositivo limitador de velocidade e o uso de capacete. Repórter Luiz César Jaimes.
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0: E o dia D da campanha de multivacinação será realizado no próximo sábado em todo o país. O público-alvo da campanha são crianças e adolescentes menores de 15 anos. O objetivo é atualizar a caderneta de vacinação com os imunizantes em falta. A campanha segue até o dia 1º de setembro e conta com 20 vacinas no calendário nacional. Polícia Civil de Arapongas investiga tentativa de feminicídio.
5: A Polícia Civil de Arapongas, através da Delegacia da Mulher, já iniciou as investigações para apurar uma tentativa de feminicídio que aconteceu no último final de semana. Na ocasião, uma briga motivada por ciúmes teria feito com que um homem tivesse um acesso de raiva e agredisse a própria esposa diversas vezes, inclusive tentando matá-la utilizando uma faca. O pior não aconteceu por conta de vizinhos que escutaram toda a confusão e interviram antes que o pior acontecesse. Quem traz os detalhes a respeito de todo o caso é a doutora Camila Costa, delegada da Mulher da Delegacia de Arapongas.
6: É uma situação atendida ali pela 5ª Central, né, pela Central de Flagrantes da região, em que uma mulher aqui de Arapongas teria sido vítima dessa tentativa de feminicídio. Segundo o relato da vítima, nós a ouvimos aqui na delegacia. Eles estavam na residência deles, teriam feito uso de bebida alcoólica ali durante o dia, num churrasco. E a partir de certo momento, o marido dela então começou a ter uma crise de ciúme, né? Começou a apontar ali vários fatos, dizendo que ela estava o traindo. E no momento que ela entrou para tomar banho, ele a puxou de dentro do banheiro, levou ela para a sala, iniciou ali uma sequência de golpes na face dela, né? Ela recebeu bastante socos na região da face, ficou bastante machucada. Então a vítima recebeu alta no outro dia, na segunda-feira, ficou hospitalizada no domingo, recebeu alta na segunda-feira e a gente colheu a declaração dela e espera concluir em breve esse procedimento.
5: Repórter André Garcia.
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0: E o número de mulheres que encabeçam as chapas presidenciais caiu pela metade nas eleições deste ano. São duas candidatas à presidência. Em 2022 eram quatro. Ao todo, 7 mulheres compõem as chapas neste ano. Além das duas presidenciáveis, 5 concorrem à vice. É uma menos que em 2022, quando a participação feminina atingiu o maior número desde a primeira eleição direta, após a redemocratização em 1989, segundo os dados do Tribunal Superior Eleitoral. A distribuição também mudou. Há 4 anos eram 4 candidatas a presidente e 4 a vice. Agora, enquanto o número de mulheres no topo das chapas caiu de 4 para 2 e o de candidaturas a vice subiu para 5, repetindo o patamar de 2018, quando também houve 2 presidenciáveis e 5 mulheres disputando a vice.
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7: O Flamengo lida com a expectativa e a cobrança do atacante Pedro por uma valorização e renovação de contrato. O jogador tem vínculo com o clube até o fim de 2027. O rubro-negro prega paciência e foco nas competições e pretende tratar do tema no fim deste ano. A demanda de Pedro por uma valorização vem desde o ano passado. E o mercado da bola está simplesmente pegando fogo. A Inter de Milão acerta a contratação de Curtis Jones, do Liverpool. O valor total da negociação é de 35 milhões de euros. O Barcelona estuda a contratação do goleiro Dominik Livakovic, de 31 anos. A ideia é contratá-lo por empréstimo por uma temporada e tê-lo em definitivo a partir de 2027, como reserva de Juan Garcia, já que Chesney está em fim de contrato. Milan pode reduzir significativamente a pedida de Rafael Leão e vendê-lo por 40 milhões de euros. No entanto, o interesse pelo português segue limitado. O atacante espera uma proposta da Premier League, mas o maior interessado é o Galatasaray da Turquia. Enrique Onsá fecha acordo com o Arsenal. Os Gunners estão avançando na negociação junto ao Aston Villa. O staff do zagueiro já informou o interesse de se transferir. Endrick entra no radar do Liverpool, que prepara uma oferta de 65 milhões de euros. O atacante do Real Madrid é uma das alternativas estudadas pelos Reds para reforçar o setor ofensivo. O Manchester United está próximo de contratar Carlos Balebá, do Brighton. A oferta enviada foi superior a 70 milhões de euros, mais 6 milhões de euros em bônus. Ainda não há acordo entre os clubes, mas o United fará uma nova proposta. E Karim Benzema foi oferecido ao Trabzonspor da Turquia e já existem negociações em andamento. Com as informações do futebol brasileiro e do futebol mundial, Augusto Galindo.
8: Previsão do tempo. Noite de quarta-feira de estabilidade em toda a nossa região. Na quinta-feira, as instabilidades retornam ao Paraná devido ao avanço de uma nova frente fria. A mínima na nossa região vai ser 18, a máxima não passa dos 27 graus.
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8: 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Da redação, Dárcio Campos.
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9: 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Tô feliz comigo, tô feliz com você, tô feliz com a vida. Boa noite pra você, tô chegando, hein? Tô chegando aí com muita festa pra você, obrigado aí pelo rádio ligado, ótima noite!

Você tá bem informada, né? Tá bem informada, tá bem informado. Que maravilha, né? E antes aí, a festa do peruca aqui na Cobra FM. Aqui você tem um amigo, um campeão em cada horário. Quarta-feira, 19 de agosto, ano é 2026. Bora falar comigo aí, o nosso WhatsApp 43 33 16 40 06. Participe da noite é nossa.

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Uma Vida de Te Amo. Rio Negro e Solimões, participação de Emília e Eduardo aqui na nossa programação. Seja bem-vinda, seja bem-vindo. Você que acompanha aqui a Cobra FM nesta noite legal de quarta-feira, fale comigo aqui através do nosso WhatsApp 43-33-16-4006. A noite é nossa. Participe! Amigão sucesso! Traia véia!

0: Muito bem, eu trouxe pra você. Eu trouxe pra você aqui Traia Véia. Lembrança boa. Top, né? Muito top. E aí, tá tudo bem? Muita luz no seu caminho. Muito obrigado aí pelo rádio ligado. Seja bem-vinda, seja bem-vindo. A noite é nossa. Muita coisa bacana aqui pra você, tá bom?
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0: 7h32.

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6: Aparecido, boa noite. Obrigado aí pelo rádio ligado. Faço como Aparecido, fala assim, ó: a gente tá ouvindo a Cobra FM. Só mandar aqui um salve no 33164006.
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0: Goiás. 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Boa noite. 107.1. Só sucesso?
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0: Que bom que você tá aqui comigo. Que maravilha. Fique à vontade, tá legal? Fico feliz em saber que você acompanha aqui a nossa programação.
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0: Muito bem, que bom que você tá aqui na Cobra FM.
1: Pra você tocar o Daniel.
0: O Daniel, toca sim.
1: Se ele tocar, já tá bom.
0: Então tá bom.
1: Tá bom?
0: Beleza.
1: Pra quem estiver ouvindo. Tudo pra minhas amigas. Se eu for falar o nome de tudo, é muitas, tá bom?
0: Obrigado, dona Nissa.
1: Uma boa noite pra você.
0: Pra você também.
1: Essa rádio é uma audiência.
0: Obrigado
1: eu
0: pelo carinho.
1: Eu gosto de ver
0: só
1: sua
0: sucesso,
1: fala. Acho que se eu ver você, eu não lembro. Eu lembro que eu ia na rádio, eu via vocês, sabe?
0: Então tá bom. Abraço pra você. Tudo de bom pra sua família. Deus abençoe. Dona Nita fazendo o rango. Ouvindo aqui a 107. Beijo no coração. Deus abençoe, tá bom?

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1: Boa noite, sucesso! Teu programa é um sucesso! Você é um sucesso! Tá ótimo o teu programa, parabéns! Quero ouvir uma música. Raça Negra. Nego lindo, ofereço para todos que gostarem da música, ofereço para o meu negão. Estou fazendo janta, tomando vinho e ouvindo o sucesso. Sou ouvinte de sempre, Isabel Nunes, do São Fernando, Rolândia. Parabéns, sucesso.

0: Tá aí, Luan Santana, Ilha aqui na nossa programação. Boa noite, obrigado. Você que tá mandando a sua participação, continue participando. Adoro poder falar com você aqui na Noite é Nossa. Cobre FM 107. 8 em ponto.
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3: E uma nova sondagem da Paraná Pesquisas, junto ao eleitor paranaense, mostra como está a disputa ao Senado. Na pesquisa estimulada, Deltan Dallagnol tem 34%, seguido por Alexandre Cury, 29,6%, Gleisi Hoffmann, 28,1%, Felipe Barros, 26%, Cristina Grêmio, 17,2%, Dr. Rosinha, 12,3%, Joaquim do MBL, 1,5%, Karen Guerreiro, 1,2%, e Marcelo Marcelino, 0,8%. Não sabem, não opinaram, 5,9%. Nenhum, branco e nulo, 7,8%. A pesquisa está registrada no Tribunal Superior Eleitoral sob o número PR-09048/2026. A coleta de dados foi realizada através de entrevistas pessoais, domiciliares e presenciais entre os dias 13 e 16 de agosto de 2026. A margem de erro é de 2,6 pontos percentuais para mais ou para menos. Com as informações das eleições 2026, Dárcio Campos.
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15: Boa noite. Boa noite para você que ouve a 107.1.
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15: Bom demais saber que você tá aqui. Seja bem-vinda, seja bem-vindo. Mande a sua participação aqui no 33-16-40-06. A noite é nossa. Festa no seu rádio.
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15: João Batista tá ligado, tá acompanhando aqui a nossa programação. Valeu, João, de Alvorada do Sul. O Marcelo Londrina, aqui de Londrina. Gustavo Lima nas mais, no Paradão de Sucessos.

0: Uma das mais tocadas em todo o Brasil, Zezé de Camargo, irmão da Lua, amigo das estrelas, Cé Sucesso tá aqui na nossa programação. Muito obrigado aí pela gentileza, pelo rádio ligado, abraço do amigão sucesso. Tamo aí, e você? Só as melhores no seu rádio.
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0: Marcos e Belucci aqui na programação da Rádio Cobra FM. Tá aí pra você, pena que você já namora, entre as mais pedidas de todo o Brasil. Eu agradeço seu rádio ligado, a sua gentileza. Valeu pela preferência.
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0: 8:30.

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19: Ô, gente, boa noite. Abre FM. Aqui é a sua festa.
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19: A noite é nossa, quarta-feira, metade da semana. Tá aí, Fiduma e Jeca. Obrigado, moleque.

gente matou a saudade, Edson Hudson, quer namorar comigo? Boa noite! Opa, cadê o amado aqui? Vem Amado e Gustavo Lima aqui na nossa programação. Alucinação é o sucesso aqui na 107.1.

0: Amado Gustavo Lima, Alucinação, tá chegando a Voz do Brasil. A gente se fala daqui a pouco após a voz. Grande abraço, fique na paz de Deus e até já. Oito para as nove.
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